0: do trabalho e nas políticas sociais.
1: Porque ao mesmo tempo em que o rendimento médio está subindo, temos recordes também no número de pessoas ocupadas. E além disso, né, dado o impacto das políticas sociais, esse recorde se dá também com os menores índices de desigualdade da história brasileira.
0: Na comparação com o período pré-pandemia, o aumento é mais expressivo. O rendimento médio de todas as fontes ficou 8,6% acima do registrado em 2019, o que mostra que a recuperação na renda se manteve de forma consistente até 2025. Reportagem Graziele Bezerra.
2: Cartão de crédito, cheque especial, crédito pessoal.
3: Brasileiros que não conseguem pagar dívidas nessas modalidades têm agora a oportunidade de sair do sufoco financeiro com o Desenrola Famílias.
2: Juros mais baixos, prazos mais longos e descontos estão entre as vantagens do programa.
4: Jácio Fiuza Júnior, de 73 anos, é jornalista aposentado e tem dificuldades para pagar as faturas do cartão de crédito.
5: Fiz a negociação, dividi em várias parcelas e do jeito que está, não baixa a dívida.
4: Assim como Jácio, 80% das famílias brasileiras têm algum tipo de dívida, principalmente com cartão de crédito, cheque especial e crédito pessoal, segundo a Confederação Nacional do Comércio. Agora, essas famílias têm a oportunidade de aliviar o orçamento com Desenrola Famílias. Podem participar pessoas com renda mensal de até R$ 8.105,00, com dívidas contraídas até janeiro de 2026, com atraso entre 90 dias e 2 anos. O programa prevê descontos de até 90%, linhas de crédito com juros limitados a 1,99% ao mês, prazos de até 48 meses. E ainda a possibilidade de usar até 20% do saldo do FGTS ou R$ 1.000 para abater dívidas. E pessoas com dívidas de até R$ 100 terão o nome limpo num prazo de 30 dias. O Desenrola também exige que as instituições financeiras invistam na educação financeira. Reinaldo Domingos, especialista em educação financeira, diz que é preciso consciência para que as famílias não voltem a se endividar.
6: Tudo que nós ganhamos e nós gastamos, é necessário que nós tenhamos uma organização. O Desenrola Brasil é uma opção, é uma oportunidade muito importante. Só que ela precisa vir junto com a educação do comportamento financeiro.
4: A adesão ao Desenrola Famílias deve ser feita diretamente com os bancos e instituições financeiras. Só no Banco do Brasil, nos dois primeiros dias do programa, foram feitos 12.600 pedidos de renegociação. Gilson Bittencourt, vice-presidente de Agricultura e Agricultura Familiar do Banco do Brasil, disse que espera uma procura intensa pelo Desenrola Famílias nos próximos dias.
7: Recuperar a sua adimplência, abrir novas possibilidades de acesso ao crédito. A nossa expectativa com esse segundo é que ele atinja ainda um grupo maior de famílias e traga mais tranquilidade para as famílias e, nesse caso aqui, para os clientes do Banco do Brasil.
4: E para o jornalista Jácio Fiuza, que nos contou sobre a dívida com cartão de crédito, o programa chegou em boa hora.
5: É um programa que vai beneficiar a mim e muitas famílias brasileiras, né?
4: O Desenrola Famílias também protege as famílias das dívidas com casas de apostas, as chamadas bets. Ele estabelece o bloqueio de CPF para apostas por um período de 12 meses. Colocução de Thaísa Vitória, reportagem Luciana Colares de Holanda.
3: Para estimular as mulheres a seguirem a carreira acadêmica, a CAPES, Coordenação de Aperfeiçoamento de Pessoal de Nível Superior, criou o programa Aurora.
2: A iniciativa é voltada a professoras vinculadas a programas de pós-graduação que sejam gestantes ou mães de crianças de até 2 anos.
3: Em outra frente, estudantes indígenas também estão sendo estimulados na pós-graduação, a seguirem na pós-graduação após concluírem o ensino superior.
2: Sobre esses programas, nós conversamos com a presidente da CAPES, Denise Pires de Carvalho. Acompanhe.
8: Oi, presidente, como vai? Vamos começar falando do estímulo que a CAPES vem oferecendo para que as cientistas que são mulheres consigam continuar suas pesquisas. Qual que é o problema que existe hoje em relação à maternidade e que estímulo é esse?
9: Olá, Mariana, um prazer estar contigo e com o Nazi na Voz do Brasil. As mulheres, elas são maioria entre as mestres e as doutoras do nosso país há mais de 20 anos. E nós temos no Brasil 49% de mulheres cientistas. No entanto, elas atuam menos no corpo docente da pós-graduação. Então há um gargalo, há um impedimento no ingresso e permanência das mulheres como professoras na pós-graduação.
3: Presidente, assim como as mulheres, a CAPES também tem investido em outras ações aí para promoção da diversidade, com um programa voltado para jovens indígenas, né? O que, que é esse programa? Como que ele vai ajudar a ampliar a participação dessas diversas etnias no ambiente de produção científica?
9: É o novo programa de desenvolvimento acadêmico indígena, porque os nossos estudantes indígenas têm sido incluídos no ambiente da educação superior. Quando eles terminam os seus respectivos cursos, eles querem ingressar, muitos deles, nos cursos de mestrado e doutorado. No entanto, a seleção para esses cursos acontece muitas vezes longe da localidade onde eles moram. Então, esse novo programa, ele vem para que aconteça uma seleção dos estudantes indígenas de uma maneira nacional. Eles podem aplicar a seleção do local onde eles estão, muito semelhante ao que fazemos com os estudantes que vêm do exterior para estudar no Brasil. Então, um estudante que está em São Gabriel da Cachoeira, que acabou a sua graduação, ele pode tentar a seleção para o mestrado ou doutorado na Unicamp, na UNB, na UFRJ, ou mesmo na Universidade Federal do Amazonas, sem precisar sair de São Gabriel da Cachoeira. Ele faz a seleção e ele só vai para a região para onde ele é selecionado, depois dele ser selecionado.
10: Agora, presidente, como é que a CAPES identificou a necessidade desse estímulo aos indígenas, né? E que benefícios a maior diversidade de culturas e origens dos cientistas pode trazer para as pesquisas brasileiras?
9: Foram os próprios estudantes indígenas que trouxeram essa demanda para a CAPES, junto com os professores que atuam na educação escolar indígena, que vieram nos propor que nós fizéssemos um programa específico para que esses estudantes provenientes de povos originários que estão em regiões mais isoladas do país possam continuar os seus estudos, fazendo a seleção das suas localidades. E eles vão migrar para seguir os seus estudos no mestrado, no doutorado, somente após serem selecionados.
3: Mas é como o Nazi disse, né? Tem um benefício para a própria produção científica brasileira, para o tipo de pesquisa que vai ser feita?
9: Com toda certeza, porque nós a educação dialógica é aquela que leva melhores resultados. E esses estudantes, com certeza, terão muito a contribuir no ambiente da pós-graduação, porque eles trazem todos os saberes que existem nos povos originários, toda aquela troca de experiência entre a produção de conhecimento do ambiente da universidade, que é internacional, agora passa a contar também com o conhecimento que vem dos povos originários. E essa educação dialógica certamente aumentará a produção de conhecimento no nosso país e será uma produção de conhecimento que tem possibilidade de atender muito mais às demandas da nossa sociedade, nos diferentes territórios da nação.
3: Agora, presidente, para além desses grupos específicos que a gente mencionou aqui, as mulheres, os indígenas, o governo do Brasil tem também feito um movimento de valorização da produção científica como um todo, teve inclusive reajuste das bolsas, da CAPES, e a gente vê outros estímulos aí. Eu queria que a senhora falasse um pouco mais para a gente do que foi feito nesses últimos anos.
9: No ano de 2023, quando assumimos, houve um aumento de pelo menos 40% no valor das bolsas, mestrado e doutorado, e esse aumento no valor das bolsas foi acompanhado também de um aumento no número de bolsas. É importante que tenhamos cada vez mais pós-graduandos com acesso à bolsa, porque a bolsa garante permanência do pós-graduando nos cursos e a conclusão do mestrado e do doutorado. Mas, para além disso, a CAPES tem seguido no caminho de contratos com as editoras, através do portal de periódicos da CAPES, que completou 25 anos, nós estamos investindo não somente no acesso à leitura pelos programas de pós-graduação. Então, há 25 anos, a CAPES propicia o acesso à leitura dos periódicos internacionais. Agora a CAPES financia também a publicação da ciência brasileira, a publicação dos artigos da produção de conhecimento nacional nessas revistas internacionais. Com isso, nós temos aumentado muito o número de artigos publicados pela pós-graduação brasileira nas revistas internacionais. Certamente o Brasil vai ficar melhor colocado no futuro próximo entre os países que mais produzem conhecimento no mundo. Para além de produzirmos mais, termos o nosso trabalho aceito para publicação, o que comprova a excelência da ciência brasileira, porque é muito difícil publicar nessas revistas, somente artigos de qualidade são aceitos. Agora, com o pagamento que é feito pelo Ministério da Educação através da CAPES, nós temos um aumento no número. E esse artigo que é publicado internacionalmente em acesso aberto, ou seja, todo mundo vai poder ler a produção científica nacional, nós teremos um aumento da citação dos trabalhos que são originários da pós-graduação e da ciência brasileira. Portanto, uma ciência que produz mais, publica mais e tem maior visibilidade.
10: Certo, muito bom. Nós conversamos com Denise Pires de Carvalho, presidente da CAPES, que é a Coordenação de Aperfeiçoamento de Pessoal de Nível Superior. Presidente, muito obrigado pela participação na Voz do Brasil.
9: Prazer é todo meu.
3: Recorde de exportações do agronegócio brasileiro no primeiro trimestre desse ano eleva o setor à posição de destaque no comércio internacional.
10: As vendas no exterior somaram mais de 38 bilhões de reais, um aumento de 0,9% em relação ao mesmo período do ano passado.
3: De acordo com o Ministério da Agricultura e Pecuária, o principal destino das exportações do agro brasileiro é a China.
10: Os números, segundo o Ministério da Agricultura, refletem a competitividade dos produtos brasileiros no comércio internacional.
3: E também são fruto da ampliação do mercado. Já são 601 aberturas de mercado do agronegócio desde 2023.
10: Quem explica é o secretário de Comércio e Relações Internacionais, Lucas Rua.
11: Aproximadamente 30% de tudo que nós exportamos é do complexo soja, mas eu queria chamar a atenção aqui também para as proteínas animais. E nós tivemos um acréscimo de aproximadamente 22% nas exportações, com destaque para recordes em carne bovina, também na carne suína, e a gente vê efetivamente um trabalho de diversificação de mercado. Veja o caso do açaí, das castanhas, de alguns produtos básicos como feijão, a partir de uma série de ferramentas que nós temos, por exemplo, aqui no Ministério da Agricultura, como o Agro Insight, Passaporte Agro, a participação em feiras internacionais em conjunto com a Apex, a gente gera oportunidade, a gente gera renda e a gente gera emprego, especialmente onde mais precisa, que é no interior do nosso país.
3: Serviços públicos em um clique. Está cada vez mais fácil e simples resolver e acessar as políticas de governo sem sair de casa.
10: No início de maio, o gov.br registrou mais de 500 milhões de assinaturas eletrônicas.
3: E pela primeira vez, mais de 80 milhões de brasileiros acessaram o gov.br em um único mês.
10: O número de acessos únicos foi registrado em março e supera a população de países como a Alemanha e França.
3: Para garantir a segurança no acesso, o gov.br conta com níveis de proteção.
10: E dentro da ferramenta é possível encontrar serviços que ajudam a evitar golpes virtuais.
12: Acessar serviços do INSS, do SUS ou até assinar um documento sem sair de casa já é uma realidade no Brasil. Tudo isso é possível com a conta gov.br. Ela funciona com um login único que reúne mais de 4.600 serviços digitalizados do governo federal. Hoje, mais de 175 milhões de brasileiros já utilizam uma plataforma, entre eles o vendedor Pedro Vieira.
13: Uso para carteira, uso para curso também, para acessar documentos, imposto de renda também, tudo, uso igual para tudo.
12: E Pedro Vieira destacou a segurança ao usar a ferramenta.
13: E é muito seguro, bem confiável. Tem acesso biométrico, tem acesso digital também.
12: Para dar mais segurança ao cidadão, a conta gov.br funciona com diferentes níveis de proteção. O bronze concede o acesso básico, o prata é feito com avaliação bancária e o ouro com biometria. E quanto maior o nível da conta, mais seguro é o acesso. Além disso, o usuário pode ativar a verificação em duas etapas, que funciona como uma segunda barreira contra invasões, como explica Hudson Mesquita, diretor do Departamento de Identidade Digital do Ministério da Gestão e da Inovação em Serviços Públicos.
14: Após ele entrar com o CPF e a senha, é solicitado um código que ele mesmo gera ali no aplicativo GovBR. Então, imagina um cenário onde o fraudador consegue roubar a senha do cidadão, ele não teria acesso a esse código, não teria como acessar a conta, né? Então, é uma segunda camada ali de segurança.
12: Com a conta Gov protegida, você pode acessar na plataforma serviços digitais que vão ajudar a proteger seus dados contra golpistas. A proteção do CPF impede que empresas sejam abertas no seu nome sem autorização. O BC Protege Mais bloqueia a abertura de contas bancárias indevidas. E o Registrato permite consultar contas, dívidas e chaves PIX vinculadas ao seu CPF. E tudo isso sem precisar enfrentar filas ou sair de casa. É o caso do educador físico Felipe Cavalcante.
15: Porque antigamente a gente tinha que ir lá na hora, né? E presencialmente, toda aquela burocracia, e hoje na nossa mão a gente consegue resolver esse problema.
12: Em caso de dúvidas, as pessoas podem acessar o gov.br/conta. Também é possível receber atendimento presencial sobre a plataforma. Para encontrar uma unidade do balcão gov.br, vá em gov.br/presencial. Reportagem Cleide Lopes.
3: Essas foram as notícias do Governo do Brasil.
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2: Fique agora com as notícias do Poder Judiciário e do Congresso Nacional. Uma boa noite.
3: A gente volta segunda-feira. Boa noite para você e até lá.
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18: STF fixa regras para o pagamento de verbas indenizatórias e reafirma o teto constitucional.
19: STJ define que oferta de imóvel em plataformas como o Airbnb exige aprovação do condomínio.
18: Justiça Eleitoral atinge 158 milhões de eleitores e 88% de biometria.
19: Boa noite, eu sou Carlos Eduardo Cunha.
18: E eu sou Walter Lima.
19: O STF publicou um conjunto de decisões sobre o regime remuneratório do Judiciário e do Ministério Público.
18: As decisões estabelecem medidas para unificar critérios nacionais de pagamento, restringir a criação de benefícios e ampliar a transparência na folha de pagamento do setor público. Arthur Filho.
20: Entre os principais pontos definidos pelo Supremo Tribunal Federal está o reforço de que o subsídio dos ministros da Corte continua sendo o teto remuneratório da administração pública. O tribunal também reafirmou a equiparação entre os regimes remuneratórios da magistratura e do Ministério Público, desde que observados os limites constitucionais. Outro ponto central é a regra de que verbas indenizatórias só podem ficar fora do teto quando houver previsão expressa em lei nacional, além de unificação de critérios pelo Conselho Nacional de Justiça, o CNJ, e pelo Conselho Nacional do Ministério Público.
19: O uso de imóveis residenciais para estadias de curta duração, como em contratos na plataforma Airbnb, depende da aprovação do condomínio.
18: Essa definição é do STJ. Fátima Ochoa.
21: A proprietária de um apartamento em Minas Gerais pretendia destiná-lo a estadias de curta duração sem necessidade de aprovação em assembleia, mas o condomínio alegava que isso, além de não estar previsto em convenção, afastava o caráter residencial do prédio. No STJ, o voto que prevaleceu no julgamento foi o da ministra Nancy Andrighi. A segunda sessão manteve acórdão do Tribunal Estadual e considerou que o uso dos imóveis para exploração econômica ou profissional descaracteriza a destinação residencial e, por isso, deve ser autorizado autorizado por, no mínimo, 2/3 dos condôminos. Essa definição uniformiza o entendimento do próprio STJ sobre o tema.
0: Justiça Eleitoral atinge 158 milhões de eleitores e 88% de biometria.
1: Dados foram consolidados após o fechamento do cadastro eleitoral. Fábio Ruas.
22: O fechamento do cadastro 150 dias antes das eleições é uma forma da Justiça Eleitoral organizar o pleito. E com isso, o Corregedor-Geral da Justiça Eleitoral, ministro Antônio Carlos Ferreira, divulgou as informações durante sessão plenária. São mais de 158 milhões de eleitoras e eleitores, sendo 140 milhões com a biometria registrada. A presidente do TSE, ministra Carmen Lúcia, lembrou que a biometria traz mais segurança para as eleições.
0: Nos próximos dias 13 e 14, o TST sedia um encontro sobre boas práticas de conciliação e mediação.
1: O evento é uma etapa preparatória para a Semana Nacional da Conciliação Trabalhista 2026. Ana Paula Souza.
23: O encontro antecede a Semana Nacional da Conciliação Trabalhista 2026, que acontece de 25 a 29 de maio, com um slogan inspirado na Copa do Mundo, um acordo muda o jogo, já que o trabalhador pode procurar o Centro Judiciário de Conciliação de Conflito antes mesmo de ajuizar uma ação e resolver o problema sem precisar seguir com o processo nos tribunais.
0: Justiça Federal condena a União e INSS a reduzir prazo de perícias médicas no norte do Piauí.
1: A ação foi proposta pelo MPF, Vanessa Pereira.
24: Segundo o MPF, o tempo médio de espera para perícia na região norte do Piauí, especificamente nos municípios de Parnaíba, Cocal e Piracuruca, chega a mais de 6 meses, tempo muito maior que a média nacional e o prazo fixado pelo STF. Agora, segundo a sentença, o INSS terá até 3 meses para realizar os agendamentos, perícias e avaliações sociais. Para isso, foi autorizado o atendimento de segurados em outras agências do INSS, perícias remotas, mutirões e convênios com entidades públicas ou privadas. Em caso de descumprimento injustificado, a multa estipulada é de R$5 milhões. Ainda cabe recurso da decisão.
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0: Boa noite.
1: Bom fim de semana e até segunda-feira.
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1: Eu sou Ricardo Nakaoka e estes são os destaques de hoje do Jornal do Senado, que começa agora. Congresso promulga lei que reduz penas dos condenados pelos atos de 8 de janeiro. Senado vai analisar redução do tempo de serviço para aposentadoria de policiais e bombeiros militares. Projeto torna inafiançável homicídio no trânsito cometido por motorista embriagado. Boa noite. O presidente do Congresso Nacional promulgou nesta sexta-feira a Lei da Dosimetria. A nova legislação, que reduz as penas dos condenados pelos atos de 8 de janeiro, passa a valer após a publicação no Diário Oficial da União. Repórter Maurício De Santi.
2: O projeto da dosimetria, com o objetivo de reduzir as penas para os condenados pelos atos do 8 de janeiro, foi aprovado pelo Senado e pela Câmara no ano passado, mas sofreu um veto integral do presidente Lula. Esse veto, no entanto, foi derrubado no dia 30 de abril por decisão da maioria dos deputados e dos senadores. Pela Constituição, o presidente do Senado pode promulgar uma lei quando o presidente da República deixa de sancioná-la em até 48 horas. E foi o que aconteceu. Para o senador Carlos Viana, do PSD de Minas Gerais, a lei da dosimetria é uma questão de justiça.
3: As pessoas que foram condenadas em 8 de janeiro, aquelas que depredaram, que cometeram crimes, elas têm que responder de acordo com a sua responsabilidade. Nossa obrigação é fazer essa correção para que as pessoas respondam, mas dentro sim da responsabilidade, dentro do que cometeram.
2: Já o líder do governo no Congresso, o senador Randolph Rodrigues, do PT do Amapá, tem um entendimento diferente e questiona a legalidade da redução de penas.
4: Se trata de crime contra o Estado Democrático de Direito. Então, claramente, são insuscetíveis de redução de pena, de anistia ou de indulto, conforme prevê a Constituição.
2: Com a publicação do ato de promulgação, a lei da dosimetria entra em vigor. Agora, cada um dos réus interessados precisa requerer a mudança no tempo de condenação junto ao Supremo Tribunal Federal.
1: E a Comissão de Segurança Pública aprovou convites para ouvir o diretor-geral da Polícia Federal, Andrei Rodrigues, e o delegado Marcelo Ivo de Carvalho. A ideia é esclarecer a expulsão de Marcelo Ivo da Fundação de Oficial de Ligação da PF em Miami e a atuação do órgão no episódio que envolveu o possível monitoramento do ex-deputado Alexandre Ramagem em solo americano. As informações com o repórter Bruno Lourenço.
5: Os pedidos de esclarecimento apresentados pelo senador licenciado Jorge Seif, do PL de Santa Catarina, foram motivados por divergências entre as versões da Polícia Federal Brasileira e das autoridades dos Estados Unidos. Segundo o senador, o diretor-geral da PF teria afirmado à imprensa que a detenção de Ramagem foi fruto de uma cooperação bilateral, versão que teria sido negada pelos americanos logo em seguida.
6: O delegado de uma instituição respeitada que nós amamos, respeitamos, que é a Polícia Federal do Brasil, dando declarações desastrosas e, acima de tudo, ele mentiu, ele inventou ou tem acordo, nós não sabemos. O Brasil precisa saber. O
5: delegado Marcelo Ivo de Carvalho, que atuava junto ao Serviço de Imigração e Alfândega dos Estados Unidos, foi desligado da função após o ocorrido.
1: O Senado vai discutir o projeto da Câmara dos Deputados, que reduz o tempo mínimo de atividade militar exigido para aposentadoria integral de policiais e bombeiros. A proposta permite que os estados diminuam em até 5 anos as regras aplicáveis a esses profissionais. Repórter Douglas Castilho.
7: A regra atual prevê que os militares, para fazerem jus à aposentadoria com o valor integral de seus vencimentos, devem trabalhar por 35 anos, sendo ao menos 30 deles como militar. Com a proposta, os estados passariam a ter a liberdade de reduzir o tempo necessário na atividade militar de 30 para até 25 anos. A medida é uma forma de reconhecer as dificuldades inerentes a essas profissões. O senador Stevenson Valentim, do Podemos do Rio Grande do Norte, afirmou ser favorável à discussão do projeto no Senado e explicou suas razões.
8: Você sabe que é trabalhar numa escala 24x24, 24x32, não, e lidando com situações de estresse, passando o dia todo lidando com coisas que ninguém quer lidar, que é a segurança pública, que é trocar tiro com bandido, que é subir morro, que é ir atrás de traficante, de bandido. Eu acho que é justo a gente discutir isso aqui.
7: O texto também afeta afeta a regra de transição daqueles que ingressaram na carreira antes de 2020. Os estados terão a permissão para baixar o requisito mínimo de 25 para 20 anos de serviço militar, embora os profissionais ainda precisem arcar com um pedágio proporcional ao tempo que faltar.
1: E foi sancionada a lei que permite aos médicos residentes o fracionamento das férias anuais. Mas a medida só vai entrar em vigor 180 dias depois da publicação oficial. Repórter Lana Dias.
9: Uma nova lei permite o fracionamento das férias para médicos residentes. O texto sancionado pelo presidente Lula diz que, a pedido, os profissionais na especialização poderão dividir os 30 dias de repouso anual em períodos de, no mínimo, 10 dias cada. O parcelamento também vale para os residentes em outras áreas da saúde, com regras a serem definidas em regulamento. Quando a medida esteve em discussão no plenário do Senado, o senador Nelson Utrade, do PSD de Mato Grosso do Sul, que é médico, explicou que a proposta favorece a formação do profissional.
10: Você já com aquele pique entrando numa cirurgia atrás da outra, dali a pouco você entra de férias, fica 30 dias sem pegar num bisturi, sem pegar nas pinças cirúrgicas. Você regride, é uma coisa natural. Ao passo que se você puder fracionar suas férias, você vai conseguir de uma forma bem equilibrada colocar o seu descanso para ser exercitado sem perder o tempo do seu aprendizado.
9: Também médica, a senadora Zenaide Maia, do PSD do Rio Grande do Norte, defendeu a iniciativa.
11: A residência médica é uma força de trabalho em qualquer hospital e escola desse país. Então, querer fracionar suas férias é justo.
9: O fracionamento de férias começará a valer 180 dias depois da publicação da lei, ou seja, em meados de novembro. Até lá, o médico continua com direito a 30 dias consecutivos de férias, sem possibilidade de divisão. De acordo com a pesquisa Demografia Médica no Brasil, o país contava com 47,7 mil médicos residentes em 2024.
1: Estamos na campanha Maio Amarelo, que busca conscientizar a população da importância do trânsito seguro. Um dos projetos no Senado sobre esse assunto torna crime inafiançável o homicídio no trânsito quando o motorista está sob efeito de álcool. Repórter Márcio Maturana.
12: Começou a campanha Maio Amarelo para um trânsito mais seguro. O Senado analisa vários projetos sobre o assunto. Um deles, na Comissão de Constituição e Justiça, torna o bafômetro obrigatório para motorista envolvido em acidente. O texto é do senador Fabiano Contarato, do PT do Espírito Santo.
13: Se hoje um motorista, mesmo bêbado, mata alguém e fica no local, o delegado está impedido de lavrar o auto de prisão em flagrante, porque não se imporá prisão em flagrante nem se exigirá fianças ao condutor que prestar pronto integral socorro à vítima ou que não fugir do local. Então, todos ficam, se recusam a submeter o teste.
12: Outro projeto aprovado recentemente e já transformado em lei criou o Dia Nacional da Mobilização em Memória das Vítimas de Trânsito, a ser celebrado no terceiro domingo de novembro.
1: E a senadora Damares Alves, do Republicanos do Distrito Federal, destacou a importância da campanha Maio Laranja de enfrentamento à violência sexual contra crianças e adolescentes. A parlamentar defendeu a intensificação das ações de prevenção, denúncia e responsabilização diante da recorrência dos casos no país. Também afirmou que a subnotificação compromete a formulação de políticas públicas eficazes. Damares Alves também alertou que meninos estão entre as vítimas de abuso sexual e precisam de maior visibilidade nas ações de proteção.
14: E às vezes o menino não fala porque ele acha que foi uma brincadeira. E às vezes o menino não fala porque a vergonha para o menino é muito maior do que para a menina. Mas a gente precisa observar os comportamentos.
1: Com edição de Paula Groba e trabalhos técnicos de João Lira, o Jornal do Senado fica por aqui. Acompanhe agora as notícias do Tribunal de Contas da União e da Câmara dos Deputados. Boa noite e um bom fim de semana.
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18: Câmara aprova aumento da proteção legal para vítimas de crimes sexuais.
19: Presidente garante a votação da proposta que altera a jornada de trabalho.
18: Deputados defendem ações para a promoção do desenvolvimento regional.
19: Boa noite. Gilson Daniel, do Podemos do Espírito Santo, rebate declarações de gestores que criticam o repasse de recursos a municípios. De acordo com o parlamentar, é nas cidades que os investimentos públicos se traduzem diretamente em serviços essenciais, como água e energia.
18: Segundo Gilson Daniel, administrações municipalistas promovem impactos concretos na infraestrutura e na qualidade de vida da população. Ele alerta os capixabas para a importância de políticas que garantam apoio financeiro contínuo aos municípios.
19: Daniel Almeida, do PCdoB, registra a realização de programa do governo da Bahia que busca ouvir moradores, lideranças e representantes da sociedade civil para reunir propostas voltadas ao planejamento público do estado. Ele ressalta que a abertura da ação ocorreu no início do mês em Irecê.
18: Daniel Almeida sublinha que o modelo funciona como espaço de prestação de contas sobre compromissos assumidos anteriormente pelo Executivo Estadual. Ele assinala que a mobilização deve percorrer outros territórios baianos, ampliando a participação na definição de prioridades para a Bahia.
17: Agricultura.
19: Preocupado com a crise financeira dos produtores rurais, Afonso Rando, do PP do Rio Grande do Sul, cobra a votação do projeto que prevê o alongamento das dívidas agrícolas. Ele explica que a medida pode ser viabilizada com recursos do Fundo Social e dos royalties do petróleo.
18: Segundo Afonso Ram, os produtores precisam de condições mais favoráveis que as atuais, como prazo de até 10 anos para pagamento e carência de 3 anos. O deputado avalia que o setor precisa de 180 bilhões de reais para garantir a produção de alimentos e a sustentabilidade no campo.
17: Meio Ambiente.
19: Marina Silva, da Rede de São Paulo, destaca encontro internacional sobre a redução

0: No entendimento de Sidney Leite, do PSD do Amazonas, a manutenção das altas taxas de juros pelo Banco Central prejudica o trabalhador. Ele argumenta que o custo do serviço da dívida e os juros do cartão de crédito rotativo pressionam a economia e favorecem apenas o setor financeiro.
1: Sidney Leite alega que programas econômicos como o Desenrola e o fim progressivo do cartão de crédito consignado são insuficientes sem uma redução na taxa básica de juros. Para ele, o Brasil apresenta índices econômicos que não justificam taxas superiores às de países em guerra.
0: Welter, do PT do Paraná, enaltece o programa Desenrola, que, segundo ele, vai ajudar milhões de brasileiros endividados. O deputado explica que a iniciativa do governo busca reduzir juros e facilitar a renegociação de dívidas, aliviando o orçamento das famílias.
1: O deputado afirma que o aumento do acesso ao crédito levou muitas pessoas ao endividamento e o programa surge como alternativa para reorganizar a vida financeira. Para ele, a medida deve ampliar o poder de compra e melhorar as condições de vida da população.
0: Patrus Ananias, do PT de Minas Gerais, defende que o Brasil reduza a dependência da exportação de matérias-primas. Segundo o deputado, o avanço da industrialização nacional, especialmente no setor de minérios, é fundamental para ampliar a autonomia econômica do país.
1: Patrus Ananias propõe a criação de uma empresa pública nos moldes da Petrobras para gerir a exploração de terras raras e outros recursos minerais. Na avaliação dele, o Estado deve assumir o papel principal na geração de tecnologia e riqueza no país.
2: Trabalho.
0: Presidente da Câmara garante a votação da proposta que altera a jornada de trabalho 6x1. Acompanhe na reportagem de Luiz Gustavo Xavier.
3: O presidente da Câmara dos Deputados, Hugo Mota, afirmou nesta quinta-feira que a proposta de mudança na escala de trabalho 6x1 será votada pela Casa e diz que não votar essa matéria não está em questão. Hugo Mota participou de entrevista coletiva na Paraíba após o evento Câmara pelo Brasil, na Assembleia Legislativa do Estado. Segundo ele, o tema já entrou na agenda prioritária do Congresso e deve avançar nas próximas semanas, com expectativa de análise ainda no mês de maio.
4: Queremos que todos compreendam que há uma decisão política de se caminhar nesse sentido. É muito melhor sentar à mesa e negociar o texto, que é quando a gente tem, na verdade, o horizonte já de data para que essa matéria seja votada.
3: Hugo Mota também declarou que há um ambiente favorável à aprovação da proposta e comparou o debate atual a outras mudanças trabalhistas ocorridas ao longo da história brasileira, como o fim da escravidão, a criação da carteira de trabalho e do 13º salário. Da Rádio Câmara de Brasília, Luiz Gustavo Xavier.
1: Lídice da Mata, do PSB da Bahia, é favorável à proposta que reduz a jornada de trabalho, destacando a importância do debate em curso na Câmara. Segundo a parlamentar, a medida pode melhorar a qualidade de vida dos trabalhadores e deve avançar ainda neste mês.
0: Lídice da Mata também rebate críticas sobre possíveis impactos na produtividade, afirmando que o desempenho econômico depende de fatores como tecnologia e políticas públicas. Para ela, a redução da jornada contribui para a dignidade e a saúde dos trabalhadores.
1: Luiz Carlos Mota, do PL de São Paulo, participou da 5ª edição do 1º de Maio dos Comerciários, realizada em Avaré. O deputado informa que o evento reuniu mais de 4 mil trabalhadores que aprovaram 12 propostas em defesa da categoria.
0: Luiz Carlos Mota parabeniza a Federação dos Comerciários do Estado de São Paulo pela organização e reafirma apoio às pautas de valorização profissional e direitos trabalhistas.
2: Transportes.
1: Câmara aprova a renovação de carteira de motorista com mais facilidade para condutores sem multas. O repórter Antônio Vital tem detalhes sobre a medida.
5: A Câmara dos Deputados aprovou medida provisória que torna mais simples a renovação da Carteira Nacional de Habilitação, a CNH, se o motorista estiver inscrito no Cadastro Positivo de Condutores. O cadastro, criado em 2020, contempla os motoristas que não cometeram infrações de trânsito nos últimos 12 meses. A proposta original, editada pelo governo, dispensava os condutores sem multa de fazer os exames do DETRAN para renovar a CNH ou autorização para conduzir ciclomotor. O relator da medida provisória na comissão mista, composta por deputados e senadores, senador Renan Filho, do MDB do Alagoas, alterou o texto e manteve a exigência de exames de aptidão física e mental para renovação da carteira, mesmo para aqueles sem multas. A mudança foi pedida pelo senador Dr. Irã, do PP de Roraima.

0: Ele argumentou que, caso a pessoa não tivesse multas de trânsito, poderia ficar 30 anos sem fazer qualquer exame, o que seria um risco. A medida provisória determina ainda que os custos dos exames de aptidão física e mental e da avaliação psicológica têm que obedecer um teto máximo nacional a ser fixado pela Secretaria Nacional de Trânsito. O governo, ao editar a medida provisória, argumentou que 20 milhões de motoristas dirigem sem habilitação devido aos custos elevados da carteira. A medida provisória, que torna mais simples a renovação da Carteira Nacional de Habilitação, a CNH, se o motorista não tiver multas em um período de 12 meses, seguiu para análise do Senado. Da Rádio Câmara de Brasília, Antônio Vital.
1: Pompeu de Matos, do PDT, celebra a decisão do governo de anular mais de 3 milhões de multas aplicadas pelo sistema de pedágio Free Flow. O deputado ressalta que apenas no Rio Grande do Sul foram registradas mais de 1 milhão e 200 mil autuações indevidas.
2: Pompeu de Matos sugere a aprovação de um projeto que permite a vinculação de débitos de pedágio ao IPVA, sem aplicação de penalidades. Ele afirma que a tecnologia, que deveria facilitar a vida do motorista, acabou gerando transtornos para cidadãos e caminhoneiros.
3: Política.
1: Tadeu Venere, do PT do Paraná, critica lideranças de direita e de extrema-direita que acusam a esquerda de incoerência, mas que migram de partidos para viabilizar candidaturas, mesmo quando essa mudança signifique estar ao lado de pessoas a quem combatiam antes.
2: Ao citar a derrubada do veto ao projeto da dosimetria, Tadeu Venere questiona a inconsistência entre discursos rigorosos contra crimes e votos que podem resultar na soltura de milhares de presos. Para ele, por não ter propostas reais para a vida dos brasileiros, a oposição se limita a atacar a esquerda.
3: Justiça.
1: Ottoni de Paula, do PSD, reafirma sua tese de que gestões fluminenses autodeclaradas de direita foram responsáveis por episódios de corrupção no Rio de Janeiro. Ele cita irregularidades na Fundação Ceperge, contratações de funcionários fantasmas e desvio de recursos da privatização da SEDAI.
2: Ottoni de Paula critica o uso da pauta ideológica como forma de encobrir problemas administrativos. Ele afirma que operações policiais recentes em secretarias estaduais levantam questionamentos sobre a condução do poder público no estado.
1: Talíria Petrone, do PSOL do Rio de Janeiro, aponta uma relação entre a família Bolsonaro e o crime organizado. A deputada menciona a nomeação de familiares de milicianos como exemplos de uma trajetória questionável.
2: Talíria Petrone cita ainda aliados políticos ligados à família Bolsonaro, envolvidos em investigações como casos de funcionários fantasmas no Ceperge. Para ela, o Brasil deve manter o foco no combate à corrupção.
3: Segurança Pública.
1: Anne Ortiz, do PP do Rio Grande do Sul, defende a urgência de a Câmara votar a redução da maioridade penal para crimes hediondos e de extrema violência. Ela cita pesquisa feita pela Real Time Big Data, segundo a qual entre 80% e 90% dos brasileiros são favoráveis à proposta.
2: A congressista opina haver falhas no sistema socioeducativo, onde passa o infrator sem ser corrigido e sem que seja feita justiça às vítimas. Anne Ortiz cita países nos quais as punições a jovens criminosos são compatíveis com a gravidade dos atos e pede revisão da legislação nacional.
1: Vinícius Carvalho, do PL, defende a redução da maioridade penal em casos de crimes graves cometidos por adolescentes. O deputado cita um caso recente de violência sexual contra crianças em São Paulo para cobrar do Congresso Nacional uma resposta mais rigorosa na responsabilização dos envolvidos.
2: Vinícius Carvalho também defende a aprovação de proposta que impede a não persecução penal em crimes de pornografia infantil e pedofilia. Ele argumenta que esse tipo de acordo pode resultar em punições brandas para pessoas que divulgam imagens criminosas contra crianças e adolescentes.
1: Capitão Alden, do PL da Bahia, defende um projeto que aumenta as penas para crimes cometidos contra profissionais de segurança privada. A proposta aprovada pela Câmara, na visão do deputado, busca garantir mais proteção a vigilantes que atuam em situações de risco no cotidiano.
2: Capitão Alden anuncia que o texto também amplia a proteção aos familiares e estabelece tratamento mais rigoroso aos criminosos. De acordo com o parlamentar, a medida tem o potencial de inibir a violência e reforçar a valorização desses profissionais.
1: Helder Salomão, do PT do Espírito Santo, alerta sobre a possibilidade de anistia a quase 200 mil detentos, incluindo agressores de mulheres e pedófilos, após a derrubada do veto ao projeto da dosimetria. Para ele, a possibilidade é estarrecedora frente ao recorde de feminicídios no país.
2: Helder Salomão cita dados do Ministério da Justiça, segundo os quais, no primeiro trimestre do ano, a cada 5 horas e 25 minutos, uma mulher foi morta no país. Para ele, o machismo e o discurso de ódio são as principais causas dessa violência, e o Congresso não pode abrir brechas para a impunidade.
3: Votação.
1: O plenário da Câmara aprovou o aumento da proteção às vítimas de crimes sexuais. O repórter Marcelo Larcher traz as informações.
4: A Câmara dos Deputados aprovou o projeto que aumenta penas para crimes como estupro, assédio sexual e divulgação não autorizada de conteúdo íntimo. No caso do estupro, a pena passa de 8 para 12 anos de prisão, podendo chegar a 32 anos se resultar na morte da vítima. A proposta cria uma lei da dignidade sexual e altera regras do Código Penal, do Estatuto da Criança e do Adolescente e do Código Civil para ampliar a proteção às vítimas de crimes sexuais e endurecer as punições. A pena máxima para assédio sexual aumenta de 2 para 4 anos de prisão. O mesmo vale para o crime de registro não autorizado da intimidade sexual, que tem pena máxima de 1 ano e passa para 3. O texto prevê ainda aumento de até 2/3 das penas se os crimes forem cometidos contra pessoas idosas ou com deficiência, ou se ocorrem em escolas, hospitais ou estabelecimentos policiais ou prisionais. O texto também aumenta punições para crimes relacionados à pornografia infantil e exploração sexual de crianças e adolescentes previstos no Estatuto da Criança e do Adolescente. Dependendo da conduta, as penas poderão chegar a 10 anos de prisão. Além do aumento das penas, o projeto também amplia as situações em que a justiça poderá determinar a perda do poder familiar, incluindo casos de crimes graves e crimes sexuais praticados contra filhos e outros integrantes da família sob responsabilidade do agressor. O texto também prevê que condenados por crimes sexuais possam perder cargos públicos em alguns casos. O texto foi apresentado pela deputada delegada Catarina, do PSD de Sergipe, e sofreu alterações da relatora, deputada delegada Ione, do Avante de Minas Gerais, que justificou as medidas.
5: No presente projeto, a incidência mais gravosa do poder punitivo do Estado para esse tipo de delito odioso também repercute em sanções acessórias a serem impostas a criminosos sexuais, a exemplo da perda da tutela e curatela e da inabilitação para os cargos públicos. Ademais, procura-se garantir proteção às vítimas nas órbitas jurídicas e assistencial, além de investir esforços públicos na educação e conscientização coletiva para a mudança social, construção de espaço público de convívio saudável, respeitoso e seguro.
4: O projeto ainda garante às vítimas de crimes sexuais atendimento psicológico e jurídico prioritário, proteção de dados pessoais e acolhimento humanizado durante o atendimento. O projeto que cria a Lei da Dignidade Sexual e amplia punições para crimes sexuais seguiu para análise do Senado. Da Rádio Câmara de Brasília, com informações de Daniele Lessa, Marcelo Larcher.
3: Saúde.
2: Diego Garcia, do União do Paraná, defende a aceitação de exames solicitados por nutricionistas em laboratórios e hospitais. Relator da matéria na Comissão de Constituição e Justiça, ele afirma que a medida amplia o acesso dos pacientes e reduz a dependência de encaminhamento médico.
1: Segundo Diego Garcia, a iniciativa valoriza o papel do nutricionista e diminui a burocracia no atendimento. O deputado acrescenta que a proposta deve agilizar o acesso aos serviços, especialmente no SUS, além de fortalecer a prevenção e melhorar a qualidade do cuidado em saúde.
6: Então agora nós vamos desburocratizar esse sistema e facilitar, porque basta passar por esse profissional de nutrição, ele já vai ter acesso tanto à receita para os suplementos, como também à receita ou encaminhamento para a realização de exames. Então é mais facilidade, menos burocracia e melhorar a qualidade da saúde da população brasileira. Atuar na prevenção e valorizar os profissionais de nutrição.
2: Dr. Zacarias Calil, do MDB de Goiás, denuncia desperdício de quase 300 milhões de reais com o descarte de 10 milhões de doses de vacinas da Coronavac vencidas e que, por falha logística, não chegaram à população, segundo a auditoria do Tribunal de Contas da União, citada por ele.
1: Doutor Zacarias Calil lamenta o desperdício milionário enquanto a saúde pública passa por carências básicas, como a falta de exames e estrutura hospitalar. Ele defende que o parlamento cobre respostas sobre as compras e pela ineficácia da redistribuição.
3: Educação.
2: José Rocha, do União da Bahia, apresentou proposta de emenda à Constituição que integra o ensino médio à formação técnico-profissional. O deputado afirma que a medida pode ampliar a qualificação dos jovens, reduzir a evasão escolar e preparar estudantes para o mercado de trabalho.
1: José Rocha acredita que a educação técnica é necessária para aumentar a produtividade do trabalhador brasileiro. Ele ressalta que o modelo permite ao jovem ingressar mais cedo em uma profissão sem impedir o acesso posterior ao ensino superior.
2: Soraya Santos, do PL do Rio de Janeiro, fala sobre a importância da educação inclusiva aliada ao trabalho de escolas especializadas. Segundo ela, o sistema público deve garantir inclusão, mas precisa do apoio dessas instituições para atender alunos com necessidades específicas.
1: Soraya Santos também alerta para desafios enfrentados nas salas de aula, como a sobrecarga de professores e a falta de estrutura adequada. Ela destaca ainda a importância de assegurar às famílias o direito de escolher o modelo educacional mais adequado para seus filhos.
2: Termina agora o Jornal Câmara dos Deputados com trabalhos técnicos de Wellington Telles e a apresentação de Luciana Vieira e Tércia Guimarães. Boa noite para você.
1: A Voz do Brasil está de volta na segunda-feira. Uma boa noite e um bom fim de semana.
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1: 9:58.
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Boa noite. Boa noite, pessoal. Tá na hora do nosso programa Love Songs aqui pela 103 FM. Boa noite para você que tá sintonizado aqui com a gente. Eu sou o Marcos Soares e a partir de agora a gente traz para você aqui na 103 FM o melhor do flashback. As músicas que marcaram época, as músicas que deixaram aquele gostinho de saudade na sua vida, a gente traz para você relembrar, para você matar a sua saudade. Sensibilidade, paixão, amor, love songs, tá no ar. Muito boa noite para você que tá trabalhando aí agora, curtindo a gente. Muito boa noite para você que já trabalhou no dia de hoje, que tá com dever cumprido. É, agora tá na hora de você relaxar e de curtir o que tem de melhor da música nacional e internacional com um flashback da melhor qualidade. Só aquelas músicas que mexeram com você, só aquelas músicas que deixaram aquela saudade gigante no seu coração. Olha, muito boa noite para as minhas amigas que estão sempre ligadas comigo aqui no Love Songs da 103 FM. Eu queria agradecer especialmente a vocês, meninas, que estão mandando uma mensagem para a gente aqui pelo nosso WhatsApp, que é o 32157300. A gente tem recebido as suas mensagens e a gente está anotando todas as sugestões que vocês fazem, todos os pedidos que vocês fazem, tá? Tá tudo anotadinho aqui e a gente vai melhorando, a gente vai aprimorando e a gente vai tocando aquela música que você gosta, aquela música que te marcou, né? E aquele alô também específico para aquela pessoa. Esse é o Love Songs, que traz para você esses momentos imperdíveis aqui na 103 FM. Lembrando que logo mais no finalzinho do programa, a gente tem a tradução da noite. Você vai descobrir a mensagem daquela música que você tanto ama. De fato, a gente traduz para você aqui hoje. Tá combinado? Sempre temos no final da noite a tradução da noite. E você não pode perder. É só ficar ligado com a gente aqui, ok? Então tá, vamos começar o nosso programa de hoje? Tá na hora, não é? Já tá preparado? A gente começa o Love Songs de hoje com essa aqui, ó. Phil Collins.

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saudade. Só música boa, só musicão pra você aqui na 103 FM no nosso Love Songs. Mas não acabou não, hein? Segura aí, já já a gente volta trazendo muito mais pra você.

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2: 10:30.
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Estamos de volta. Love Songs aqui pela 103 FM. Muito boa noite para você que tá ligado aqui com a gente. E aí, tá gostando? Então aumenta o volume do seu rádio. Mais

Esse é o programa Love Songs aqui na 103 FM, mandando um abração aqui pro pessoal de Farolândia, Rubalo, também no Santa Lúcia, Jabotiana, todo mundo ligado aqui na gente, curtindo Love Songs pela 103 FM.

aí, tá curtindo? Que bom, hein? Espero que sim. Espero que você esteja gostando do nosso Love Songs de hoje. Dá só um tempinho aí, tá? A gente já volta trazendo muito mais pra você ainda nessa noite.

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1: 10h57.
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Pois é, já estamos de volta aqui pela 103 FM, trazendo mais música para você, dando sequência ao nosso Love Songs, com os nossos flashbacks mais selecionados para você curtir aqui na 103 FM.

Essa é a 103 FM, esse é o Love Songs. Todo mundo ligado aqui. Albano Franco, Centro, Bairro São José, Farolândia. Boa noite, pessoal. Aumenta o volume do rádio aí, ó. Mais uma pra você chegar.

0: Songs 103 FM. Bom, para você que tá ligado aqui com a gente, se liga aí, hein? O Instagram, o nosso Instagram, continua aí à sua disposição, que é o @103FMAracaju. 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
2: 11:28.
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bem, pessoal, por hoje é só. A gente vai ficando por aqui nessa noite de sexta-feira maravilhosa com esse programa Love Songs, que foi sensacional mais uma vez. Graças à sua participação, graças a você que está sempre aí ouvindo a gente, curtindo a 103 FM, o Love Songs. Eu sou Marcos Soares, ótima noite pela frente para você, um grande abraço e até domingo às 10 da noite. A gente se fala de novo.

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0: 12:05.
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a cicatriz. Aê, Treivão! Que isso, hein?

0: Quem gostou, bota a mão pra cima e bate o palmo!
1: Cadê os gritos pro Gustavo, gente?

0: Passas aí, ó.
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1: Uma salva de palmas do Guerrito, por gentileza.
0: Murilo Ruf, senhoras e senhores.

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Isso é seresta do grelo, só pra deixar registrado o desabafo de um jovem adulto que vive no século XXI, onde um carro popular é mais de 100 mil reais e a long neck é mais de 10 conto. Tá difícil, viu? É o grelo.

0: 4:10.
1: Quem é que não tem uma ex que quando fala ex, só vem ela na cabeça?

0: tem que ser agora, né?
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2: 4 e 22.

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3: Em Aracaju, 24 graus.
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0: 5:18.
1: Luan Santana e Léo Foguete.

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2: Em Aracaju, 24 graus.
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0: 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Agora 5h56.
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2: 6h23.
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5: Em Aracaju, 24 graus.
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3: Em Aracaju, 24 graus.
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gente, que prazer pra nós estar aqui hoje, gravando esse primeiro DVD. Muito obrigado a presença de cada um de vocês aqui, nessa noite tão especial da nossa vida, da nossa carreira. Carreira essa que começou há 19 meses atrás, e começou mais ou menos assim, ó.

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1: 7:26.
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3: Em Aracaju, 24 graus.
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10: 7:28.
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2: Um minutinho para as 8.
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2: Em Aracaju, 28 graus.
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0: Chega pra cá, chega pra cá, turma do bem, muito bom dia!
1: Fácil, extremamente fácil.
0: Pra você.
1: Você não acha que o Rogério Flauzino parece
2: cantar junto?
1: Parece com o Sérgio Malandro.
0: Rapaz, bem lembrado, boa comparação. Boa comparação, lembra pra caramba.
1: Vamos lá, mas não parou por aí não. O Jorge Igor.
0: Se ele mandar
1: que
0: um
1: narrador.
0: Esse aqui é o Jorge.
1: É a mistura também de Sérgio Malandro com Rogério Falcino e ele.
0: Separados
1: próprio.
0: Do nascimento.
2: Ai, ele fala desse jeito assim.
1: E Rogério Falcino também fala assim, desse jeito.
0: Ele fala
1: agora, se os dois mandarem um ha!
0: Um raul, aí já foi. E é nessa pegada que a gente começa mais um episódio do nosso querido simulado 103. Professor André Brito, um homem viajante, rapaz, estava aí passeando, trabalhando, rapaz, coisa boa, né?
1: Foi a trabalho.
0: É, coisa boa.
1: Estava trabalhando.
0: Mas é uma honra tê-lo aqui, viu, meu querido?
1: Passeando aí, né? A gente fez o sábado passado, né, por telefone, né?
0: É, professor, lembra que eu tomava um show
1: café
0: também.
1: Olhando pro mar.
0: Ih, rapaz, que coisa
1: só
0: boa.
1: Só lembrei do container da 103 lá na praia. Naquele verãozão maravilhoso que a gente passou recentemente, né, Revinho? Eu tava lá, cara, tava em João Pessoa, também fui pra Campina Grande, fui pra Cabaceiras.
0: Né?
1: A Hollywood nordestina. Eu gostei, tava fazendo a visita de benchmark, na verdade, vendo muitas ações do poder público local, vendo muita coisa ali, né? E evidentemente passeando. Só que a gente não se diverte, porque eu fui no carro, né?
0: Eu fui dirigindo.
1: E infelizmente na ida, nós estávamos passando por Recife, né? Tivemos que procurar três caminhos diferentes para poder sair de Recife.
0: Cara, aqui tá uma
1: loucura. A cidade inundada, alagada. É impressionante como a gente consegue comparar as coisas, Revinho. E eu vi muito lixo na rua, cara, em Recife. Muito lixo jogado na rua. Veja, a população tem sua parcela nisso.
0: Gigante.
1: Sabe?
0: Gigante.
1: Porque assim, se a drenagem entope por lixo, quem jogou esse lixo?
0: Alguém,
1: né,
0: jogou, né?
1: Pô, o caminhão passa, até tudo direitinho. Se você quiser, o carro vai pegar na sua casa lá, se você, rapaz, tiver os trecos lá.
0: Pelo
1: tal,
0: amor de Deus.
1: E de repente você joga isso na rua, assim, pela. Sabe? E é a lei do retorno, infelizmente, né? Então é uma situação terrível. Então, pra chegar até João Pessoa, realmente é igual chegar à Glória, passa pelas dores aqui.
0: Ali já é difícil, né? Porque aquele entorno todo é tão gigantesco, você gasta ali uma meia hora só pra conseguir contornar aquilo tudo e seguir
1: tem
0: viagem.
1: Que ir por Olinda, não foi? Olinda. Foi quando um abençoado de Deus estava lá, que era taxista, disse: eu vou por Django. Eu achando que era Django livre.
0: Mas no
1: mais, assim, foi muito boa, foi uma viagem muito proveitosa. Mas já estou de volta aqui, já estamos aqui diretamente dos estúdios da 103 FM. Revinho, me diga uma coisa, amanhã, cara, é dia de quem?
0: Amanhã, dia 10 de maio. Não faço ideia.
1: Não faz, não? Segundo domingo de maio.
0: Ah, Revinho. Dia das mães, especialista.
1: Olha, Revinho não foi logo em cima, porque Revinho considera que dia das mães é todo dia,
0: com
1: não é isso
0: certeza,
1: mesmo?
0: Com certeza, com certeza.
1: Eu também considero, a gente tem que honrar pai e mãe todos os dias, é assim que funciona. Mas criaram a data, amanhã é dia das mamães.
0: Eu acho legal as datas assim, não tem problema com data não, acho que o comércio tem que vender suas coisas.
1: Com certeza.
0: E como tem muita gente que segue, é meio que forçar as pessoas a fazerem o óbvio, que é cuidar e dar atenção às pessoas que a gente ama.
1: Às vezes o óbvio precisa ser
0: reforçado, né?
1: Então, já vou logo de enquete hoje. A enquete de hoje é o seguinte: o que você tem a dizer pra sua mãe?
0: Ah, isso é legal, hein?
1: Agora só diga coisa boa, não vem aqui xingar a mãe.
0: Aquela
1: chinelada que você me deu.
0: E se a mamãe já foi, cabe também dizer, cara, o que você diria amanhã.
1: O que você deveria ter dito também.
0: Boa, boa.
1: Por exemplo, minha mamãe já foi, eu diria a ela o seguinte. Não, não vou dizer agora não. Eu vou dizer depois.
0: Senão meio que vai meio que orientar, ou nortear a galera, né?
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0: Coisa boa, um abraço.
1: 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Então, o que você tem a dizer pra sua mãe? A enquete, comece a mandar logo. Qual é o telefone, Revinho, quem quiser mandar aqui a resposta para nossa enquete.
0: Boa, professor, 32157300. Repita. É o WhatsApp mais bombado do planeta, 32157300.
1: O que você tem a dizer para sua mãe? Revinho, hoje eu vou trazer, muita gente veio, sabe, no meu WhatsApp, no privado, no Instagram, dizendo o seguinte: professor, fale mais da prova do IDECAM, que vai, rapaz, ser a prova da Guarda Municipal, etc e tal. Nós gostamos, sabe? Então eu trouxe outro conteúdo, uma outra questão de uma prova do IDECAM também, que foi utilizada para o concurso de Guarda Municipal. E hoje eu vou falar de interpretação de texto, mas na verdade é um conteúdo chamado coesão, tá?
0: Opa, importante,
1: que,
0: hein?
1: Que na verdade a IDECAM utiliza coesão como interpretação de texto, mas eu não vou falar agora não. Nós também teremos hoje, Revinho,
0: ele,
1: o maior professor do universo, o professor guardinha Emerson Amorim.
0: Deu daqui show semana passada também.
1: Ele estará conosco aqui, trazendo mais informações sobre atualidades. Emerson, que é uma celebridade internacional idiossincrática.
0: Eita pílula! Rapaz, o cara é gente boa, e é verdade, grande conteúdo, me divirto demais ouvindo. Gente, essa é a pegada do nosso simulado 103, que tá só começando. Já tem gente mandando mensagem pra
1: tem
0: gente
1: mensagem
0: aqui.
1: Já,
0: já tinham mandado antes, tá? A Luana Cauane do João Alves tá por aqui desejando bom dia pra todo mundo. Minha amiga Rejane Evaristo do Mosqueiro mandando mensagem. E o grande Rejane, Macaxeira.
1: Cauane, Macaxeira.
0: É, o Luiz Assis, o homem de Portugal, tá, sim, por aqui, mandou até áudio Luiz pra Assis gente. Isso, vamos ver aqui o que o Luiz Assis está falando já.
3: Professor, grande abraço. Aqui é o Luiz de Portugal. E eu, meu grande locutor aí, ó. Um grande abraço, tudo de bom. Estou aqui na escuta, hein? Que Luiz em Portugal, hein?
1: Luiz de Portugal.
0: Luiz de Portugal.
1: Tu já fala os portugueses de Portugal, Luiz.
0: Ah, maravilha, maravilha.
1: Luiz, me tira uma dúvida, Luiz. É verdade que os portugueses estão começando a aprender o sotaque brasileiro, é isso mesmo? Eu fiquei sabendo, Revi.
0: Acho que tem tanto brasileiro lá que...
1: A influência tá tão grande, cara.
0: É verdade. É? Meu amigo Luiz Neto tá lá, inclusive, fazendo fotos, ele é um dos grandes fotógrafos daqui.
1: Tem uma coisa que a gente. Luiz Neto. Tá lá em Portugal. Tá lá em Portugal, né?
0: Fazendo fotos de futebol. Ele é especialista em fotos de futebol. Lindo.
1: Massa.
0: Pegou o jogo do Braga, do Porto, mandou cada foto linda. É um grande profissional.
1: Bom demais. Quando a gente trabalha com o que gosta, é bom demais, né? Revinho, você sabia que o Brasil só passa a existir a partir de 1822, né?
0: Perfeito.
1: Enquanto país, né?
0: É.
1: Então, antes de 22, nós éramos Portugal.
0: Perfeito.
1: Não é verdade? Então, aqui era Portugal também, do mesmo jeito, era o reinado de Portugal, tá? Então, o Brasil é um país jovem, né?
0: Perfeito.
1: Nascidamente jovem, 1822 pra cá, então a gente tem aí 224 anos, né? 224 anos de existência, mas o português que veio pra cá deixou de ter o sotaque, né?
0: Verdade.
1: E aí o português, a língua, passa a ter um sotaque diferenciado aqui nosso, com as misturas, principalmente com a mistura da linguagem indígena, né? A gente fala indígena sem saber que tá falando, né? Quando você fala, vou Aracaju já é indígena.
0: Já é palavra.
1: Paraíba, né? Carioca, tapioca, tá? Oca é casa.
0: Oca
1: vem de, é bem interessante casa, a estrutura da dessas linguagens. Outra coisa, Revinho, você sabia que quando o Cabral chega aqui ao Brasil, havia várias etnias indígenas, né? E tem uma coisa interessante, cada etnia falava sua própria língua. Mas havia uma língua que eles utilizavam para se comunicar uma comunidade com outra. Você
0: comum?
1: Sabia disso?
0: Não, não sabia.
1: É uma língua, na verdade era uma língua universal chamada Ingatu.
0: Ingatu.
1: É Ngeegatu. Ningatu. O Ningatu era utilizada para os tupinambás, por exemplo, falarem com os guaranis, digamos assim. Então o tupinambá não falava guarani, o guarani não falava tupi. Beleza? Mas aí o que é que acontece? O Ningatu era utilizado.
0: Os caras eram
1: poliglotas. Que massa!
0: Os caras já botavam o cocão.
1: A língua Esperanto, né? Foi uma língua criada por Dr. Zamenhof, que pega parte de várias línguas. E aí o Esperanto, inclusive, tem milhares de esperantistas no mundo todo. É uma língua que foi criada, a única língua do mundo que foi criada exatamente para virar uma língua universal, porque ela não tem país. Bem interessante,
0: muito,
1: né?
0: Legal, mas
1: antes
0: muito
1: do Esperanto, a gente já tinha um Ningatu aqui.
0: Tá vendo aí? Quando a gente estuda a riqueza dos indígenas, né? Enfim, dos donos da terra daqui do nosso Brasil de verdade, a gente fica encantado, que realmente é como você falou. Não só nas línguas, mas na cultura, na arte,
1: era artesanato, uma modo deles,
0: saúde. Tudo, os caras já usavam. Eu que sou um fã da natureza, do poder que a natureza, poder curativo que a natureza tem. Eu conheço um pouco das ervas, eu fico impressionado como isso já vem, caramba, já, de tantos e tantos séculos. E hoje a gente acha uma coisa muito legal, saber que determinada erva faz. Os caras já sabiam, já faziam isso, né? Eu tive a oportunidade de conhecer, professor, no lá em cima, no Pará, depois de como é que é o nome daquela região dos Carajás lá pra cima. Sim. Uma tribo, e eles já usavam, por exemplo, o pinheiro bravo, que pouca gente conhece, mas é um anti-inflamatório espetacular. E eu vi em loco os caras pegando as folhinhas, colocando naquele pilão, pisando e fazendo óleozinho e aplicando em joelho, na coluna. Negócio espetacular, assim. Mas enfim, é muita cultura aqui no nosso simulado com o professor André Brito.
1: Isso desaparece em razão de um apelo da indústria, né?
0: Indústria total.
1: Então, aí você não tem como competir, mas eu até assisti a um filme com Morgan Freeman e ele fazia o papel de professor e o aluno discutia que você está atrasado, hoje a gente tem tecnologia e tudo. Ele é, você compra na farmácia, porque é sua cultura. Mas o remédio foi feito por alguém que nem sabe quem você é. E em muitas culturas, a pessoa que utiliza o remédio que vem da natureza olha no olho, é diferente.
0: Né?
1: E cura do mesmo jeito.
0: E cura. E sem efeitos colaterais.
1: Muito mais efetiva, exatamente isso.
0: Com toda certeza.
1: Gente, o lado também é cultura, né?
0: Ah, demais. É muita cultura. Professor André Brito, brincadeira.
1: Tem gente aí mandando.
0: Muita gente participando aqui. Vamos ouvir com a turma aqui agora, quem já tá por cá, nossa querida Andréia, da Ponta da Asa.
4: Bom dia, professor André. Bom dia, viu? Gama, André, da Ponta da Asa. Já pôs o ligadinho no simulado.
5: Tem
4: um ótimo sábado, Recife, Abadão. Né?
5: Tivemos que procurar três caminhos
4: final de semana aí pra nós.
5: Esse cara aqui tá louco.
4: A cidade é ligadinha na programação.
0: Ô, André, pra valer, tem que ser. Tem que mandar o recado pra mamãe, viu?
1: Pra mamãe.
0: O Marcos Freitas, da Barra dos Coqueiros, chegou por aqui. Bom dia, quem tá participando com a gente. Deixa eu ver aqui, só faltou o nominho aqui. É a Elaine Moraes, mandou aqui. Minha mãe é forte, guerreira e minha referência. Só agradecer a Deus por ela existir e ser minha mãe.
1: Que coisa linda.
0: É, rapaz, que coisa jogador. Linda, o Wagner Reis, linda. Do Santa Maria, tá dizendo que a mãe dele é a minha rainha. É a Cecília Reis Santos, aê.
1: O Ricardo, rainha Cecília.
0: O Ricardo Linhares mandou também aqui um áudio pra gente. Vai estar um pouco compridaço, Ricardo. Vamos ver se a gente consegue ouvir aqui e te responder, irmão. É, Aninha Manicure, professor André Brito.
1: Oi, Aninha.
0: É, pra mãe, ela é aquela pessoa muito especial pra mim mesmo. Ela está presente, eu amo muito, nunca deixarei de amar. Maravilha. E a Catita falou com a gente aqui também.
6: Bonjour, Rebrinho. Bonjour, professor André Brito. Catita, ótimo sábado. Bênçãos divinas.
1: Amém.
6: Minha mãe, Maria Helena Castro. Te amo, você é a melhor mãe do mundo. Desde a minha infância aprendi o melhor com a senhora. Você é minha inspiração.
0: Coisa linda, maravilha. Vamos para mais um aqui antes do nosso intervalo. Luiz respondeu a gente lá de Portugal. Lembrando que Portugal são 3 horas, né, Luiz? Se não me engano, de fuso, né? Então é aproximadamente 11h30 chegando lá em Portugal.
1: Quase da hora do rango.
3: Professor, na verdade, os portugueses tudo tem família no Brasil, né? E eles gostam muito do sotaque. Olha, eles aqui ainda estão naquela época daquela novela Tieta, daquela novela lá de Silvio Malta.
0: Que massa.
3: Eles adoram os brasileiros. Mas pena que muitos brasileiros vêm para aqui para acabar com a gente, né? Eu já estou aqui há 28 anos.
0: Caramba.
3: Em Portugal. E eu sou daí, de Aracaju, Sergipe. Um grande abraço, tudo de bom.
0: Valeu, grande abraço, grande Luiz Assis. Não perdeu não, ele ainda manda um titi aí, ele solta.
1: Aí, verde, Luiz Assis é Luiz Raiz.
0: Luiz Raiz. Boa, Luiz! Maravilha, valeu, maravilha. Luiz. O respeito é fundamental, tanto dos portugueses aqui, quanto a gente lá. A gente cobra muito quando o estrangeiro vem pra cá e bagunça o coreto, digamos assim, e a gente faz a mesma coisa lá. Mas tá valendo, vamos embora pra uma breve pausa, é só o tempo da gente respirar. Vamos te dar várias dicas agora sobre serviços e produtos no nosso break e a gente continua com o nosso simulado.
1: Fica aí, viu?
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2: 8h31.
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2: 26 graus.
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0: A gente curtiu Legião Urbana, hoje à noite não tem luar. É, música linda, sucesso de 1999. A gente era adolescente,
1: música,
0: né,
1: professor? Do Menudo, né?
0: É isso mesmo.
1: Não se reprima.
0: Não se reprima.
1: Você dançou Menudo, cara.
0: Não, mas eu gostava.
1: Sem parar. Sem parar. Dançar.
0: Foi uma febre a época, depois veio o Dominó, veio tanto. Mas todo mundo queria ser os Menudos, pô. Deixa os caras bonitinhos, os cabelos lisos, dançava com uma zoa.
1: Deixa
0: a mulherada doida da época.
1: Essa era febre.
0: Era febre.
1: Deixa eu dizer quem saiu desse movimento, quem é conhecidíssimo hoje no mundo todo. E quem saiu desse movimento? Porque na verdade, as chamadas boys bands, né? As bandas de meninos que dançavam, tal, com Menudos. Gerou uma febre aqui no Brasil também, e aí surgiu a banda Tremendo, surgiram as bandas Ciclone, Dominó. E aqui em Aracaju houve uma banda também,
0: tinha,
1: cara.
0: Também.
1: Tinha a banda Xadrez. Eu tenho o disco da banda Xadrez, que eram cinco rapazes que cantavam.
0: Inclusive um tal de André Brito?
1: Não. Um tal de Daniel Dial!
0: Essa é boa.
1: Daniel Dial começou sua vida artística cantando na banda Xadrez.
0: Numa boy band.
1: Vou trazer sábado o disco.
0: Dá aqui pra traga pra gente dar um jeito de desenrolar aqui pra acompanhar.
1: Eu acho uma relíquia. E é interessante, Revinho, eu acho interessante falar sobre esse assunto. Porque quando você tem disposição no seu coração pra fazer aquilo que você quer e aquilo pro que você nasceu, né? Veja aí, às vezes muita gente tirava onda aqui em Aracaju. Ah, banda Xadrez imitando Dominó, tal, não sei o quê. Hoje, Daniel Dial é o vocalista de forró mais respeitado do Brasil.
0: Com certeza.
1: Ele fez escola.
0: É.
1: Né? Muita
0: referência.
1: Gente seguindo a linha, como Zezé de Camargo fez no Sertanejo,
0: perfeito,
1: né? Junto com os Chitãozinho Chororó.
0: É um precursor Daniel de um movimento Dial, que Daniel tomou conta
1: Dial
0: do Brasil.
1: É referência no assunto, e Daniel Dial vem desse movimento. E eu lembro, eu era guri, eu era adolescente nessa época, mas eu lembro de que eles trabalhavam muito e geralmente tinha esse estigma. Ah, imitando Dominó, ah, porque é Xadrez, Dominó é nome de jogo. Beleza, cara, beleza, era
0: valendo
1: que os caras
0: tinham. Valendo.
1: E tá tudo certo, não há problema nenhum nisso, não há vergonha nenhuma nisso. Tá aí o cara. Daniel Dial, essa referência que a gente tem, que é um cara, gente finíssima, inclusive, também. E que, né, criou sua carreira de forma muito
0: boa. E acontece em qualquer segmento, mais próximo da gente, quando o Mastruz com Leite explodiu, o que surgiu de mistura aí foi Mastruz com Leite, Limão com Mel, não sei o que lá com não sei o que lá. Isso era muito normal, é muito normal, na verdade, né? E aí, enfim... A história do copy, mas não faça igual, e todo mundo tem algum tipo de referência até mostrar seu próprio trabalho, né, professor
1: David? Com certeza.
0: Vamos seguindo então com a turma? Ó, vamos lá, enquanto a gente organiza aqui o nosso programa, a gente vai seguindo mandando um abraço pra rapaziada que tá com a gente, ó. A Érica do Marcos Freire 2, professor, tá dizendo aqui que a mãe Hilda é uma heroína. Maravilha, a maioria das mães são, com certeza, né? Bom dia, o nome da minha mãe é Cilda Maria, ela mora no Santa Maria, a Vanessa. Olha, valeu, Vanessa, tamo junto. Quem tá mandando alô da Jabotiana aqui também, a nossa querida Jabotiana, cadê? É a grande Elaine Moraes, tá com a gente aqui. O Marcos da Barra tá dizendo que sempre dizia pra minha mãe Rosa que a amava, sempre declarava meu amor à minha mãe. Ela ficava um pouco tímida quando falava em público. Tem mãe que não gosta muito assim, não, mas tá valendo. E muita gente tá participando, continua com a gente, ó. A Rita Chonada fez aniversário dia 7, rapaz.
1: Rita Chonada!
0: É, dia 7 de maio.
1: Show. Galera, falando de aniversário, eu quero aqui, efusivamente, dar meus parabéns a Revinho Gama.
0: Ô,
1: que foi
0: rapaz.
1: Aniversário dele ontem, cara.
0: obrigado.
1: Este jovem com mais idade.
0: Esse jovem.
1: Passou dos 25 anos agora.
0: Esse novinho, né, das antigas.
1: Então, Revinho, cara, tudo de bom pra você, meu irmão.
0: Obrigado,
1: muita paz,
0: irmão,
1: muita
0: obrigado.
1: Saúde, muita prosperidade.
0: Amém.
1: Só alegrias infindas na sua vida. Que Deus te conserve assim, feliz o tempo todo.
0: Amém.
1: Sinceramente, desejo do meu coração mesmo, você é um irmãozão que a vida me deu.
0: Eu sei disso.
1: Eu queria expressar isso aqui publicamente.
0: Ah, eu me arrepio, eu vou chorar, faça assim comigo, não. Você é dos meus.
1: E quer dizer que você faz aniversário perto de Xoxô.
0: É, rapaz, coladinho ali. E ela tá dizendo o seguinte aqui, ó, que a banda Xadrez, dois primos meus faziam parte.
1: Tá,
0: o Daniel Dial é um deles, e a banda Xadrez começou no Bugio, segundo ela.
1: Sim, começou no Bugio, mesmo, verdade.
0: Que massa, boa.
1: Por isso que Rita é cantora. Rita é cantora,
0: eu sei, canta bem.
1: Ela canta, diz pra ficar muda, não faz cara de mistério, tira essa bermuda, chonada.
0: Kid de abelha, é isso aí.
1: Kid de Xoxô.
0: Mas Mais um aniversariante do dia. O Saulo Max do Mosqueiro tá por aqui também.
1: Grande
0: que
1: Saulo.
0: A sogra comemora aniversário do Dia das Mães. É a dona Josefa. Parabéns, dona Josefa. Sogra do grande Saulo Max. É, vamos lá, deixa eu ver aqui. O Josemir da Cruz tá por aqui dizendo, perguntando com a enquete. Chegou atrasado, Josemir da Cruz.
1: Ah, Josemir, por favor. Diga o que você gostaria de dizer pra sua mãe, Josemir.
0: Boa, Tatiana.
1: Mande aí.
0: Tatiana de Laranjeiras, minha mãe é minha vida, meu tudo, meu respirar. Não sei o que seria de mim sem minha mãe. Mulher guerreira, trabalhadora e muito forte. Amo muito minha mãe e a dona Iraci.
1: Dona Iraci, outro nome indígena.
0: É, outro nome indígena. É. Eu tô indo daqui a pouco pra uma cidade que o nome é também de Jeremoabo.
1: É também.
0: É.
1: Então a influência é muito grande, né, muito no Brasil. Grande.
0: Tem mais gente com a gente aqui pra gente finalizar essa rodada. Rejane Evaristo chegou na loja, vamos colocar mandando áudio aqui. Vamos
1: lá, Rejane.
0: Fala, Rejane.
2: Bom dia, professor. Bom dia, Revinha. Regina Evaristo do Mosqueiro. Então, o que eu quero dizer para minha mãe é que ela foi a melhor mãe do mundo, que eu amo muito. Sei que ela não está mais comigo, está morando com Deus, mas sei que ela está sempre olhando por mim. Mãe, muito obrigada por me fazer a pessoa que eu sou hoje, por me ensinar valores, que a mulher que eu sou hoje devo à senhora. Te amo, mãe.
0: Maravilha, maravilha, que declaração, que coisa linda. Do
1: reconhecimento, né, Revinho?
0: É verdade, com certeza, querido. Vamos lá, professor Debito, vamos seguindo então com o nosso simulado, simbora.
1: Vamos agora para as dicas para o concurso da Guarda Municipal, prova IDECAN, tá certo? Então preste atenção, você que vai se preparar para o concurso, é extremamente importante que você aprenda, olha o termo que eu vou usar agora, que você pegue a manha.
0: A manha.
1: É, você só vai pegar a manha da mentalidade da IDECAN se você tiver contato com as provas. Semana passada eu trouxe, semana retrasada, salvo engano, foi, Revinho?
0: Foi.
1: Eu trouxe a explicação sobre a questão dos tipos de coesão. Mais uma questão de coesão aqui, que você precisa procurar estudar coesão. O que é coesão? Como as palavras, as ideias estão conectadas no texto. Então você precisa entender quais são os elementos de coesão ou conectivo. São várias nomenclaturas que cada banca coloca uma nomenclatura que quer. Claro, estão dizendo a mesma coisa, mas é preciso que você entenda quais são as nomenclaturas para você não cair na esparrela.
0: Perfeito.
1: Então o que acontece? Vou trazer uma outra questão que é de coesão. É, de forma principal é coesão, mas na verdade vai tratar como interpretação de texto. E você só vai interpretar se você tiver conhecimento do elemento conectivo. Não sei se eu me fiz entender. Vou fazer agora, Revinho.
0: Vamos traduzir para a turma.
1: Por exemplo, existem conjunções subordinativas, tá? São certo. Conjunções, são elementos, são palavras que ligam orações subordinadas, okay?
0: Ok?
1: Então você precisa estudar as orações subordinadas e estudar as conjunções subordinativas. No caso, conjunções subordinativas subadverbiais, tá? Essas conjunções vão trazer ideias de circunstâncias. Como assim circunstâncias, André? Circunstâncias adverbiais. Tempo, modo, lugar.

0: desde que, olha, condição é circunstância. Agora tome cuidado que um desde que é uma locução conjuntiva, desde que pode ter sentido de tempo e pode ter sentido também de condição. Por exemplo, Revinho.
1: Opa.
0: Desde que eu saí da Bahia, fico com muita saudade do meu lugar. Desde que dá ideia de quê? De tempo.
1: De tempo.
0: Eu fico com saudade da Bahia desde quando eu saí de lá, ou desde que eu saí de lá.
1: Faz referência ao tempo que você saiu. Beleza? Que você tá afastado.
0: Okay. Olha a diferença agora. Desde que não chova, vou jogar bola. Qual é a condição para eu jogar bola?
1: Não chover.
0: Condição. Veja, o desde que eu saí da Bahia é temporal.
1: Perfeito.
0: Desde que não chova é condicional.
1: É condicional.
0: Captou a ideia?
1: Perfeito.
0: Ou seja, eu tenho a mesma estrutura funcionando com sentidos diferentes. Pronto, chegamos ao que eu queria.
1: Boa.
0: Eu entendo da conjunção, eu memorizei a conjunção, mas eu preciso saber o que ela diz, qual o sentido que ela traz. Porque se eu não souber qual o sentido que ela traz, eu vou perder a questão. Porque se eu memorizei, desde que é temporal? Já foi.
1: Já foi.
0: Eu perco. Aí me vem uma questão lá com o sentido condicional, eu perco. Por exemplo, nessa questão que eu trouxe de uma prova de guarda municipal da IDECAN, tem assim, ó. Como água potável era difícil de armazenar sem ser logo contaminada, consumia-se cerveja e vinho.
1: Ô, beleza, hein?
0: Pois o álcool impedia o crescimento de bactérias. Tá vendo? Aquela história, viu, Evinho? Se a gente passar álcool na mão, né, e mata as bactérias, então se a gente bebe, vira imortal.
1: Sem essa brincadeira, realmente.
0: Olha o como, a palavra como aí, ó. Como água potável era difícil de armazenar sem ser logo contaminada, consumia-se cerveja e vinho. Beleza? Aí o enunciado vem: assinale a alternativa que indique a circunstância apontada pela palavra sublinhada no período acima. A palavra é como. Eita, André, mas como pode ser o quê? Como pode trazer uma ideia comparativa?
1: Perfeito.
0: Olha, seja feliz como sua mãe é.
1: Perfeito.
0: Beleza? Seja feliz como. Você está comparando. Beleza? Preste atenção. Você também tem o como de forma causal, igual a porquê. Interessantíssimo isso. Veja, eu também tenho como na ideia de conformidade, Revinho.
1: Tá.
0: Como assim, André? Ele agiu como foi dito para agir. Ele agiu conforme foi dito para agir. Então, veja, eu tenho uma situação comparativa, eu tenho uma situação conformativa e eu tenho uma situação causal, que é o que a questão está dizendo. Como água potável era difícil de armazenar sem ser logo contaminada, consumia-se cerveja e vinho. Então, vamos inverter para você ver que o porquê cabe perfeitamente.
1: Cabe.
0: Aí. Consumia-se cerveja e vinho porque água potável era difícil de armazenar.
1: Então, nesse caso, basta a gente substituir, professor? É uma boa dica?
0: É a dica de ouro.
1: Deu certo, tá valendo.
0: É a dica de ouro. Primeiro, você tem que conhecer a conjunção.
1: Perfeito.
0: E conhecer quais os sentidos que ela pode trazer.
1: Que ela pode trazer.
0: Então, a dica de ouro é esta aqui. Você tem que passar pelo processo de conhecimento da conjunção.
1: Boa.
0: Conheceu a conjunção, conheci. Quais os sentidos que essa conjunção pode trazer? Porque, Revinho, na verdade, agora olha o bizu,
1: Manda.
0: As questões são criadas exatamente em cima das conjunções que tem mais de um sentido. Captou a ideia?
1: Captei.
0: Então, se desde que tem mais de um sentido, ela pode vir. Se como tem mais de um sentido, ela pode vir.
1: Pode também, perfeito.
0: Captou, não?
1: Perfeito.
0: Então a ideia é essa, eu trouxe essa questão para mostrar para vocês como a questão é feita. Então, a base é conhecimento de coesão, aí depois vem conhecimento dos conectivos, e aí eu venho com o conhecimento dos sentidos que esses conectivos podem trazer.
1: Maravilha.
0: Por que que você está trazendo isso, André? Porque a prova da IDECAN trabalha com esses níveis de conhecimento. Então é um nível mais puxado, é um
1: que
0: nível
1: legal.
0: que traz uma condição para que você estude mais. Agora,
1: isso é maravilhoso,
0: estude de,
1: né,
0: forma direcionada. E como é que, boa, você chega a isso? Lendo as provas da própria da banca que está fazendo.
1: Estão disponíveis em várias plataformas digitais aí hoje em dia.
0: Todas, na própria IDECAN.
1: No site deles
0: tem
1: mesmo.
0: Tem todas as provas, cara, tem mais de 500 provas.
1: Caramba,
0: lá tem
1: então muita falta coisa. De material não vai ser, né?
0: Não vai ser.
1: Maravilha. Dicas preciosas, como sempre, aqui do professor André Brito. A turma tá mandando alô aqui, professor Ana Cristina do Marcos Freire 1, tá mandando bom dia. E a

0: Joyce está dizendo aqui, bom dia, que professor maravilhoso, é, rapaz?
1: Ô, Joyce.
0: E ainda é bonito, viu? Tem um zóio verde, viu, Joyce? O meu nome não é brinquedo, não. Pode seguir lá do Instagram, andrebrito.10. O guardinha?
1: andrebrito.10, é isso aí. Sabe quem tá na linha comigo é ele, né?
0: Emerson Amorim?
1: Falando de professor maravilhoso, ele chega.
0: Maravilha.
1: Bora, guardinha! Professor Emerson Amorim, o melhor professor de atualidades do mundo.
2: Bom dia, meu querido André Brito. Bom dia, amigos da 103 FM. Bom dia, Revinho.
0: Bom dia, meu querido.
1: Guardinha, foi aniversário de Revinho ontem, cara.
0: É, pai, 28 anos.
1: E ele vai comemorar naquela região do Cariri da Bahia.
0: É.
1: Não sei se tem região do Cariri da
0: Bahia. Eu também não sei, não, mas. No sertão baiano.
1: Tem Cariri na Bahia, Emerson?
0: Eu sei que tem bode.
2: Não, eu acho que ele vai pro Raso da Catarina.
0: Boa, né? Boa. Raso da Catarina, verdade. Eu sou nascido em Paulo Afonso, mas a minha família é de Jeremoabo na Bahia. Jeremoabo e Canudos.
1: Sabia? Ô, Emerson, me tira uma dúvida. Jeremoabo já pertenceu a Sergipe, não já?
0: Foi o contrário.
2: Até o dia 20 de julho. Aliás, até início de 1820, Jeremoabo, Paripiranga, Coronel João Sá, Itapicuru,
1: Paulo Afonso,
2: Rional, Heliópolis. Enquanto não chegar em Bom Conselho, hoje chamado de Cícero Dantas, tudo isso era território sergipano no século XIX. Com a independência de Sergipe, no dia 8 de julho de 1820, os baianos, com a primeira Constituição Brasileira de 1824, os baianos tomam metade do território sergipano, que é o equivalente hoje a 22 mil quilômetros quadrados.
0: Ô, professor, isso é tão interessante que, por exemplo, em Jeremoabo, a turma que nasceu, se criou em Jeremoabo realmente, o sotaque
1: é sergipano.
0: Ele é sergipanaço, entendeu? Assim, é impressionante. E o que eu sou, assim, eu tenho, não sei se essa informação é uma informação, mas o município de Jeremoabo, ele é gigante. Ele tem, por exemplo, até muito próximo a Canudos, o povoado que meu pai nasceu, que é o Canché, ele fica a 10 quilômetros de Canudos, são 85 quilômetros da sede e é município e faz parte do município de Jeremoabo. Já disseram que o município de Jeremoabo já foi maior do que o estado de Sergipe, isso procede ou é só balela da turma lá, professor?
2: Isso procede, meu querido Revinho, porque Jeremoabo é um dos municípios mais antigos dessa parte nordeste do semiárido baiano. Então,
0: verdade.
2: Todas aquelas vilas e municípios que vão surgir no final do século XIX, início do século XX, elas vão se desmembrar exatamente do município de Jeremoabo.
0: Verdade.
2: Então, toda aquela parte nordeste baiana pertencia ao município de Jeremoabo. O município de Jeremoabo esse, que é famosíssimo como a Rota do Cangaço. Nas décadas de 20 e 30, exatamente por onde Lampião
0: passou muito.
2: Zé Baiano, né, Curisco, entre outros, passavam. Tanto que o maior massacre que acontece no Cangaço contra a polícia é exatamente contra a polícia baiana e é passando pelo roteiro de Jeremoabo. Jeremoabo é um município que guardava muitos coiteiros, muitos coronéis da região que pagavam o trabalho de Virgulino Ferreira da Silva.
1: Seu guardinha, veja bem.
0: Rapaz, que o homem é fera.
1: A gente acertou com ele as coisas, né? Ô Emerson, e o que a gente tem pra hoje de dica de atualidades? Pô, hoje a gente só tem 5 minutos, né, viu? Já!
0: Já o tempo
2: voou. Então, meu querido, o que temos pra hoje, eu estou aqui na viatura, estou de plantão na viatura do trânsito, junto com os meus colegas.
1: Um abraço pra todos eles aí, viu?
2: Isso, a gente tava comentando exatamente sobre um modal de transporte extremamente importante no Brasil, que estava abandonado, começa a ser abandonado no governo Juscelino Kubitschek na década de 50. O Brasil esquece, o Brasil vai se tornar o país da exportação de commodities agrícola e mineral, e aí onde é que tá o problema? O problema é o chamado custo do Brasil. O Brasil investiu nos caminhões nos anos 50, 60, 70, 80, 90 e anos 2000, mas esqueceu do trem, esqueceu da malha ferroviária. Então, o tema que eu tenho para hoje é o resgate das ferrovias no Brasil. Hoje, o Brasil tem em construção 14 novas ferrovias, inclusive a terceira maior do mundo está em construção há duas décadas, que é a chamada Norte-Sul. A ferrovia Norte-Sul, ela começa lá em cima, lá na região de Belém do Pará, e vem descendo até o município portuário de Rio Grande, no sul do Rio Grande do Sul. E qual é o foco da Ferrovia Norte e Sul? É justamente interligar a outras malhas ferroviárias, por exemplo, a FIOL, que está sendo construída ali no sul da Bahia, na região entre Caetité e Ilhéus. Por exemplo, a própria Transnordestina, que pega a região do agronegócio da Matopiba e que vai interligar com o porto de Suape, no Recife, e o porto de Pecém, em Fortaleza. Então, quando essas 14 ferrovias do Brasil estiverem prontas, algumas já vão ser inauguradas esse ano, outras até 2028 e 30, o Brasil vai poder escoar muito mais produtos, muito mais barato, e aí o produto brasileiro será muito mais competitivo no mercado internacional. E como o Brasil é o rei das commodities, tanto mineral quanto alimentícia no ramo agrícola, a tendência é que o Brasil passe a ser cada vez mais competitivo e, óbvio, ganhar novos mercados. Por exemplo, o porto de Xangai, que a China construiu no Peru, é justamente para interligar com essas ferrovias, para escoar agora para o Oceano Pacífico. E a intenção disso é o quê? Ganhar tempo, facilitar logística. Então, o aluno que está se preparando para concurso público e para o Enem, fique ligado a essas dicas, a volta das ferrovias no Brasil.
1: Ô, Everson, eu tenho duas perguntas rapidinhas aqui. A primeira delas é o seguinte: você falou em commodities. Explica rapidinho aí pro pessoal o que são commodities, porque tem muita gente aí que pode estar ouvindo e não entende. A pessoa falou em commodities, o que é commodities?
2: Isso. Essa palavra está o tempo todo no Jornal Nacional, Record, em tudo que é canal. Ué, se ligue, olha, para acertar a questão das commodities do Brasil, o que é uma commodity? Que ela pode ser mineral ou agrícola. Primeiro, são três pré-requisitos. Primeiro, para ser commodity tem que ser um produto primário, ou seja, aquele que não passou pela indústria.
1: Bruto.
2: Ferro, bauxita, tungstênio, soja. Frango, milho e por aí vai. Segundo, para ser uma commodity, aquele país tem que produzir em larga escala, que é onde o Brasil é grande destaque, da soja, na carne bovina, no eucalipto, no café, cana-de-açúcar e por aí vai. E terceiro, para finalizar, para ser uma commodity, o país tenta agregar valor a um produto primário. E como é que ele agrega valor? Exportando. Então, os três pré-requisitos para ser uma commodity: primeiro, produzir muito; segundo, tem que ser um produto primário; terceiro, ele agrega valor jogando no mercado internacional para vender em dólar. Então, o Brasil é o rei das commodities, o Brasil é o país que mais exporta commodities, tanto agrícola quanto mineral.
1: A segunda pergunta, rapidinho também, é o seguinte: com a construção de todas essas estradas, essas ferrovias, a exploração vai ser pública ou privada? Por que que eu estou perguntando isso? Porque se for pública, possivelmente nós teremos concursos para trabalhar nessas ferrovias, né? Isso como a gente tinha Antiga Leste, né?
2: Isso, ótima pergunta, essa foi maravilhosa. Diferente do passado, diferente dos anos 40 com Getúlio Vargas e 50 com JK, hoje praticamente 95% dessas ferrovias, elas são ou uma concessão público para o privado ou 100% de capital privado. Essa é a intenção do Brasil, que começa lá com Fernando Henrique, vem no governo Lula, Dilma, Temer e no governo Bolsonaro. O Brasil entendeu que essa parceria com o privado é muito interessante. Você tira o corpo do Estado para uma estrutura muito cara, que é as ferrovias, e aí, óbvio, a função do Estado é fiscalizar se isso anda contente, se isso realmente faz o Brasil um país forte, um país continental, igual o Canadá, Rússia, Estados Unidos. E o Brasil agora vai entrar nos eixos das ferrovias, e diga você, grande maioria capital privado.
1: Show de bola, Emerson, muito obrigado por sua participação. Choramos nosso tempo aqui, a gente deseja você um fim de semana maravilhoso aí, um bom trabalho pra você e pros seus colegas aí. Valeu, grande Emerson. Revinho,
0: como sempre, um showzaço.
1: Show de bola. Simbora, Revinho.
0: Simbora, tá, vamos lá, que a gente já passou aí do tempo aqui.
1: Número 12,
0: quem número foi, 12, Revinho? Vamos número lá, 12. rapidinho aqui, número 12. Opa, sorteou. A ganhadora de hoje vem uma ganhadora, ela vem lá da Jabotiana, é a Elaine Moraes. Parabéns, Elaine Moraes.
1: Um minuto só, viu, William? Um minuto só.
0: passou. Parabéns, Elaine, gente. Tamo junto. Semana que vem tem mais simulado, professor. Valeu, manda o seu alôzaço aí.
1: E eu quero dizer o seguinte pra minha mãe: o que eu diria? Eu diria assim: mãe, Deus não poderia ter escolhido ninguém melhor para ser minha mãe.

0: E você, aí?
1: Ei, rapaz, agora destruiu
0: isso. Ela, quando ela tava viva.
1: Viu? Já falou, já?
0: Eu já falei. Só tinha que repetir isso aqui, porque realmente eu fui um privilegiado. Valeu, Revinho.
1: Valeu, meu querido.
0: Feliz Dia das Mães a todas as mamães que estão ouvindo a gente agora. Que Deus abençoe a vida de vocês.
1: Amém. Fiquem com Deus, que eu tô indo com ele, mas é rapidinho e já volto com o nosso Sábado Show. Valeu, fomos!

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1: Em Aracaju, 27 graus.
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1: Alegria em primeiríssimo lugar, chega pra cá, turma do bem, muito, muito, muito bom dia. 9 horas, mais 6 minutinhos, cadê o negócio aqui? Agora ficou bonitinho, rapaz. 9 horas, mais 6 minutinhos de um sabadão abençoado, rapaz, que coisa boa é dormir com chuva. Vamos ser sinceros, a gente tem que sempre olhar o lado bom das coisas, essa chuvinha pra dormir, gente. É uma delícia começar o final de semana nessa pegada, é bom demais. A gente tá por cá começando o nosso Sábado Show do

0: jeito que a gente gosta, até a uma da tarde eu tô por cá, comandando a bagaça e bagunçando a radinha, e você que participar com a gente no nosso aplicativo, tem prêmios pra galera do aplicativo. É a nossa promoção Ouvinte VIP no Sábado Show, que vai premiar você, rapaz, com um copo térmico personalizado da rádio. 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É o nosso Sábado Show que tá só começando já, meu irmão, profetizando. Ó, anota aí, esse final de semana já está sendo e vai ser o melhor de sua vida, papai.
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0: A Cunha, chega com cadeira cativa, Zenete, Cristiano, bom dia.
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1: Amo você, a mensagem de Priscila Cena com Pablo, Não Me Faça Chorar. Teve Robinho cantando Masterchef, Zé Neto Cristiano com Cadeira Cativa. Vocês têm Cadeira Cativa aqui no nosso Sábado Show. Vamos lá, 32157300, a galera já tá participando, todo mundo de olho aqui nessa cesta. 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Vamos lá, quem tá com a gente aqui é a minha amiga Andréia da Ponta da Asa. Alô, Andréia, meu amigo Macaxeiro chegou na loja. A grande Rejane Evaristo do Mosqueiro está coladinha aqui no sorteio. A Joyce, nossa representante de Campo do Brito. Joyce tá de ressaca que ontem teve Brito Folia, tô sabendo, viu? Você me conte essa história aí, viu, Joyce Kelly? Nesse Dia das Mães, quero agradecer por todo o amor, cuidado e força que você sempre me deu. Você é meu exemplo de coragem, carinho e dedicação. Que Deus abençoe sua vida com muita saúde, paz e felicidade. Te amo infinitamente. Mas não foi pra mim não, gente, foi pra mamãe dela, né? O Geraldo lá de Nossa Senhora do Socorro tá por aqui, a Cláudia Regina na Barra dos Coqueiros e a Luana Cauane tá mandando mensagem linda aqui pra mamãe também. Mamãe, mãe, se eu pudesse te dar um presente à altura do que você merece, te daria o mundo, mas como não posso, te dou meu amor, minha gratidão e a promessa de honrar tudo que você me ensinou. É só parte da mensagem linda que ela mandou pra gente aqui. Toda essa galera tá concorrendo a esse kit da LK Motores.
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1: Grupo Menos é Mais é Champanhe, ó, vou meter dança aqui com o professor André Brito, viu?

acendo o farol, acendo o farol, a Jota Quest com o Tim Maia, o Grupo Menos é Mais cantou champanhe, a gente vai dar aquela relaxada, só tomar uma aguinha e no intervalo comercial você vai ficar sabendo de dicas maravilhosas com promoções, ofertas, oportunidades locais aqui em serviços e produtos. É o nosso break comercial aqui do Sábado Show.

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2: 9:27.
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4: 28 graus.
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2: 9:29.
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2: Tamo de volta. A gente continua por cá ouvindo muita música, curtindo a valer essa manhã de sábado maravilhosa. Hoje é dia 9 de maio de 2026 e a gente tá por cá até 1 da tarde comandando a bagaça com o nosso Sábado Show e te convidando a participar de todas as nossas promoções. Vamos lá ajudar a galera. O que é que tá valendo aqui hoje pela manhã? 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Tá todo mundo nesse final de semana pensando nessa data tão especial pra todos nós, que é o Dia das Mães.
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2: Ed Brito e Samuel chegando com Romance Rosa.

mandar foguinho na foto das amiguinhas dela, aí tá querendo problema, viu? Henrique Juliano, seja ex, é o nosso sábado show. Vamos nessa pegada até uma da tarde, hein?

0: Você foi embora pra ser ex, seja ex, rapaz. Não perturba, não, pelo amor de Deus. É o Henrique Juliano com Seja Ex. E é o nosso Sábado Show, daquele jeito que a gente gosta, dando toda a moral pra o alô que a galera curte, que o alô é gostosinho, gostosinha, né, neném? Vamos lá, então, que a rapaziada tá aqui, todo mundo querendo ganhar o kit da LK. A Cláudia Sebastião tá no Inácio Barbosa dizendo: mãe, sei que a vida já te exigiu muito, mas sua força sempre foi maior que qualquer obstáculo. Agradeço por cada sacrifício e por me ensinar tudo que eu sei hoje. A senhora é a prova viva de que o amor move montanhas. Obrigado por ser meu porto seguro. Te amo, minha rainha. É de Leusa Sebastião. A Cláudia Sebastião tá mandando pra ela, pai. Coisa linda. Mãe é negócio bom demais, rapaz. Tu é doido? Quem tá mandando um oi? Só mandou um oi aqui pra gente. Foi quem? Foi a Maísa. Mas oi pra você também, Maísa. Tudo bem. A Irlaneide Passos do Bugio disse: eu quero. Tem que mandar uma mensagem pra mamãe pra poder concorrer. Meu amigo Jack Weck. Alô, Jack Weck. O homem tá lá no Santo Antônio. Alegria em primeiro lugar. Tamo junto, meu craque. A Ana Patrícia do Bairro Industrial chegou aqui na bagaça. Fala, lindona.
1: Bom dia, 113. Ana Patrícia do Bairro Industrial. Quero participar.
0: Boa.
1: Desses brindes aí. Tame. E outros que me... Fico Deus. Bom sábado a todos. E tá na 103, tá bom demais.
0: Tá muito bom. Bom dia, o nome da minha mamãe é a Vanessa Mota, ela mora no Santa Maria. O Cleverton tá por aqui. Valeu, Cleverton, tamo junto. A Daniela Bezerra tá lá no Guajará e tá dizendo um feliz dia das mães pra todos e pra mim também, que é participar do sorteio. Tá valendo, boa sorte, Daniele. Nossa querida Catita tá por aqui sempre te encantando e encantando. Nunca tô nenhum ainda, Catita. Tá dodói, Catita?
2: Bonjour.

0: indispensáveis em tentar entender o que é ser mãe. Exponencialmente obrigado por aguentar. Ô, que é isso, rapaz? Solteio. Tamo junto, meu irmão. Que chatinho, rapaz. Você é dos nossos, meu irmão. Tá pensando o quê? A Flávia Santos também tá no Albano Franco. Todo mundo participando aqui da nossa promoção do Dia das Mães.
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0: Bora cantar, que delícia. Country Beat, Pedro e Alex, hein?

0: forró, só dá forró, é Fernandinha, filho do Piseiro, com três defeitos. Simone Mendes cantando Dois Tristes. E a gente segue nessa pegada do jeito que a gente gosta, dando aquela moral pra rapaziada que dá muita moral pra gente. Quem tá por aqui é meu compadre Igor Franco, fala Igão.
1: Já estamos ligadinho aqui, viu? Na 103, no programa do meu amigo Rizinho, meu compadre, meu amigo, meu irmão. Tá aí, Danilão, viu? Oferecendo as músicas todas do programa para meu amigo Rizinho.
0: Ô, meu irmão. Tamo junto, grande Igor Frank, Danilão. Danilão tá cada dia mais sabido e mais bonito, viu, rapaz? E por falar em coisa boa e amizade, vamos falar de amor, aproveitando que esse é o final de semana do Dia das Mães. Alô, Alan e Morrão, rapaz. Alan disse que vai conhecer a sogra esse final de semana. Ô, Morrão Morgante. Morrão Morgante, meu amigo Morrão, está de relacionamento com meu amigo Alan. E Alan disse que vai conhecer a sogra esse final de semana.

0: Morrão, quero fotos, um parabéns ao casal, felicidade e amor. Gostei demais da sessão de fotos de vocês ontem, rapaz, comendo batatinha frita juntos, tirando foto ali no campo, não sei aonde. Ei, coisa boa, parabéns ao casal, papai. Vamos para as dicas do comércio.
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0: 9h58.
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0: 28 graus.
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1: Sábado Show tá de volta naquela pegadinha do jeito que a gente gosta, comemorando mais um dia, né? Mais um dia, todos os dias tem que ser celebrado, gente. Então você que acordou, acordou bem, ou mesmo você que acordou com problema, meu irmão, você vai ficar bem já já. O importante é que a gente mantenha sempre Deus no coração e alegria em primeiro lugar. Vamos pra cima! Vamos nessa, 10 horas, mais 3 minutinhos e a gente segue por cá no oferecimento da Conexão Mangueiras. 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E por falar em coisa boa, meu irmão, tá chegando por aqui meu amigo, meu queridíssimo, é Vaguinho Nascimento. Vaguinho Nascimento tá por onde? O que, que será que tá rolando, hein?
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1: Giro 103 com ele, Vaguinho Nascimento, sempre trazendo muita notícia bacana. Fala, Vaguinho.
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2: Vaguinho Nascimento pra 103 FM. Alegria em primeiro lugar. Com você, Review Gama.
1: Grande, Vaguinho. Você bota focando, meu irmão. Você não é brinquedo, não. Um abraço, então, a toda a rapaziada. Dica preciosa pra vocês aqui no Sábado Show.
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1: Adelmário Coelho e o Forró do Futuro, hein?

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0: O nome da música é...

0: Eu tô de boa, eu tô de boa. É o sucesso. Rapaz, é o sucesso do Safadão, rapaz. Ainda teve Menos é Mais com Matheus Fernandes, Lapada Dela e Grupo Chocolate com Turma do Pagode. Alô, Virgínia, por falar em alô, vamos lá pros alôs da rapaziada que tá aqui com a gente daquele jeitão que a gente gosta. Vamos ver muita gente participando, que coisa linda aqui, todo mundo querendo ganhar nas nossas promoções. O Ribeiro do Lourival Batista tá desejando um bom sábado pra todo mundo. Claudinete Santos do Ponto Novo chegou na loja aqui. E aí, Claudinete?
1: Bom dia, senhor.
0: Amém, minha querida, que Deus te abençoe também. Quero dizer a minha mãe que eu amo muito, tenho orgulho de ser filha dela. Te amo, Cida Maria. É a Cilda, alô Cilda. É a Vanessa, rapaz, Cilda Maria. A Vanessa tá mandando pra ela. Rita Chonada, minha querida, tá por aqui, rapaz. É, mãe carinho, mãe guerreira, mãe solo, mãe luz, mãe dedicada, mãe avó, mãe duas vezes, mãe chonada, alô Rita. Você é melhor. Alô, Clemson, Franklin, o homem tá por onde, rapaz? Minha mãe é a pessoa mais maravilhosa da minha vida. Te amo, mãe. É a Maria José, a mãe do grande Clemson. A Catherine Joyce tá aqui também. Sua partida deixou um vazio, mas suas memórias são tesouros que guardo com amor. Feliz Dia das Mães no céu. Catherine Pina, lá do Madre Paulina. Maravilha, querida. Vanessa Lago tá por aqui, quer participar da promoção, tá no Conjunto Jardim. A Rayane do Coqueiral chegou na loja.
2: Bom dia, Revinho.
0: Bom dia, lindona.
2: Você que estaria hoje de ressaca brava. É mais a Rayane do Coqueiral. E a mensagem da mãe vai para eu, para mim, essa pessoinha maravilhosa, maravilinda, mãe de duas crianças maravilhosas.
0: Que massa.
2: Que são meu porto seguro. Sem eles eu não seria o que eu ia ser, né? E desde já eu quero participar desse sorteio porque eu mereço ganhar.
0: Ah, merece sim. Todas merecem. As mamães são demais.
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0: Vamos curtir as livres com Zezo? Nosso juramento.
4: Essa aqui eu tenho a honra de cantar. Meu parceiro Zezo.
5: Tamo junto. Obrigado, irmão.

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1: Eu preciso da ajuda de vocês, hein?

0: sorriso.
1: Tem um segredo, é o sucesso com Vô pro Sereno e Ludmilla. Teve Nadson Ferinha com Super Homem. Tem toda a galera que tá participando com a gente. Tem os nossos parceiros que fazem com que o nosso programa Aço seja um sucesso. 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E para mais dicas de serviços e ofertas e promoções e tudo mais, se acompanha agora o nosso break comercial. Curte aí, hein?
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1: 10:30.
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1: 28 graus.
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1: É comigo mesmo, papai. Bagunçando aqui a radinha do jeito que a gente gosta. Eu tô comandando a bagaça até a uma da tarde, do jeito que a gente gosta. Sempre celebrando a vida com alegria em primeiro lugar e informação pra rapaziada. Gente, ó, desde a quinta-feira, dia 7 agora de maio, tá rolando o Bazar do Amor, gente, com peças artesanais e solidariedade pra rapaziada, velho. Tá acontecendo essa edição do Bazar do Amor lá na concessionária Jeep Ram, que fica localizada ali na Avenida Delmiro Gouveia, em frente ao Shopping Rio Mar. Tá? O evento começou na quinta-feira, ontem até às 18 horas, e hoje vai até a 1 da tarde. São peças artesanais por preços maravilhosos, super acessíveis. Além disso, o evento é totalmente beneficente, tá? Da produção à venda. O projeto é 100% formatado com o intuito de estender a mão ao próximo, gente. Além de gerar renda para os artesãos que elaboram as obras que ficam à mostra no espaço, a iniciativa doa todo o valor arrecadado com as vendas a instituições de caridade. E coisa boa, um abraço a Mariana Menezes, uma das organizadoras do bazar, a Carmen Menezes, que é a avó da Mariana, né? Toda essa família maravilhosa que tá organizando esse evento. O que que acontece, gente? Voluntários, pessoas que se juntaram, a família se juntou e ela faz compras com os artesãos em várias localidades aqui da capital e no interior sergipano. Montam o bazar e comercializam, e todo esse valor arrecadado, além de você estar ajudando os artistas, os artesãos, toda a turma que prepara o material a vender, a ganhar uma grana legal, você também está ajudando essas instituições, tá? Como, por exemplo, a Legião Feminina do Câncer, a AMO, a Creche Almi do Picolé, o Lar de Zizi, o Lar Infantil Cristo Redentor, GAC, Centro de Integração Raio de Sol, Avós, o Zapai, a Devisa, Externato São Francisco, Casa Maternal Amélia Leite, Comunidade Católica Servos e Servas da Santíssima Trindade, a ACASE e o CIRAS. Todas essas instituições se beneficiam. Então, ó, tá dado o recado. Até a 1 da tarde dá tempo. É o tempo de terminar o Sábado Show, rapaz. 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
1: Parece que literalmente vai cair água. O Diego Arnaldo, Zé Neto e Cristiano.
2: Diego Arnaldo e Zé Neto e Cristiano junto e misturado, hein?

0: Bia Frazo largando doce com a música imperfeita. Dilcinho cantando Misturados e Diego Arnaldo e Zé Neto e Cristiano com Vai Cair Água. É o nosso sábado show que faz mais uma pausa na sequência musical para mandar os alôs para a rapaziada que tá daquele jeito que a gente gosta. Todo mundo interagindo no nosso fuxiqueirinho. Fala, Andréia.
1: Vaguinho, André da Pondada, Evigama, André da Pondada, ligadinha. No sábado show com Evigama. Me passa aí, Menos e Mais. Para todos os ouvintes, para você e para todos os ouvintes, e todas as mamães, e a todos os mundo também se legal. Estou na rua Maria Gênesis.
0: Tá bom demais, amiga Andréia. Opa!
2: É a hora.
0: Não, é a hora não, tá cedo ainda, rapaz. Relaxa, Maria Josivânia tá no Jardim Centenário. Minha mamãe é uma estrelinha, mas eu sou mãe de uma filha maravilhosa. Maravilha, Maria Josivânia, é isso aí, vamos seguindo. Bom dia, gente linda da 103. É a Vânia do Jardim Centenário participando com a gente. A Roberta Pereira chegou do 18 do Forte, ó.
3: Bom dia, 103.
0: Bom dia.
3: Aqui é Roberta do 18 do Forte. Passando aqui pra desejar feliz dia das mães a todas as mães que estão ouvindo a 103. E principalmente a minha mãezinha, Ivanete. Dizer a ela que muito obrigada por ser sua filha. E por eu ter uma mãe tão linda, maravilhosa, carinhosa, igual a você. Eu te amo muito, muito, muito. Feliz dia das mães. Quero participar do sorteio. Por favor. Obrigada.
0: Beijo. Já tá participando, minha linda. Fala, Gilvan.
4: Bom dia, galerinha da 103 FM. Fala, garoto. Aqui é Gilvan Junes, o taxista mais estouradinho, Maranhão. Estou ligadinho, ligadinho nesse programaço. Sabadão, sabadão. Eu estou na onde? Estou na 103. Aqui na Feira de Maruim, só dá 103. Porque tá na 103, tá bom demais.
0: Tá bom demais, grande Gilvan Jones. Um abraço pra toda a rapaziada de Maruim. Mensagem pra minha mãe, dona Sônia do Marcos Ferri 2. Feliz dia das mães para todas as mamães, inclusive eu. É a mensagem da Gerlane lá do Marcos Freire 2. O Josemir da Cruz do Santa Maria tá por aqui. E a Crislaine Lima do Ramarão também.

Amanhã ninguém sabe o que faz. É Leonardo, vamos pro nosso break. Dicas do comércio sobre vendas e prestação de serviço pra vocês a partir de agora no nosso break aqui na 103.

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2: Um minutinho para as 11.
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5: Em Aracaju, 27 graus.
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1: Sábado Show tá de volta e a gente vai nessa pegada até a uma da tarde, sempre com alegria em primeiro lugar, no oferecimento de Aracaju Card. 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Eita, Lan, eu vou levar um desse pra amanhã, rapaz. 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Ó, gente, boné, copo térmico, né? Aqui uma garrafa térmica, tem chocolates aqui, a banca da chocolate delícia, canetas personalizadas, linda cesta, com certeza, oferecimento da LK Motores pra você que mandar a mensagem e homenagear as suas mães, a sua mamãe aqui no nosso 3215-7300.
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1: Agora vamos meter dança, hein? Grupo Menos é Mais, é champanhe!

0: É musicão em cima de musicão, mas tá pensando o quê? Zezé de Camargo com o Irmão da Lua, Amigo das Estrelas, Murilo Ruf, Saudade Estranha, Tarcísio do Acordeon e Raul Vaqueiro, Não Era Eu no Bolão. Vamos lá que a galera tá daquele jeito participando aqui, meu amigo, a nosso WhatsApp vai estourar daqui a pouquinho, mas... Coisa boa, bom demais ter vocês aqui com a gente. Vamos lá, quem tá passando por aqui, deixa eu ver quem é o Helder, tá lá em Estância, tá aqui participando das nossas promoções. Analice do BA tá por aqui. Fala, Analice, conta a sua história, minha linda.
1: Bom dia, Revinho, Analice do BA. Pra minha mãe, se minha mãe estivesse viva, eu dizia a ela, mãe, a senhora é a mãe maravilhosa do minha. Eu te amo, minha mãe, do fundo do coração. Manda um alô pro amigo fiéis, tá na sede 3, tá bom demais.
0: Um abraço pra todos os amigos fiéis, valeu, Analice. Adriana, tá lá em Estância, quer participar do sorteio do Dia das Mães? Manda mensagem, a Miriam Zélia tá por aqui, fala, Miriam.
2: Bom dia, Valinho.
0: Bom dia.
2: Miriam Zélia, ouvinte, eu dedico todas as músicas para todas as mães do mundo, especialmente a minha, Vaguinho, e a sua, né? E toda a família, toca a música de Aguinaldo Rayol, minha mãe, minha heroína.
0: Eita, coisa boa. Quem tá por aqui também é a grande Ludmilla de França, rapaz, mandou um texto lindo aqui, grandão, Ludmilla. Não vou conseguir ler todo, mas li sim, coisa linda, parabéns para você e para as mamães. A Sueli do Ponto Novo tá por aqui. Opa, Revinho, chegou na loja, aí, mulher?
3: Bom dia a toda a turma da 103 FM, Sueli do Bairro Ponto Novo, ligadinha no Sábado Show. Ofereço todas as músicas da programação a todas as mães, a todos os ouvintes da 103 FM, porque tá na 103, tá bom demais.
0: Tá bom demais, minha querida.
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0: Simone Moreno e Neto Brito chegando com Saudade de Tu.

Promessas, promessas, música linda nesse encontro massa do Thiaguinho com um sorriso maroto. Teve Mari Fernandes cantando Dizem Que Sou Louca. E tem mais um espaço pra gente ouvir as promoções, ofertas, tudo de bacana que tá rolando no comércio. A gente fica sabendo agora no nosso break comercial.

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2: 11:29.
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5: Tá gostosinho, gostosinho em 27 graus.
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2: 11:32.
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1: Vamos lá com uma sequência musical, mais músicas pra você se divertir nessa manhã deliciosa de sábado. E, rapaz, o sol é legal, o frio é legal, bom é viver, né, rapaz? Vamos viver. Como eu sempre digo, a vida tá passando rápido demais, turma do bem. Então vamos lá aproveitar esse final de semana pra homenagear essas mulheres maravilhosas que são as nossas mamães. Ó, a Lucileide Correia tá por aqui desejando bom dia pra todo mundo. A Ivanice da Graça, do 18 do Forte. O Marcos Magalhães tá por aqui. O Marliton Santana, do Bairro Industrial. Juliano Araújo. Ana Paula, da Cidade Nova, tá mandando mensagem linda aqui pras mamães, pra mamãe também. A Silvânia Franklin tá no Lamarão. Deixa eu ver quem mais. A Heralda da Palestina, o José Renato no centro, o grande Jonathan Santos do conjunto João Alves chegou por aqui, manda um recado pra ele.
2: Bom dia, sejam três, a conjugação com os meus filhos, desejando para as mães todas maravilhosas desse Brasil, né? Um feliz dia, né? Que Deus abençoe a todos vocês e seja um dia festivo, né? Repleto de felicidade. Tá sem três, tá bom demais.
1: Tá bom demais, meu amigo Jonathan, só que da próxima vez eu ouvo o som um pouquinho mais baixo, rapaz. Ele é dormido, ele gosta de som nas alturas, tá pensando o quê? A Marluce do José Conrado de Araújo tá aqui também, bom dia Revinho, bom dia turma da 103. O Carlos Santos do Parque dos Faróis tá na loja, fala meu brother.
3: Bom dia Revinho Gama.
1: Fala garoto.
3: Bom sábado, show aí.
1: Tamo junto.
3: Pra todas as mamães da 103, pra nossa amiga Luciana Santos, pra todas as mamães do Rocutô aí, entendeu? Vaguinho Nascimento, ele é leal, você.
1: Obrigado irmão.
3: Odete, pra todos que faz a 103 FM, toca a música aí, nós estamos de forró, toca aí. País do Forró com Rogério.
1: Bom, hein?
3: Carlos Santo, do Parque Seróis. E tenha um ótimo final de semana. Com Deus no comando. Trança de três. Tá bom demais.
1: Tá bom demais, meu brother. O Kekel tá lá na Colônia Sapé, Itaporanga. Andréia, no Bairro Industrial. E a Maria Aparecida, da Barra dos Coqueiros. Todo mundo colado com a radinha.
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1: Eclipse Total.

0: meu talento, Fred Fabrício. Cartilove com Lauana Prado cantaram Beija Não. E Aldiran Júnior chegou com Pingos de Choro. Esse é o nosso Sábado Show e a gente vai nessa pegada até a uma da tarde, celebrando a vida e com alegria sempre em primeiro lugar. Te amar é meu talento. Vamos nessa, Crislane Alves do 18 do Forte tá por aqui participando com a gente. O grande Léo do bairro Palestina, é o Vascaíno, tá aqui mandando um bom dia do Vascão, rapaz. Vascão tem um compromisso complicado esse final de semana, né, pai? Quem tá participando do sorteio é com a nossa querida Joyce lá de Campo do Brito, a Joselma Conceição do Jardim 3, minha amiga Rose de General Mainar. Ela, se ela pedir música agora, eu tenho 3 minutos pra tocar. Sala, briga comigo.
1: Estou aqui na escuta, toca pra mim, passa pra mim a música de Grupo Pixote.
0: Boa, boa, Grupo Pixote tem um monte de música boa. Vou escolher uma, não brinca comigo não, minha querida. Quem tá no Conjunto Jardim é a... Cadê o Adriano participando aqui com a gente? Bom dia, cadê o meu amigo Binho? Rapaz, Binho tá pedindo música do Zé Ramalho. Binho é chique demais, rapaz. Só se você disser pra quem você tá mandando. Tá mandando pra mamãe Neuci. Alô, dona Neuci. Ó, Binho é uma figura, viu, rapaz? O homem é especialista, o homem não é brinquedo não. Parabéns aí pra dona Neuci, feliz dia das mães. Rapaz, o seu filho não é essas coisas todas não, mas a senhora com certeza é uma pessoa do bem. Brincadeira, grande Binho. É, feliz Páscoa, é o desejo da Kemily Luiz. Cadê a Gláucia do Santos Mão? Mandou uma interrogação aqui. Eu não sei o que ela quer saber. Me pergunte, é bom dizer assim, né, Gláucia? Fala. É brincadeira, minha lindona. Manda, eu não entendi não. O que você quer dar uma pergunta que a gente responde. A Hortência da Olaria tá por aqui, mandando um especial pra mãe Lúcia. Te amo, mamãe. É coisa linda. A Maiara da Silva tá no São Conrado. A Delma Lima na Barra dos Coqueiros. O Ricardo Linhares, bom dia, meu nobre grande Ricardo Linhares por aqui. E o Ellison do Lamarão, tá todo mundo participando aqui do nosso Sábado Show.
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0: Beijinho de mel é bom, né, pai? E Guilulinha.

Batista cantando Borboleta Azul. Essa foi pro meu amigo Saulo Marques, rapaz, pedido dele aqui pra mamãe. Cadê o nome da mamãe? A dona Yolanda. Alô, dona Yolanda. Parabéns, feliz dia das mães pra vocês. E ele tá dizendo que o Vascão tem time, rapaz, que o Vascão hoje vai botar porcando aí. Vamos ver, a conferir. Vamos nessa. Só mais uma breve pausa e a gente volta já já. 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Vamos lá que tá chegando coisa bacana pra você, gente. É o seguinte, a gente vai dar um giro pra saber o que tá acontecendo no nosso comércio e prestigiar quem faz a nossa cidade e o nosso estado girar. É o seu momento de atualização local. Fica ligado que na volta tem mais músicas.

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4: 11:58.
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4: 27 graus.
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1: O Sábado Show tá de volta, precisamente meio-dia, mais dois minutinhos, e a gente vai até uma da tarde. Daqui a pouco a gente vai fazer o sorteio, gente, aqui, dessa cesta linda que a galera da LK Motores mandou pra gente aqui. Rapaz, tá daquele jeito, chocolates, vários tipos de chocolates, tem barra, tem forma de coração, tem um boné lindo, um copo térmico maravilhoso, uma garrafa térmica também, coisa linda, o kit aqui das mamães, preparado pela galera da LK Motores. Alô, meu amigo Alan, você botou pocando, papai, e a galera tá daquele jeito, todo mundo participando, querendo ganhar, e tá valendo pra todo mundo. A Miriam Zélia já falou aqui com a gente, mandou uma foto linda aqui da mamãe, tá concorrendo. Grande Macaxeira, Cleide Santana, ela tá onde, rapaz? No Povoado Machado, tá participando. A Ingrid do Bugio, a Geilza da Piabê, tá Aline Santos no Novo Horizonte, Tainá dos Santos no Eduardo Gomes, tá aqui, cadê, mandou foto aqui da mamãe, da família toda, família linda, minha querida, maravilha. É a Thaísa dos Santos do Eduardo Gomes, parabéns a todas as mamães. A Luciana Siqueira da Soledade, um ótimo dia abençoado para todos vocês. A Yasmin Bispo do Conjunto Bugio, o Marcos Magalhães, a Irlaneide Passos também do Bugio, William de Oliveira tá por aqui, a galera da minha amiga Ludmila, Maria Socorro tá por aqui também, a Maria Aparecida da Barra, o Josemi, a Delma Lima da Barra dos Coqueiros, a Iracema chegou na loja, aí minha amiga Iracema, manda um recado, lindona.
2: Bom dia, Fabinho. Iracema do Barra América. Tá curtindo a 103, viu? Tá na 103, tá bom demais.
1: Tá bom demais, minha amiga. Tamo junto. Cadê a Julie?
3: Bom dia, meu nome é Juliana, falo do bairro 18 Forte. Gostaria de escutar uma música da Simone Mendes. Tá na 103, tá bom demais.
1: Tá bom demais. A Alexandra Nascimento do Siqueira Campos. Toda essa galera, cadê o Misso lá em Estância? E também quem mais tá por aqui, rapaz? O Renato Alves da Barra dos Coqueiros. Toda essa galera tá concorrendo aqui com a gente.
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1: Vamos com o Fernandinho, filho do Piseiro? É três defeitos, rapaz.

0: Querendo ou não, sempre tô aqui, rapaz. É Insônia da Madrugada, com eles, Justin, Cleiton e Romário, Zé Neto e Cristiano, cantaram Não Namora. E a galera tá daquele jeito aqui. Eu quero reforçar pra você que, além da nossa cesta da L Cabo Dores, no nosso aplicativo a gente vai sortear daqui a pouquinho pra vocês também. É, tem um copo térmico aqui da rádio, meu irmão. Coisa linda pra você poder curtir a valer aí o seu final de semana. Mandar um abraço pra galera que continua daquele jeitão com a gente. O grande Cacau foi o ganhador da cervejada de ontem, rapaz. Vamos tá brinquedo, não. Cacau dirigindo sempre pelas ruas de Ará. A Simone mandou mensagem aqui pra gente também, participando da promoção das mamães. Deixa eu ver quem mais tá por aqui. Todo mundo tá colado mandando mensagem, a galera concorrendo. E daqui a pouquinho a gente vai sortear então esse prêmio para o Dia das Mães. Já agradecendo demais, gente, a todos vocês pelas manifestações de carinho pelo meu aniversário ontem, rapaz. 48 aninhos, um menininho, viu, pai? Tô daquele jeito, serelepe, rapaz, igual um azogue. Tá valendo, tá tudo certo. Obrigado de coração a todos vocês que mandaram mensagem e continuam mandando mensagem por aqui. Eu já aproveito pra mandar um abraçaço pra todas as mamães. Dia das Mães foi ontem, é hoje, é amanhã, é segunda-feira, é todo dia, meu irmão. Vocês são maravilhosas. A missão que Deus concedeu a vocês tinha que ser só pra vocês mesmo. Você já pensou se fosse a gente, homem, rapaz? Não aguentava nada. Não aguentava nada esse barulho que vocês aguentam. As mamães são espetaculares e merecem todo o nosso carinho.
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0: Vamos lá com muita música pra você curtir. A Cadeira Cativa.
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0: música como sempre, rapaz. A Just Might, a Bruno Mars, teve Belo com Transas e Gustavo Mioto cantando Pedido de Socorro. Vamos nessa, a galera continua por aqui daquele jeito que a gente gosta, participando com a gente. O Léo do bairro Palestina tá por aqui. Obrigado, meu irmão, tamo junto. Grande Ricardo Liares, muitas bênçãos pra você também, meu irmãozinho. É, a Simone tá por aqui dizendo que espera ganhar. Boa sorte pra você, minha querida. Feliz aniversário atrasado. É o desejo da minha amiga Delma Lima, da Barra dos Coqueiros. Vida repleta de felicidade e saúde pra você também, lindona. Rosângela Carneiro tá no bairro de Suíça. A Maria José tá no bairro Industrial. E quem mais? Quem mais? Minha querida prima, rapaz, Elienay. Feliz aniversário. Que Deus, na sua infinita bondade, continue abençoando ricamente a sua vida. Te amo, minha prima. Elienay, minha querida, diretamente de Canudos, Bahia. É, papai, nosso aplicativo não é brinquedo, não. Feliz Dia das Mães pra Dona Lúcia, minha mãe, e Kátia, minha esposa e todas as mães. Obrigado, Elienay. Um cheiro, lindona. Vamos nessa que daqui a pouquinho a gente já começa então a premiar os nossos ouvintes. Tem o copo térmico da 103 FM no ouvinte VIP e tem o kit da LK Motores para o Dia das Mães. 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
0: Meio-dia 29.
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0: 27 graus.
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2: 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Vamos lá, que chegou a hora de começar a premiar a galera. Pois é, você que tá participando com a gente, você agora que foi no nosso aplicativo e vai ser premiado agora com um lindo copo térmico aqui da 103 FM, portanto que rufem os tambores. O ouvinte VIP de hoje do nosso Sábado Show, que vai levar pra casa agora um copo térmico, já está sorteado. No caso, sorteada, é uma muchacha e atende pelo nome de Maria Aparecida. Maria Aparecida, final do telefone 2173. 2173 é o final do telefone dela, é a Maria Aparecida. Acaba de levar para casa agora um copo térmico aqui no nosso ouvinte VIP. E ainda dá tempo, hein? Manda o seu alô que a gente vai ouvir três musiquinhas. Na sequência eu volto para premiar você com essa linda cesta do Dia das Mães. 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
2: Romance Rosa com Ed Brito e Samuel.

0: The Fate of Ophelia, sucesso de Taylor Swift, teve Ferrugem cantando Interessante. É o nosso sábado show. Vamos nessa, que chegou a hora que a galera tá aguardando. Meio-dia, mais 44 minutinhos. A gente vai fazer agora o sorteio, é, rapaziada. Vamos sortear agora o kit da ALK Motores. Esse kit lindo, que tá coisa linda, papai. Rufando os tambores, os nossos computadores já estão aqui sorteando, lembrando que a Amanda de Jesus do Sobrado, a Catiane do Santos do Lamarão, a Irlaneide do Bugio, o Emerson, o Ellison do Lamarão, Luan Vinícius, Geninho, Júnior do Albano Franco, toda essa galera, Marta Risadinha, toda essa galera tá concorrendo e os nossos computadores já têm um ganhador ou uma ganhadora. Vamos ver quem é. Rapaz, que massa, velho. Ah, fiquei particularmente feliz, cara, de verdade, com a ganhadora. Quem ganhou o kit da LK Motores foi ela, a aniversariante da semana, minha amiga Rita Chonada. Ei, Rita, que coisa linda. Gente, a Rita tem uma história linda, uma mamãe maravilhosa, né, que infelizmente sente muita falta aí do filho. Uma história linda que ela vai compartilhar com a gente, já compartilhou com a gente se sente muito feliz. Tô feliz com o sorteio, viu, Rita? De verdade. Parabéns, ela fez aniversário também dia 7 agora e acaba de ganhar um kit aqui da LK Motores, lindão, tem chocolate, tem vários tipos de chocolate, canetas, copo personalizado, copo térmico, garrafa térmica, boné, uma cesta linda. Parabéns e feliz Dia das Mães, minha amiga Rita! Seja até hoje, às 5 da tarde, você pode vir buscar aqui, tá? Tá aqui no estúdio, tá do meu lado. Daqui a pouquinho, meu amigo Aécio e Edivar Júnior vão estar comandando aqui o show da 103. E na sequência ainda tem a Ju Fest com o Luquinhas, tem o Sema Santos. Então até o final da tarde você pode passar aqui na emissora pra aproveitar e já levar sua cesta pra casa. Parabéns! E obrigado de coração a galera da LK Motores com esse prêmio maravilhoso pro Dia das Mães. Rita Chonada, Deus te abençoe, parabéns!
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0: Admita, gente, Matheus e Cauã e Lauana Prado.
2: Vocês precisam admitir alguma coisa.

Enlouquecer só de for, só se for por amor aos nossos ouvintes maravilhosos. É Thalita Mel com Chão de Avião emplacando mais um, é Dom Dom Dom. Teve Priscila Senna com Pablo, Não Me Faça Chorar. E Matheus e Cauã com Laona Prado cantando Admita. Dessa forma a gente encerra mais um episódio aqui do nosso Sábado Show. Obrigado de coração por todos vocês, pelas manifestações de carinho, pelos abraços, pela passagem aí do meu aniversário. Ó, 48 de vida, mas a coluna é de 90, mas a alegria é de 18. E vamos nessa, vamos seguir sempre com alegria em primeiríssimo lugar. Vocês vão ficar na companhia desse cara espetacular, um dos melhores seres humanos que eu tive o prazer de conhecer aqui em Sergipe, meu amigo Edivar Júnior. Esse é do bem, esse é sangue bom mesmo, raiz, sabe aquele cara madeira, rocheda, como diz a galera lá de Pernambuco. Vocês vão ficar com o show da 103 com DJ Mingau, e depois ele vai contar porque é DJ Mingau, né? E o grande Edivar Júnior, tô indo com Deus, fiquem com ele, gente. Um feliz Dia das Mães pra todas as mamães, que Deus abençoe vocês nessa missão linda, maravilhosa, e que só vocês poderiam cumprir, porque a gente, homem, não aguentava não, de jeito nenhum. Tamo junto, hein? Fui, valeu, um cheiro!

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3: 12h56.
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3: 26 graus em Aracaju, olha a chuva.
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0: tarde, DJ Aécio! Começando o nosso show da 103 pela nossa 103 FM Aracaju. Hoje, nesse sabadão, dia 9 de maio, faltando aí 236 dias para acabar o ano. DJ Aécio, amanhã é Dia das Mães. Hoje, nosso programa é especial do Dia das Mães. Vamos liberar hoje em nosso programa 4 cestas de alimentos. É isso que você está ouvindo. Hoje em nosso programa a gente vai liberar 4 cestas de alimentos pelo nosso show da 103. Ah, e para participar é muito fácil, ó. Você segue aí o nosso Instagram, @showda103. Tá lá, última postagem, segue todas as regras e no final do programa uma mãe vai levar para casa 4 cestas de alimentos aqui pelo nosso show da 103. Ó, manda para cá sua mensagem de texto 3215-7300. Manda abraço para sua mãe, manda abraço para sua família, para quem você quiser. Pede aqui a sua música, manda alô para sua galera, porque está no ar o nosso show da 103. Hoje é o Dia Nacional do Empregado Sindical, Dia Estadual da Polícia Civil no Estado de Goiás, Dia da Europa e dia de show da 103. Vamos estar passando aqui também a programação dos melhores eventos no dia de hoje em todo o estado de Sergipe. Você vai ficar sabendo aqui pelo nosso show da 103. Manda para cá sua mensagem, tá bom? 3215-7300. Tem 4 cestas de alimentos pelo nosso @showda103. Começando em homenagem às mães. Alô, minha mãe, dona Nivaldice. Esse programa é especial para a senhora. Solta o som, DJ Aécio.
1: E essa música de minha autoria vai para todas as mães, em especial a minha mãe. Mãe, te amo, mãe.

0: 93 com a Diva Júnior. Diva
1: Júnior. 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

conhecer. Roberto Carlos, para todas as mães do Brasil, nosso show da 103 especial Dia das Mães. Ó, tem 4 cestas de alimentos pelo nosso Instagram, @showda103. Segue aí o nosso Instagram, tem lá no final do programa. Uma mãe vai levar para casa 4 cestas de alimentos aqui no padrão da 103 FM. Vamos abraçar a turma boa aqui no 3215-7300, show da 103 especial Dia das Mães. Abraçar aqui o José Ailton, lá em Santa Luzia do Itaí, que ele que manda um abraço à sua mãe, Maria de Lourdes. Abraçar minha amiga Catita. É, a mãe dela é a Maria Helena Castro. Alô, Catita, um abraço para você. Abraço aqui a turma aí do Centro de Beleza da Gema, lá em Itabaiana. É, ela manda um abraço aí pra todas as clientes, em especial as que são as mamães. Um beijo pras meninas aí do Centro de Beleza das Gêmeas, lá em Itabaiana. Sempre ouve a 103 FM. Elas que devem ter dançado com Menos é Mais aí, que tocou semana passada lá em Itabaiana. Abraço aqui.

A Marta, Marta do Marcos Freire também, abraço aqui a Leninha da Farolândia, manda abraço todo especial a Rita Chonada do João Alves, abraço a Eliane Bispo do Santos Dumont, a Joyce Kelly Andrade, manda um abraço aqui pra gente, um abraço Joyce, obrigado pelo carinho, obrigado pela audiência aqui em nosso show da 103, afinal nós somos a maior audiência da cidade de Jesse. Ó, atenção capela, daqui a pouquinho o lançamento oficial da programação do São Pedro de Capela, o maior São Pedro do Brasil, e daqui a pouco vamos estar falando com o nosso brother secretário Márcio, que vai trazer as grandes novidades do nosso São Pedro de Capela. Ontem foi lançada a programação do Arraiá da Barra dos Coqueiros, e daqui a pouco vou estar falando também com o nosso secretário Tinho Martins, que vai passar também todas as novidades do Barraiá 2026. É, ó, vai ter por lá Seu Desejo, Zé Vaqueiro, Felipe Amorim, Yasmin Sensação, Zezo, uma programação imperdível, afinal tá chegando a hora de viver o país do forró. Dia 23 de maio, Arraiá do Show da 103 estreia com tudo aqui na 103 FM. Vamos embora, Ludmilla França! A todas as mamães do Brasil, ó, manda pra cá a sua mensagem de texto, 3215-7300. Alô, Dona Dete, minha sogra, lá em Itabaiana. Essa vai pra senhora, meu brother, DJ Aécio. É com você. Aécio tá perdido hoje, viu, Aécio? Vambora, solta o som! Essa vai pra minha sogra, Dona Dete, lá em Itabaiana. Dona Nivaldice, minha mãe. É o show da 103. É o especial Dia das Mães de Aécio.

Meu amigo Pablo, Salão Perfil, ouvindo a gente. Grande parceiro, feliz aí com a sua audiência, viu, meu brother Pablo do Salão Perfil. Mas eu quero saber se rato é sócio ou não é, hein, Pablo? Conta aí pra mim, hein? Essa vai pra você, Pablo! Salão Perfil, tá com a gente, Jéssio. Feliz Dia das Mães a todas as mães do Brasil. Essa é pra vocês!

DJ Écio, Zezo, parabéns a todas as mamães. Ouvir aqui o nosso show da Sede 3 nesse sabadão, chuva na capital sergipana. Deixa eu mandar um abraço aqui a Cláudia lá de Malhador. Abraçar aqui a Vânia, Vânia Santos. Ela que manda abraço a todas as mamães pelo seu dia. Abraçar também a Ana Cristina do Marcos Freire. Abraçar também aqui meu amigo Macaxeira. Alô, Macaxeira. A Joyce, ela é de Campo do Brito. Falar em Campo do Brito, hoje tem Brito Folia lá em Campo do Brito, viu, Jéssio? É, vai ter pagodar, tem uma programação muito especial. Daqui a pouco vou estar passando aqui na 103 FM. Ó, lembrar pra galera, daqui a pouquinho, lançamento da programação do São Pedro de Capela, o melhor São Pedro do Brasil. Só mandar um abraço todo especial aqui. Se eu não mandar um abraço, Jéssio, eu apanho aqui, viu? Abraçar a minha namorada, doutora Celiane. Aí, retornando de Itabaianinha para Itabaiana, ao lado dessas pessoas especiais, que é Carol, Mara, Sayane, todas vocês, um beijo no coração. Já deve ter vindo com um carro aí cheio de roupa, né? Um beijo pra vocês aí. Abraçar a minha, a melhor sogra do mundo, Dona Dete, ouvindo a gente lá em Itabaiana, viu? Ela é moral, viu, Jéssio? Ela é tão moral que eu vou levar Luiz Gonzaga pra cantar no aniversário dela, pra você saber se ela não tem moral ou não. Um beijo aí, Carol, a melhor personal de Itabaiana, Mara Sayane, minha namorada doutora Celiane, a melhor advogada do Brasil. E essa vai pra vocês, pra entrar no clima do São João, que 31 de maio tem ele lá em Areia Branca.

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3: 27 graus na capital sergipana.
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1: Eterno Quinho do Rodo, Marcos Santos Neves nos deixou aí no dia 2 de maio, esse grande talento que ficará marcado para sempre em nossos corações. A toda a família receba aí o conforto e o abraço aqui da 103 FM. A gente vai homenagear ele aqui, nosso querido Quinho, o Rodo.

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0: todo. Minha amiga Rita Chonada, que esteve aqui com a gente. Um abraço, Rita. Obrigado pelo carinho. Ela que veio receber aqui o prêmio do Dia das Mães. Minha amiga Rita Chonada, turma boa do Grupo Fier da 103. Obrigado pela audiência aqui na 103 FM. É, DJ, deixa eu abraçar aqui o José Renato no centro da cidade. Abraçar a Juliane Prata. É, ela que é da Barra dos Coqueiros. Abraça aqui o Elson do Lamarão. Abraça aqui o Gilvan Jones, taxista lá da cidade de Maruim. Tá com a gente. Turma boa de Maruim, minha amiga Andréa da Ponta da Asa. Abraça aqui a Ana Patrícia do Bairro Industrial. Abraçar também aqui a Maiara de Almeida Cardoso do Bairro Piabeta. Elinete Bispo, ela que manda um abraço pra sua mãe, Dona Gilvanete aí no São Conrado. Abraçar aqui minha amiga Cláudia lá de Malhador. Ó, manda pra cá sua mensagem de texto 3215 Negatita 7300 3215 7300. Vamos liberar no final do nosso programa hoje 4 cestas de alimentos. O sorteio é lá pelo Instagram. Já temos lá no Instagram, Jéssio, mais de 13 mil comentários, viu? Mais de 13 mil comentários temos lá no nosso Instagram, @showda103. Segue lá no nosso Instagram, @showda103. Meu brother DJ AS. Ó, lembrar pra galera, hoje tem festa, né? Programação de eventos. Hoje tem Brito Folia a partir das 16 horas lá na cidade de Campo do Brito. É, a festa começa a partir das 16 horas com paredões de som. A partir das 20 horas tem arrastão com o Pagodarte. E na sequência, shows com Larissa Costa, Carol Mendonça e Guinha do Ferro. É a programação. Chama os seus amigos e se liga na programação de hoje do Brito Folia, lá na cidade de Campo do Brito. Meu brother de Diécio, deixa eu mandar um abraço aqui, meu brother Geleia, meu amigo irmão Binho, Binho da Maruge, a marca que me veste e a marca que veste também aqui o DJ Aécio. Ó, quem vai estar por Sergipe próxima quarta-feira é Gustavo Lima, viu? É, o embaixador vai fazer a live de São João, o Arraiá do Embaixador, direto da cidade de Lagarto. Próxima quarta-feira em Lagarto, 13 de maio, Gustavo Lima fazendo sua live para todo o Brasil. Participação de Calcinha Preta, vai ter a participação do Vitor Santos, vai ter participação do Zé Elias Seresteiro, João Bosco e Vinícius, além de muitas atrações do forró que estarão nessa grande live do embaixador direto de Sergipe, próxima quarta-feira. Arraiá do Embaixador, direto da cidade de Lagarto, meu brother DJ Écio. Mas vamos com ele, nosso embaixador, quarta-feira em Sergipe, live para todo o Brasil.
1: Mas cuidado, nem todos os amigos que se dizem amigos são amigos de verdade.

O sucesso do sertanejo vai estar em Sergipe pela primeira vez, dia 23 de junho, viu? Tem Panda no Forró Caju, Ivanice da Graça, do 18 Forte. Abraço aqui a Iracema, do Bairro América. Rita Chonada, um abraço, mando pra... já já pra você a foto aí, tá bom, Rita? Abraço aqui a minha amiga Andréa, Ponta da Asa, tá com a gente. Aninha Manicure, ela manda um abraço pra sua mãe, a Celina. E manda um abraço pra todas as mamães do mundo. Abraço aqui também a Taniara, do Bairro Vanessa. Ela manda abraço aqui pra mãe Yara Vitor, que está tomando uma do Bado Louro. Opa, abraço aqui também a Julie, no 18 do Forte. Ela manda um abraço aí pra prima dela, Ariana, lá de Areia Branca. Muita gente participando aqui no nosso 3215-7300. É o nosso show da 103. Ó, galera, tem promoção Dia das Mães. Vamos liberar 4 cestas de alimentos lá pelo nosso Instagram.

0: A mãe do Saulo Max, lá do Mosqueiro, é a Fabiana, que é a esposa dele, desculpe. É a mãe do Adria e da Ana Clara. Cadê meu passeio, hein, Saulo Max? Grande comandante aí dos passeios náuticos ouvindo a gente. Vamos embora, nosso show da 103, pela nossa 103 FM. Essa agora de S, eu vou oferecer pra minha mãe, Dona Divaldice, a melhor mãe do mundo. Mãe, te amo, viu? Obrigado por tudo, mesmo em meio a tantas dificuldades, sempre esteve ao lado do seu filho. Mãe, te amo. Essa vai pra você e pra todas as mamães do Brasil. Minha mãe, essa vai pra você, Dona Ivaldice.
1: Se nesse momento...
0: Tá caminho aí de um pouquinho ouvindo a gente.
1: 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Mas em nome de Deus, eu agradeço e peço que cada fã, cada amigo... Cada irmão que dê um passo por mim, porque eu não sei onde estão os meus passos.

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3: 1,54!
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4: 27 graus.
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0: Demorei, mas cheguei, viu, DJS? É o show da 103 pela nossa 103 FM. Mas, DJS, vamos agora até a capital sergipana e brasileira do Mastro, a cidade do melhor São Pedro do Brasil, porque tá chegando a hora. Daqui a pouquinho tem um lançamento oficial da programação. E eu vou com ele, meu amigo, já o parceiro aqui da 103 FM, já é quase da casa, nosso grande secretário Márcio. Bora, Capela!
1: Cuida, acorda, Capela, que tá chegando a hora, Elivan.
0: Rapaz, meu irmão, que alegria estar falando com você mais uma vez aqui em nosso 103 FM, viu, Márcio?
1: A satisfação é toda minha, você é parceiro, você é irmão, você é um grande amigo, não só da gente, mas de todo o povo da Capela. E a gente estamos aqui sempre à disposição para bater papo, para falar sobre coisas boas. Uma delas é a festa do Mastro, o São Pedro da Capela, que já tá aí batendo a porta, né?
0: Isso aí. Daqui a pouquinho é o lançamento oficial nas redes sociais aí da nossa programação, mas já adianta pra gente a data oficial, Márcio, do São Pedro de Capela esse ano?
1: Edivar, os festejos juninos de Capela começam no dia 31 de maio, né? Na noite do dia 31 de maio para o dia 1º de junho, que é quando acontece o primeiro folguedo da festa do Mastro, do nosso São Pedro, que é a Sarandaia. É, quando à meia-noite nós estaremos realizando o hasteamento do estandarte de São Pedro aqui na Praça Anderson de Mello, a praça que leva o nome do criador da festa do Mastro. E aí, de forma oficial, começaremos todo o ciclo junino na nossa capela. Dia 31 de maio a gente começa e vai até o dia 28 de junho, que é o dia da busca.

0: do mastro, quando a gente vai até a mata do junco, eu costumo dizer que é a segunda maior reserva de mata atlântica do estado de Sergipe, e de lá a gente estará retirando o mastro de número 87, é de 87 anos de festa do mastro, e aí você já sabe que é aquela festa, né?
1: E agora, DJS me pediu aqui, será que Márcio vai soltar um spoiler? Será que o comandante vai estar por aí? Tem algum spoiler pra gente, Márcio? Ou só às 15 horas aí nas plataformas da Prefeitura de Capela?
0: Vamos aguardar as 15 horas pra gente conhecer oficialmente a programação do nosso São Pedro, da nossa festa, que vem daquele jeito, do jeito que o povo gosta, né? Todos os ritmos em uma só festa, a rocha, forró, vai ter muita coisa boa esse ano, a exemplo do que foi o ano passado, a exemplo do que foi nos demais anos, que a gente vem participando e contribuindo para essa festa de Vivar.
1: Márcio, meu irmão, ó, o espaço tá sempre aberto, é a primeira participação de muitas aí durante esse período, né? Então, ó, reforço o convite pra galera, daqui a pouquinho aí nas redes sociais da Prefeitura de Capela, nas redes sociais aí de todo o município, a programação oficial do nosso São Pedro de Capela. E, meu amigo, é preparar as botas, é alugar a casa, né? É preparar as caravanas, porque com certeza Capela é o palco do melhor São Pedro do Brasil, né, meu amigo Márcio?
0: Capela é o destino no mês de junho, todos os caminhos te levam à Capela. Então eu deixo aqui o convite daqui a pouco nas redes sociais do Governo Municipal de Capela, na página oficial do nosso prefeito Júnior Torinho, que está feliz da vida com a programação, expectativa grande, coração batendo forte para mais um ano promover essa festança, não só para o povo de Capela, não só para o povo de Sergipe, mas para todo o Brasil. Você sabe, Aliva, que a festa do Mastro é patrimônio cultural e material do estado de Sergipe, ela não é somente dos capelenses. Dividimos ela com todo o estado de Sergipe. E daqui a pouquinho, todo mundo poderá acompanhar nas redes sociais do governo Capela toda a programação, né, dos shows, dos folguedos, que vai acontecer no mês de junho na nossa Festa do Mastro, no São Pedro da Capela, o melhor do Brasil.
1: Márcio, ó, se me permita aproveitar a oportunidade, mandar um abraço aí, meu amigo Júnior, prefeito, a nossa ex-prefeita Silvane, né, o nosso amigo grande Cristiano, e também um amigo grande meu, grande amigo meu, especial aí, que é meu amigo Ulisses também, que tá junto com vocês aí na labuta, na organização do melhor São Pedro do Brasil. Mas eu vou vir agora com o comandante, né, Márcio, porque você me pediu pra eu tocar o comandante, e aí você vai fazer aquela chamada que já está, é um marco do São Pedro da Capela, já viralizou em todas as plataformas digitais, e você vai chamar o comandante e vai falar o Bora Capela.
0: Muito bem, Edivar, satisfação, um abraço pra você e cuida!
1: Bora Capela!
0: Tá chegando a hora, Bora Capela!
1: Valeu, Márcio!

0: Mari Fernandes. E meu amigo Raíssa é a rodada aqui na 113 FM. É o nosso show da 113. Alô, Graziele Gouveia, lá no Novo Paraíso, ouvindo a gente. Abraçar minha amiga Andréa da Ponta da Asa, Irlaneide Passos do Bugio. Abraçar aqui a Cláudia Oliveira do bairro Piabeta. Abraçar aqui a Maria Helena da Soledade. Abraçar aqui também a Beatriz da Cidade Nova. Abraçar também a Maria Edilene do Santos Dumont, ouvindo aqui a nossa programação. A Catiane Santiago, aí do bairro Lamarão. Abraçar meu amigo Queijada, grande fã do Luanzinho Moraes, ele que é lá do Sobrado, também ouvindo aqui o nosso show da 103. Ó, galera de Tobias Barreto e região, hoje tem a quarta missa do vaqueiro no povoado Lagoa Redonda, que fica ali em Itapicuru, só atravessar a ponte do meu amigo Murilo Soares. É a quarta missa do vaqueiro, a festa começa daqui a pouquinho, às 15 horas, shows com Tiago Aquino, Luanzinho Moraes, Anderson Garotinho, Leandro Pedreiro, Ronaldo Santos, Cris, a voz do Zezo, Daniel Filho e Joaquim Vaqueirinho. Então, programação de hoje aí, sabadão, é a quarta missa do vaqueiro de Lagoa Redonda, lá em Itapicuru, na Bahia, ali coladinho com Tobias Barreto, né, Didiércio? Itapicuru e Tobias Barreto é quase juntinho aí. E aí, a turma aí com a quarta missa do vaqueiro, meu brother Murilo Soares, grande amigo, grande irmão. É aí que daí lá quase não saía, rapaz. É DJS mexendo comigo aqui. Lá na cidade de Tobias Barreto. Um abraço, meu irmão. Obrigado pelo carinho de sempre. Ó, lembrar pra galera que hoje tem sorteio do Dia das Mães. É 4 cestas de alimentos para uma mãe. Uma mãe vai levar pra casa 4 cestas de alimentos. E você pode participar através do nosso Instagram, @showda103. Já tem mais de 13 mil comentários. Deixa eu atualizar aqui pra ver quantos comentários tem exatamente, DJS. Tem agora tem 13.700 comentários, viu? Então participa da promoção, são 4 cestas de alimentos para sua mãe, que daqui a pouquinho tem o ganhador ou a ganhadora, com certeza vai ser a ganhadora, né? Que é Dia das Mães. Vamos embora, Jéssio, vamos de música, solta o som, porque ele vem passando aí com a gente. Natanzinho Lima, 23 de maio, tem DVD do Natanzinho Lima lá em São Paulo, de Jéssio.
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0: Valeu, Miguel.

0: Damião, essa é a galera que move o Brasil. GFM, GPM, galera do Gama. Alô, moleque, dois, três, cinco.
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3: 2h28.
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6: 26.
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0: S-Way, meu amigo Buica.
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0: Tá chegando a melhor época do ano, viu?
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0: Vamos agora à Barra dos Coqueiros, vamos atravessar a ponte, porque ontem foi lançada a programação oficial do Barraiá 2026 e eu estou com ele, nosso grande secretário, Tinho Martins. Tinho Martins, boa tarde mais uma vez, seja bem-vindo aqui novamente, de novo e novamente à nossa 103 FM. Boa tarde, Tinho.
2: Boa tarde, Edivar, boa tarde a todos os ouvintes da 103 FM. Estamos aqui, né? Muito feliz aqui. Com o lançamento do Barraiá 2026.
0: Que programação, viu, meu irmão? Que programação. E ontem o grande lançamento, show de comentários positivos nas redes sociais. E o Tinho Martins vai passar pra gente. Tinho, 6 e 7 de junho, não é isso? Na praça lá do Ana do Forró, não é isso?
2: Isso mesmo. A gente procurou organizar uma programação pra família, né? A gente montou uma programação especial aí para agradar todos os públicos, né? Então a gente colocou aí no dia 6 e 7 de junho a abertura, né? A gente tem no sábado, dia 6, a cantora da terra Adalgisa. A gente tem Samira Show, tem Zezo, Yasmin Sensação, Seu Desejo.
0: Que programação, meu irmão.
2: Isso no sábado, dia 6. Aí no dia 7 a festa continua, na Praça Nado Forró, ali no Prisco Viana. É, Gilvando Rojão, Prata da Casa, Fogo na Saia, artista sergipano aí, que surpreendeu, viu, Edival? Fogo na Saia, quando a gente soltou a programação, foi uma das bandas que mais foi comentada e mais pedida pra tocar aqui, viu?
0: O povo tava com saudade, viu, da Barra dos Coqueiros, de Xande Nanda, Fogo na Saia.
2: Xande Nanda, isso mesmo. E logo depois de Fogo na Saia, a gente tem o Painel de Controle, Forrozinho Tradicional, Romântico, o Felipe Amorim, também que foi um artista que foi muito requisitado pela juventude, pelos jovens, né? E traz um forró com uma pegada mais jovem, traz essa pegada mais atual, né? O Felipe Amorim. E para encerrar, no dia 7, o Zé Vaqueiro, né? O Zé Vaqueiro que veio no ano passado, arrastou multidão e o povo pediu, e esse ano ele tá de volta aqui na Barra dos Coqueiros.
0: Então, que programação do Barraiá 2026, 6 e 7 de junho, né, Tinho? Além disso, vai ter a programação aí durante o mês de junho, a programação artística, cultural, vai ter cavalgada, vai ter raia aí nos bairros, nos povoados, mas o grande marco é a abertura, né, dos festejos juninos na Grande Aracaju, é no dia 6 e 7 de junho, Barraiá 2026 aí na Barra dos Coqueiros. Tinho, meu irmão, um abraço. Antes do Barraiá, você vai falar com a gente aqui ao vivo, viu? Você vem aqui no programa, aqui pessoalmente, vai trazer o prefeito Ayrton, vai trazer alguma atração local da Barra dos Coqueiros e vão fazer o esquenta aqui do Barraiá 2026.
2: Convite aceito e uma honra, viu, Edivar? Uma honra estar participando, uma honra ir fazer essa visita a vocês e fazer o convite, né? Venham curtir o Barraiá, né? Venham curtir o maior arraiá do estado de Sergipe, é aqui em Barra dos Coqueiros, pertinho de Aracaju. Aqui uma cidade segura, né? Estamos montando um esquema de segurança aqui. A Barra hoje é a cidade mais segura do estado, né? Hoje a gente tem um modelo de monitoramento na cidade que é modelo para outras cidades e para outros estados. A Barra dos Coqueiros a gente implementou aqui. E diferentemente não vai ser no evento do Barraiá. A gente está montando também uma mega estrutura, né? Um palco, uma cenografia, coisa mais linda. Edivar, esse ano o Barraiá promete, viu? E eu gostaria de convidar todos, venham curtir o Barraiá, venham com sua família, venham para a Barra dos Coqueiros.
0: Ô, Tinho, aproveitar a oportunidade, amanhã é Dia das Mães, desejo Dia das Mães aí, um feliz Dia das Mães para sua mãe e também para todas as mães aí da Barra dos Coqueiros e do estado de Sergipe, que sempre ouve aqui a 103 FM.
2: Isso mesmo, nada mais justo, né? Dia das Mães, essa data especial, Dia das Mães são todos os dias, né? Essa frase é clichê, mas a gente reconhece que a mãe da gente é sagrada, que graças a Deus eu tenho minha mãezinha, Dona Gorete, que...
0: Um beijo, Dona Gorete!
2: Com certeza tá lá ouvindo a gente. E minha mãezinha querida do meu coração, eu te amo e feliz Dia das Mães. E eu gostaria de estender isso a todas as mães de Sergipe e além fronteiras também que acompanham a 103.
0: Tinho, um abraço, meu irmão, obrigado por tudo. Falamos aí com o nosso secretário de turismo da Barra dos Coqueiros, Tinho Martins, viu, trazendo as informações, porque 6 e 7 de junho tem Barraiá 2026. Ó, vai estar por lá Seu Desejo, Zé Vaqueiro, Felipe Amorim, a Yasmin Sensação, Zezo, Painel de Controle. Meu amigo, que programação é essa, viu, Jess? Deixa eu abraçar aqui rapidinho o José Luiz do Alto da Jaqueira, a Josefa, tá com a gente também lá no Lamarão. Abraçar minha amiga Andréa da Ponta da Asa, Maria do Socorro, lá em Nossa Senhora do Socorro, a Marluce do José Conrado de Araújo, ouvindo a gente. Graziele Gouveia do Novo Paraíso, meu amor, minha namorada doutora Celene, lá em Itabaiana, nos ouvindo, meu hoje, meu amor. Abraçar minha sogra, dona Dete, abraçar todas as mães. Olha, daqui a pouquinho eu venho com o resultado do sorteio, quem vai levar pra casa, qual é a mamãe que vai levar pra casa 4 cestas de alimentos aqui no nosso show da 103. Ó, galera, daqui a pouquinho também tem o Aju Fest no rádio, meu brother DJ Luquinhas, o Odson Araújo e também meu amigo William Leal. Ainda hoje tem minha amiga e irmã e o Sema Santos aqui na nossa 103 FM. Vamos embora, Seresta do Rasta vai passando aqui na 103 FM. Solta o som de Écio!

0: 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Solta o som, DJ Aécio.
1: Esse é mais um artista de pano, viu? Juninho Morá. Fazendo o maior sucesso aí na Bahia, viu, Jéssio? Era do Parque dos Faróis aqui, perto da gente.

0: Todas as mães do Brasil, parabéns, minha mãe, dona Nivaldice. A todas as mães ouvintes aqui da 113 FM, parabéns. Amanhã é dia das mães, mas dia das mães é todos os dias, né, Diécio? Daqui a pouquinho tem meu amigo DJ Luquinhas e o Otis Araújo, o meu brother William Leal, com o nosso Ajufest no rádio. Diécio, já temos aqui, a Andressa mandou pra mim, quem foi aqui a mãe ganhadora da promoção do Dia das Mães. Vamos lá? Vamos ver se ela seguiu aqui todas as regras, né, Andressa? Arroba Helena Santos 5050. Arroba Helena Santos 5050. Vamos lá. Vamos ver se ela seguiu aqui todas as regras. Segue a 103 FM. Segue o meu Instagram e segue também o Instagram do Show da 103. Parabéns, Helena Santos. André já mandou até o nome completo dela aqui, ó. Maria Helena Santos, ela é do bairro Soledade. O final do telefone dela é 1431 e o Instagram é o arroba Helena Santos 5050. Helena, estaremos entrando em contato com você, a nossa produção. E a entrega da cesta será em sua residência na quarta-feira. 4 cestas de alimentos. A gente vai levar na casa da ouvinte, né, Jess, para facilitar, porque são 4 cestas. E realmente não precisa de uma logística para poder levar até a sua residência. Então, Helena Santos, 5050, entrega da sexta, quarta-feira, tá bom? Gente, obrigado pelo carinho da audiência. Na sequência tem meu brother, meu amigo, meu irmão, DJ Luquinhas. Ele tá por aqui, rapaz. Boa tarde, DJ Luquinhas.
1: E aí, meu querido?
0: Como é que você tá, rapaz?
1: Tudo certinho, graças a Deus.
0: Ah, seu namorado chegou aí, viu?
1: Conversa essa.
0: É irmão do nosso brother Buica da Suíça.
1: Não trabalha assim, não. Tenha calma. Tenha calma, rapaz.
0: Aproveitar, desejo um feliz Dia das Mães a todas as mães do Brasil.
1: A todas as mamães, um feliz Dia das Mães.
0: Valeu, DJ Luquinhas. Valeu. Daqui a pouco tem a Jufest no rádio, DJ Luquinhas, o Otis Araújo e meu brother William Leal. Gente, bom final de semana a todos. Um ótimo sabadão. Ainda hoje tem minha amiga e irmã Yosema Santos. Feliz Dia das Mães a todas as mães do mundo. A minha mãe, Dona Nivaldice, a minha sogra, Dona Dete, e a todas as mães ouvintes aqui da 103 FM. A todos vocês, um ótimo final de semana. Eu fui. Valeu, Jesse. Um abraço pra você. Valeu, Jeluquinha.

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3: 26 graus.
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2: E aí, chegamos!
3: Salve, salve, DJ Luquinhas!
2: Fala, William Leal, vamos
3: tudo
2: que vamos, viu?
3: 3-1, começando a JuFest no rádio, tivemos o nosso muso, Edivar Júnior, que para alguns ouvintes, para nosso ouvinte, a Jacira, é o locutor mais bonito da 103. O Revinho perdeu a vaga, hein?
2: Ela já foi no oftalmologista.
3: A Jacira?
2: Sim.
3: Ela olhou para os olhos verdes do Edivar, e aí, você sabe, né, velho? Ela já foi. A Aécio disse que Edivar também é o mais bonito.
2: A Aécio, acha
3: a Aécio tem bom gosto, né?
2: DJ Mingau.
3: É DJ Mingau, né? Começando a JuFest no rádio pra você, a partir de agora, tá chegando junho, Luquinha!
2: Tá chegando! É o mês!
3: O mês que a gente gosta muito. Pra mim, a gente poderia ter dois meses só no ano. Junho e dezembro. Junho e dezembro.
2: Não ia dar tempo pra muita coisa, não. Você não ia conseguir resolver muita coisa, não.
3: Junho é bom demais. A programação tá sempre muito especial pra você no mês de junho. Você sabe que tem muito forró bodó, tem aquela comida especial.
2: Tem.
3: Né? Tem shows todas
2: as noites. E tem as nossas transmissões.
3: E as transmissões da 103 e do AjuFest ao vivo.
2: Estaremos por aí, viu?
3: No YouTube. A 103 no rádio, no aplicativo, AjuFest no YouTube. Com o DJ Luquinhas, toda a turma fazendo ping-pong, né?
2: Vamos estar em todas.
3: Ponte aérea, Luquinhas.
2: William Leal, hoje temos prêmio no final do programa.
3: Temos uma garrafa térmica personalizada da sua 103.
2: Aí é top, viu? Hein? Teremos entrevista também.
3: Teremos entrevista, convidado especial. Sempre temos convidados especiais aqui no AjuFest.
2: É hoje o Thiago de Paula.
3: Thiago de Paula?
2: É, ele que é instrutor físico,
3: profissional. Mesmo? Será que vai dar umas dicas pra gente, velho?
2: Vai precisando. Vai falar o pessoal que tá fazendo corrida.
3: Sim.
2: Hoje em dia tem muita gente fazendo,
3: muita
2: né?
3: Gente.
2: E ele prepara a turma pra esses eventos.
3: O pessoal tá ficando fininho, hein, velho?
2: Rapaz, eu tô pensando em fazer,
3: saúde,
2: viu? Pra ver se eu.
3: Saúde, hein?
2: Baixa esse lombo aqui.
3: Pode correr, né? Aí tem que ter outras atividades. Aí o nosso Thiago vai falar pra gente tudo que pode, que não pode. Corrida, nós temos atletas aqui na 103. Temos o Renato Alves e temos a Ilana, nossa diretora também. Campeã, multicampeã. Em breve vai ser Iron Woman. Campeã, a mulher tá treinando muito.
2: Eu gosto de correr também.
3: É de quê?
2: Eu corro pra cozinha.
3: Tá bom, eu estou ligado.
2: Você sabe como eu sou.
3: Você
2: né?
3: gosta de uma champanhe, Luquinhas?
2: De vez em quando é bom.
3: Isso é chique, hein, velho?
2: Então receba, Grupo Menos é Mais.

0: Muito bem, aí o som de Bia Frazo.
1: Mas como canta a Bia Frazo, hein?
0: Canta
1: velho?
0: Bem.
1: Demais, demais, demais. A música é imperfeita. Ah, teve Wesley Safadão com Silvânia Aquino, outro que canta demais, hein? Do bairro industrial pro mundo, Silvânia Aquino com Wesley Safadão, Eclipse Total. Você já viu um Eclipse Total?
0: Já, mas faz tempo.
1: Já faz tempo?
0: Faz tempo.
1: Rapaz, às vezes tem uma sequência, não? Vai ser o último, nunca em 142 anos, a primeira vez que vai ter. Aí tem um monte.
0: Já teve, né? Inclusive, eu lembro que na época quando rolava esse tipo de evento, a gente tinha que sair com aqueles filmes fotográficos.
1: Isso, verdade.
0: Eu lembro que eu era criança e ia todo mundo pra escola, cada um com um rolinho de filme fotográfico pra poder olhar, pra não queimar os olhos.
1: É, tem que ter proteção, né?
0: É, porque ficar olhando diretamente pro sol, né?
1: Não dá, né?
0: Acabava queimando a retina.
1: A minha avó disse que cozinhava a retina, cozinha os olhos.
0: Aí a gente pegava aqueles filmes fotográficos que hoje em dia ninguém nem usa mais, né?
1: É, só os fotógrafos mesmo, Raíssa.
0: E olha lá, viu?
1: Mas o pessoal faz, tem um pessoal meio voltado pra arte, da
0: fotografia. Porque hoje em dia você tem as câmeras com aquele...
1: Digitais, né?
0: É, e ele tem um cartão de memória.
1: Sim, sim.
0: Que aí você chega pra revelar, você tira o cartão de memória.
1: O negócio é muito moderno, velho. Mas na turma, tem uma turma que faz a fotografia...
0: Raiz.
1: É, não é nem raiz, é uma fotografia mais voltada pra arte, né? Uma coisa mais artística e tal. E dizem que a qualidade do filme é superior, né, velho?
0: E é?
1: Não tem zero nenhum, é só imagem mesmo. É coisa chique.
0: Rapaz.
1: Agora é caro pra dedéu, hein? Teve ainda o Grupo Menos é Mais com Champanhe, música nova do Grupo Menos é Mais.
0: Boa, boa, boa, top de linha. E você vai participando com a gente, manda mensagem aqui no nosso WhatsApp 3215-7300. Manda sua mensagem, manda seu áudio, tira sua resenha, manda os parabéns pra quem tá fazendo aniversário, brinca com a gente.
1: Maria Helena tá na Soledade.
0: Fala, Maria Helena.
1: Lourival Batista, você conhece o Ribeiro?
0: Alô,
1: tá do Lourival Batista.
0: Sim, já mandou mensagem aqui pra mim.
1: Tá concorrendo, hein, Ribeiro? Comandante Saulo Max tá no Mosqueiro.
0: Bora.
1: Boa tarde, melhores do Brasil. Zil, zil, zil.
0: Com Equio.
1: É, o Adriano é o cara que trabalha com... Ele trabalha, o cara tem 84 rádios.
0: E é?
1: O cara tá sintonizado em tudo, velho. Absurdo aí. O Adriano tá em Pirambu.
0: Lá de Pirambu.
1: O Vada Guilhada. O Esportes também, a turma de Porto da Folha sempre
0: grande com a gente. Grande Clécio.
1: Dando aquela carona, né? Estamos sempre passeando.
0: Bora, Clécio.
1: Com os nossos amigos motoristas. O Quejada tá no Sobrado, ele é a mamãe dele. Mamãe. Já
0: mandou um vídeo ali.
1: É, rapaz. A Rosângela tá no bairro Suíça.
0: Grande Rosângela.
1: Nem Cláudio também tá com a gente.
0: Nem Cláudio?
1: É, a Catita, Mademoiselle Catita.
0: Catita.
1: E a Andréa tá na ponta da asa. André já começou a ouvir, acordou 5h40, ligou o rádio, tá desde as 5h40 ouvindo a gente, né, André?
0: Madrugou.
1: Cheiro, André!
0: A hora que ela tava acordando, eu tava indo dormir.
1: Você tava indo dormir, né? E o nosso querido amigo Bal, lá de Moita...
0: Bora, Bal!
1: Por onde anda o Bal? Vamos descobrir onde é que anda o Bal?
0: Por onde anda o Bal? Vamos ver.
1: Onde é que anda o Bal?
0: Fala aí,
1: Bal. Você tá em Moita ou tá em algum lugar do Brasil?
0: Ele roda direto, né?
1: Fala, Bal!
2: Boa tarde, WL! Boa
1: Salve.
2: Tarde, Luquinha! É Bal!
0: Boa!
2: Tô chegando aqui em Recife, viu? Ligadinho no Aju no rádio.
1: Ô,
2: Luquinha, eu tô sabendo que você vai tocar lá em Santa Rosa hoje, né?
0: Vou sim.
2: A organizadora lá é minha madrasta, viu?
0: E é?
2: Da festa lá.
0: Viu? Aí, tá vendo?
2: Ligadinho na 103, que tá na 103, tá bom demais.
0: Valeu, meu querido.
1: Bom,
0: tá sabendo já onde eu vou tocar hoje.
1: O Luquinha estará hoje em Santa Rosa?
0: Santa Rosa
1: de Lima. Você conta mais pra gente aí.
0: É, junto com a Dal Venon.
1: A Dal Venon, rapaz.
0: Isso.
1: Grande Dal Venon.
0: O baile das mães lá.
1: Vou convidar
0: o
1: Dal Venon pra vir aqui, rapaz.
0: Vamos vou conversar com ele hoje.
1: Pronto, já faz o convite lá. Chegando quem agora?
0: E agora ela tem ela, Priscila Senna e Pablo.
1: Maravilhosa.
0: Mas não me faça chorar.
1: E ô, Val, não faz o rapaz chorar, não, Val.

Muito bem, aí o som do Ian Testão. Você ouviu também Murilo Rufi, Saudade Estranha, além de Priscila Senna e Pablo, Não Me Faça Chorar. Esse é o Agil Fest no rádio pra você. No final do programa a gente tem uma garrafa térmica pra botar na tua mão, personalizada aqui da 103 FM. Então, vai participando aqui no nosso WhatsApp 32157300. Já já tem mais alô, já já a gente vai ouvir os áudios da galera, vai interagir com você. Vem participando com a gente. 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É isso aí, eu vou no intervalo e volto já já com mais música pra você. E daqui a pouco também entrevista com o Thiago De Paula, ele que é preparador físico. Ele que prepara você pra correr, pra ficar em forma, pra ficar com saúde. Então se prepara que já já a gente bate esse papo e você vai ficar sabendo tudo com a gente. Sai daí não que eu volto já já, meu filho.

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1: São 3:26.
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1: 26 graus.
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1: 3:29.
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2: Ó, nós por aqui de novo. Ajufest no rádio. E ó, vai participando com a gente. 3215-7300. Tem prêmio no final do programa. Tem a sua participação, né, William?
3: Desse jeito, tem uma garrafa térmica maravilhosa, personalizada da 103, para você levar para o trabalho, para a escola, para academia, né?
2: Para onde você quiser. Para sua corrida de fim de semana.
3: No quarto à noite, né? Você tomar aquela aguinha madrugada.
2: Geladinha.
3: Ei, rapaz, é bom, hein?
2: Ela conserva geladinha?
3: Conserva geladíssima. Rapaz.
2: Isso é bobo.
3: Tem um tal de um sensor lá que você passa o dedo lá, tal lá
2: ele. Lá ele.
3: Aí... Revinha que sabe desse negócio.
2: Revinha gosta dessa parte do sensor.
3: Ele gosta do sensor.
2: Entendi.
3: Ele ficou bicudo quando a bateria acabou. Mas é isso aí. Chegando turma do pagode, Zeca Pagodinho, eita! É muita coisa, hein?
2: Receba.
3: Pedindo a conta. Já pediu a conta?
2: Sempre.

0: Tome forró.
1: Uhum. É, filho do piseiro, Fernandinha, três defeitos. Você tem três defeitos também, Luque? Eu sou dois.
0: Rapaz, que eu não tenho nenhum.
1: Tem não, velho? É. É, o Vaguinho me disse que você tem um defeito terrível.
0: Qual é?
1: Diz que você é muito lindo.
0: Isso não é defeito.
1: Eu não sabia que
0: isso
1: era defeito, não, mas tudo bem. Vaguinho, um cheiro pra você. Turma do Pagode com Zeca Pagodinho, uma turma que não gosta de um bé, né?
0: Ô, rapaz.
1: Será que tem jeito pro Zeca Pagodinho fazer ainda uma preparação pra uma corrida, velho?
0: Olha aí.
1: Hein?
0: Tem, rapaz. Bora. Eu já vi casos de gente que...
1: É mesmo?
0: Com preparo pior do que o dele e que chegou é, a...
1: Um estilo assim, Vaguinho, por aí,
0: não? É. Não, na cana.
1: Ah, tá, na cana.
0: Tem um cara que viralizou aí na internet que correu de chinelo.
1: De chinelo.
0: Na mão, chinelo na mão.
1: Mamado.
0: E bêbado.
1: É mesmo. E ganhou.
0: Diz que ganhou medalha ainda.
1: Ganhou medalha, tá. Importante. Mas vamos lá, a gente tá recebendo aqui o Thiago de Paula. Apresente o Thiago de Paula, o... Meu nobre amigo DJ Luquinhas, ô Carniça.
0: Ele, preparador.
1: Preparador.
0: Ele é, ele faz, como é o nome, rapaz? Assessoria esportiva.
1: Ah.
0: Ele faz assessoria esportiva pra galera que tá aí entrando no, na corrida, né? Muita gente agora fazendo corrida aos fins de semana, na semana também. Tem gente que acorda cedo, pai. Tem gente que acorda 4 da manhã
1: véio,
0: e verdade. Vai correr. Numa época começaram a dizer que era modinha. Mas já se viu, não, que virou estilo de vida, né?
1: É, estilo de
0: vida. É isso, Thiago. Seja bem-vindo.
2: Muito obrigado.
0: Seja bem-vindo aqui ao Ágil Fest no rádio. E vamos falar um pouquinho, né, sobre as corridas de rua que se tornaram tão populares aqui em Sergipe e no Brasil inteiro.
1: Dizem que é a modalidade que mais cresce no Brasil. Isso é verdade, Thiago?
2: Isso mesmo. É a modalidade que mais cresce no Brasil. É, logo após a pandemia, um crescimento absurdo e a perspectiva é que fica aí mais 10 anos aí de crescimento.
1: É, muita gente corre e assim, muita gente começa a correr na empolgação e tal, mas a gente sabe que existe toda uma preparação, existe toda uma ciência por trás disso aí, é a forma de correr, a forma de se preparar, é alongamento, a questão das articulações, você tem que ter um cuidado.
0: Não pode chegar e sair
1: também
0: correndo de qualquer jeito, não. É,
1: né? Nem muito menos descalço com a sandália na mão, né, Thiago?
0: Vai dar bolha.
2: Isso mesmo, é uma modalidade que é um fácil acesso, né?
1: Sim.
2: É muito democrático, mas tem que ter toda a supervisão, que faz toda a diferença para que você performance, para que você tenha um desempenho melhor. Mas é algo bem acessível a todos, por isso que é um crescimento absurdo.
0: Tem contraindicação?
2: Não, só quem não quer, só não faz quem já morreu.
0: Disposição.
1: É vontade, né, de querer.
2: Vontade.
1: É, já aconteceu de alguém, você conhece algum caso de alguém assim que não quer uma vida sedentária assim, a lá, DJ Luquinhas? E que pegou gosto pelo
0: sedentária
1: negócio.
0: Sedentária não,
1: que
0: eu bebo muita água.
1: E virou atleta, amador, assim, uma pessoa que está constantemente correndo.
2: Muitos, e os nossos cases de sucesso atualmente... São
1: todos assim?
2: São assim, pessoas aposentadas aí acima de 60 anos que estão retornando à atividade física, né? Que estão inserindo aí a corrida de rua, a caminhada, né? E tá tendo resultados extraordinários na autoestima, no bem-estar. Estão se tornando cada vez mais produtivos.
1: Agora, impressionante, Luquinhas e Thiago, é que a gente tem visto cada vez mais pessoas da melhor idade, antigamente chamava terceira idade, agora melhor idade, pessoas acima de 60 anos, fazendo atividade física regularmente. Mas como muda a vida dessas pessoas, né?
2: Muda completamente. As pessoas ali que, na melhor idade, antigamente, ficavam preocupados com hipertensão, diabetes.
1: Era só crochê, sentado em casa, como diria o Raul, com a boca escancarada, cheia de dentes.
0: Ficar parado não dá certo, não.
2: Na cadeira de balanço.
1: Exatamente. Hoje não. Hoje as pessoas acima de 60 anos, mais, estão se exercitando, estão fazendo, como você falou, caminhada. Tem deles que não pode correr, mas pode caminhar, né?
2: Começa caminhando.
0: Vai no seu ritmo.
2: Vai no seu ritmo, começa na musculação. A depender do nível de treinabilidade, faz-se um fortalecimento específico para que você tenha um desempenho melhor na sua corrida, na sua caminhada. E é essa a importância da supervisão.
1: Inclusive, está nascendo agora, o pessoal acima de 60 anos tem uma nova geração que é chamado terror do INSS.
2: Isso!
1: Pessoal com 70, 80. Rapaz, eu olhei outro dia uma senhora com 83 anos. Se você fechar os ovos, se tirar assim, olhar o físico dela...
0: Não parece.
1: O físico de, sei lá, de 40. Ela tem 83 anos e começou a treinar depois dos 65. Falei, meu Deus, mas 65 não tá muito velho? Não, cara, você não tá velho, não. Você pode treinar, você pode começar agora.
0: Isso. Nunca é tarde para começar.
1: Não tem problema, começa agora. O que passou já foi, meu amigo, né? Não adianta chorar. Isso. Mas pode começar agora.
0: Então ainda dá tempo pra mim, né? Dá
1: pra
0: tempo.
1: Nós, Luguinhos. Eu comecei, já fui uma vez já semana na academia, fiz uma
2: musculação.
1: É, hoje. Não foi o restante, porque eu ia ontem, mas aí eu tive uma intimação lá do...
0: Teve um contratempo.
1: É, do nosso querido...
0: Ah, sim, Revinho Gama.
1: Revinho Gama, né?
0: Foi completou uma 72 anos de idade.
1: Nosso caraplégico, aí eu tive que ir, né? Mas tudo bem. É, mas dá pra começar com 60 anos?
2: Dá pra começar.
1: Dá pra começar com 70?
2: Oxi! Toda 80. Hora. 80, os terrores do INSS.
1: Rapaz, é isso aí.
0: Pronto, Thiago, então quando eu tiver Paula, 80 eu começo.
1: Thiago de Paula, tem um desafio pra você. Luquinhas.
2: Vou mudar aí.
0: Se eu começar agora, eu consigo completar a São Silvestre no final do ano?
2: Poxa, 15 quilômetros, tá pego. Hit, meu amor. Venha pra hit, venha pra melhor.
0: Aí.
1: E aí?
2: Tá feito.
0: Vou tentar.
1: Combinar com a
0: Andressa. Deixa eu comprar um tênis. Deixa eu comprar um tênis primeiro.
1: Mas é cobertura. Vaguinho tem, tá vendendo um tênis, Vaguinho.
2: Quero, começa com esse mesmo, Luquinha. Não tem desculpa, não.
1: Bonito, hein?
2: Começa caminhando.
1: Bonitão esse tênis aí.
2: Vambora.
1: Ô Thiago, qual o público, assim, o público hoje aqui em Aracaju? Vamos falando especificamente aqui de Aracaju, o grande Aracaju, né? De Sergipe, do estado. Qual o maior público hoje, assim, que procura corrida? São homens, são mulheres?
2: Mulheres.
1: Mulheres?
2: Hoje tá muito misto. Sim. Mas na assessoria, a busca é maior. É pelas mulheres ali, aproximadamente de 30, 40, 45 anos, a predominância é desse público.
0: Será que os homens são mais acomodados?
2: Rapaz, realmente, você falou tudo. Pra corrida, né, o homem prefere mais a musculação, né, então os homens procuram mais musculação, uhum. Mas também temos muitos homens procurando e praticando corrida de rua.
1: Tá vendo aí, Catita? Dá pra começar, hein, Catita? Caminhada, depois uma corrida. Ei, o comandante Saulo Max, começar. Começar. Pessoal que tá aí, a Miriam Zélia.
0: O pessoal tá dizendo que é acomodado.
1: a Delma, né, o Lopes, a Maria Helena. Maria Helena que é atleta também, né, Maria Helena? Maria Helena tá
0: em ela dia. Ela já corre, então.
1: Tá em dia, Maria Helena tá em dia. Mas, pra quem não tá em dia ainda, o Misso aí no povoado Alecrim, em Estância.
0: Misso!
1: A Sueli no Ponto Novo.
0: Para Sueli.
1: Bora começar, hein? Ô, Ana Patrícia, bora começar. Ana Patrícia tá aqui com o estilo também, mas deixa eu ver aqui, mas...
0: A Ana já mandou uma foto na corrida aí.
1: É, a Ana já é atleta, rapaz. Tá aqui com medalha e tudo. Que
0: olha
1: isso?
0: Aí, tá vendo?
1: Olha aí a Ana. Ana Patrícia, bairro industrial com a gente aqui. Já é atleta também. Então, qual é o convite, o Thiago? Isso é um convite pra quem é
0: acomodado. Amanhã tem corrida, né?
2: Amanhã tem corrida, track field.
1: Quem é acomodado, qual é o convite e o conselho que você deixa pra essa turma aí?
2: Comece mais caminhando do que correndo. Comece com a caminhada, 10 minutos.
1: É como criança, né? Começa a caminhar, depois você vai, né?
2: E assim sucessivamente.
1: Vai melhorando o condicionamento, cardiorrespiratório.
2: Faz sentido, melhor confiança, sim. Cuidado pra não cair, né? São os cuidados ali, as recomendações. Vai começando, dá prioridade à caminhada, vai sentindo confiança. Muita gente reclama que não tem tempo. Faz 10 minutos, Luquinhas. Faz 20. Vai colocando aqui dentro da sua rotina.
1: Agora, o detalhe também é que procure um profissional de saúde, tá? Médico para você fazer uma avaliação exames, direitinho. Né? Depois procure alguém aí da área de educação física, que são pessoas que são treinadas, são capacitadas para o atendimento, para entender como é que funciona a máquina, né? O movimento do corpo humano.
0: Para ver se o seu corpo, né, também tá preparado para começar,
1: né? Se o que tiver faltando, velho, o joelho tá ruim, faz um
0: pouco. Conserta primeiro.
1: A coluna tá devagar, faz voltar da lombar, né? Vai arrumando tudo.
0: Você faz a manutenção primeiro e vai.
1: Tem jeito pra tudo, meu
0: irmão. Igual o carro, você não faz o check-up antes de viajar? Faz o check-up no seu corpo pra ver se você tá com possibilidade de fazer aquele esporte. Pra qualquer esporte isso serve, né? Você fazer aquele check-up primeiro pra ver se você tá em condições e vai lá fazer.
1: Thiago de Paula com a gente. Thiago, deixa aí as redes sociais pra turma encontrar você.
2: Thiago com H, ponto de Paula. E especificamente HIT Treinamento, a nossa assessoria.
1: Então é isso aí, HIT Assessoria, HIT Treinamento, Thiago de Paula nas redes sociais, Thiago com H, hein? THIAGO, ponto de Paula.
2: Pronto.
1: Lá no Insta, corre lá, fala com o Thiagão, segue o Thiagão aí.
0: E ele tá assessorando o Odson Araújo, viu?
1: Amanhã tem, né?
2: O Odson Araújo, viu?
1: O Odson, nada. Fera. É mesmo, velho. Tá brabo o homem.
0: Tá correndo agora.
2: Tá máquina.
1: Que isso? Como diria Revinho, que homem.
0: Ele vai participar da corrida de amanhã?
2: Creio que sim, né? Será que ele tá ouvindo a gente?
0: É, ó. Tá lá acompanhando.
2: Tá acompanhando. E aí, Watson, vai ou não?
0: Hein? Então amanhã tem corrida, né?
2: Amanhã tem corrida de rua. 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
1: Maravilha. Thiago de Paula com a gente aqui, Luquinhas.
0: Isso aí, vamos de música agora?
1: Bora, chegando ele.
0: Ele disse que ia cantar uma zorra, mas aquele
1: ele
0: canta.
1: Ele tá com 70, velho, mas a turma canta com ele. Rapaz, impressionante, hein? É um dos maiores nomes da música brasileira, o grande Edson Gomes.

curtiu o som do Natson Ferinha na 103, Super Homem. Teve Edson Gomes com Samarina. Samarina linda, maravilhosa. 3h55 agora, salve, salve Miriam. Tá com a gente. A minha amiga Catita também com a gente. Delma Lima, tá na Barra dos Coqueiros. Salve, salve Delma, tá participando com a gente. Ah, quem mais? Comandante Saulo Max, como é que é, Saulo Max? É 30 minutinhos de manhã, 30 minutos, é bom, hein? Atividade física é bom demais. O Bal também.

0: O Bal é atleta também, ô Bal? Atleta no 12, né, Bal? Atleta no 12! Maravilha, os motoristas de câmera, toma, entende aí, Biguera. A Edivalda tá em Riachuelo, salve, salve, Edivalda. Participe com a gente, 32157300, final do programa, tem uma garrafa térmica personalizada, linda, maravilhosa, da 103 para você. Então participa aí, 32157300. 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
3: 3:57. 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
7: 25 graus.
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1: E assim estamos de volta, Rádio Fest no rádio, pra você. Só coisa boa, hein, William?
2: Só coisa boa, meu caro Luquinhas. Daqui a pouquinho, 5 horas, tem o Sema Santos com um show de charme. Às 7 horas, tem o Top 20 Nordeste, Luquinhas. As 20 músicas mais tocadas nas principais emissoras de rádio do Nordeste.
1: Aí é bom, que viu? Maravilha, pra você, hein? Que gosta de música boa, fica ligado aqui na 103, porque aqui só tem coisa top.
2: Rapaz, tem música, velho, de um ano atrás, tá? Músicas voltadas. Voltaram, velho. Voltou, seja ex do Henrique Juliano.
1: Você já sabe a lista, né?
2: É, Tubarão. Eu vi ali, eu dei uma passada de zóio.
1: Tá bem informado você.
2: É, eu dei uma passada de zóio assim no. Tubarões também. Tubarões.
1: Voltou, Tubarão?
2: Tubarão não tu sai, não, velho. Tubarões tem 1 ano e 4 meses tocando e tocando muito. A turma gosta demais.
1: Tubarões tem 1 ano e 4 meses só mordendo.
2: Só mordendo, hein? Misericórdia. Mas é assim mesmo, a música tá. Em tempo de música descartável que dura uma semana, algumas músicas estão se provando aí que vão ficar na memória da galera.
1: Música boa fica.
2: Começa daí, Cadeira Cativa, né?
1: Essa é boa, Zé Neto Cristiano,
2: na 103.
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0: Diego e Vitor Hugo, BG a cura.
1: Musicão, hein?
0: Teve Alô Virgínia.
1: Grupo Chocolate, Turma do Pagode.
0: Será que a Virgínia volta pro Zé Felipe, Luquinha? Você que é especialista em vida dos famosos?
1: Então, sei não.
0: Acompanha todas as manhãs a Andressa falando aí das notícias.
1: Então, quem é especialista é a Andressa, né?
0: Mas você já é um... De tanto ouvir a Andressa, você já ficou especialista também, não
1: é? Eu só acompanho aqui, eu não acompanho nas redes sociais.
0: Ah,
1: não,
0: entendi, entendi.
1: Eu só acompanho as notícias.
0: A sua leitura é pouca de rede social desse pessoal.
1: Rede social desse pessoal não acompanha, não.
0: Ah, tá bom. Tá bom, tá bom. Zé Neto e Cristiano com Cadeira Cativa. E a turma participando com a gente, hein, Luquinhas?
1: É, muita gente mandando mensagem aqui. A Irlaneide lá no Bugio tá acompanhando. Estou ligado aqui, amigo.
0: Que maravilha.
1: Quem mais aqui, ó? Quem quer participar aqui das promoções? Ah, alguém quer participar
0: da Rita. Rita Nunes.
1: Rita Nunes. Alô, Rita Nunes. Abração pra você. Participando aqui das promoções. O Bal, em Moita Bonita, disse que é atleta também.
0: Tá no
1: também.
0: Recife, o Bal, né?
1: Diz que é atleta também.
0: É, viu? Atleta.
1: É.
0: É já, levantamento de copo?
1: É, do... já a Delma, ela disse que é sedentária.
0: É, até...
1: Delma é sedentária.
0: Até do time do Luquinhas. É. Do meu até. É, mas eu tô mais ou menos, hein, Delma? Eu sou sedentário. Eu era sedentário, já mudei a chave.
1: Aqui, a Miriam Zélia, ela faz funcional, ela disse aqui.
0: Boa,
1: mandou
0: boa.
1: Aqui, ó, mandando abraço pro professor Emanuel e a Carol.
0: Salve, professor Emanuel, salve, Carol. Parabéns,
1: turma boa,
0: pra vocês.
1: Turma boa aí, ó. Quem mais aqui? Edivaldo, lá em Riachuelo. Quer ganhar essa garrafa, né?
0: Edivaldo.
1: Edivalda, desculpa.
0: Salve, Edivaldo. Quer ganhar, Edivalda? Tá concorrendo.
1: E ela disse que faz caminhada, hein, Riachuelo.
0: Caminhada é muito bom, muito bom. Muito bom.
1: Lá no Bonfim.
0: É, a Maria Cleide faz o que, Maria Cleide?
1: A Maria Cleide, ela concorre a prêmios.
0: Com boa também, muito bom.
1: E ela oferece as músicas do programa pra toda a família.
0: Desse jeito.
1: Desse jeitinho.
0: Quem mais?
1: Quem mais aqui? Marluce, lá no José Conrado Araújo, também participando aqui.
0: A Rita Chonada ganhou prêmios hoje com o nosso querido...
1: E ela já mandou a foto aqui.
0: Foi mesmo, com o nosso querido DJ Revinho, né? O nosso caraplégico. Ela ganhou o kit da
1: ALK. E ela disse que já tá com boné, ó.
0: Tô vendo,
1: já mandou aqui, ó,
0: ficou mais gata
1: da
0: ainda,
1: LK.
0: Mais gata ainda, hein, Ritinha? É, copinho isso. Da LK, o que mais? Ganhou o kit, né, Dia das Mães da LK.
1: O kit completo.
0: 103, parabéns.
1: Tem mais gente por aqui, a Maria Cleide.
0: A Maria Cleide respondeu aí, né? Ela respondeu aí, ó. Caminhada ela faz.
1: Cadê agora? Já chegou mais gente aqui agora.
0: Caminhada, que mais ela faz?
1: Caminhada com as amigas.
0: Boa.
1: É, ela disse que tá torcendo, quer ganhar a garrafa também.
0: Tá concorrendo, Maria
1: professor
0: Cleide.
1: Professor Ivan Dávila também tá aqui concorrendo.
0: O que o professor faz de atividade física?
1: Ele tá mandando abraço.
0: Nada.
1: Galera lá do condomínio Entre Rios,
0: ah,
1: no Fernando Colo.
0: É importante abraço. Nadar também. Que faz? Nada.
1: Nada. E a galera dos áudios aqui? Bota agora ou deixa o áudio pra depois?
0: Daqui a pouquinho vai ter áudio.
1: Daqui a pouquinho
0: porque agora
1: áudio.
0: Disseram que o DJ Carniça é o homem mais bonito da 103. Será?
1: Será?
0: Será?
1: É assim, ó. É com essa musiquinha.
0: Será?
1: Será? O que você acha?
0: O que você acha? Será?
1: Madonna La Isla Bonita.
0: Com direito a clipe lá no aplicativo.
1: Esse

0: Menos é mais, eu gasto, não tem jeito.
1: Nem pagando, Luquinhas.
2: Será que não?
1: Nem pagando?
2: Rapaz, depende, viu?
1: Depende?
2: Dizem que todo mundo tem seu preço.
1: É, qual é o preço do DJ Luquinhas?
2: Depende do evento. Temos que organizar, né? Depende do que é pra fazer nesse serviço. Depende do rolê.
1: A turma participando com a gente pelo 32157300, Luquinhas. Vamos saber do que a turma tá falando com a gente aí?
2: Quem é que tá mandando mensagem, rapaz?
1: Manda áudio.
2: Ó, quem mandou áudio pra gente foi a Ana Patrícia aqui. Fala com a gente, Ana Patrícia.
3: Ana Patrícia do Bairro Industrial, estou ligadinha no Agil Fest, com certeza com vocês.
1: Que maravilha!
3: E aí, eu quero parabenizar a minha mãe maravilhosa, minha rainha, meu tudo. Deus abençoe. E a mim também, que eu sou uma mãe maravilhosa também, viu? Fico com Deus, está na sentença, tá bom demais.
1: Tem promoção, mano, lá da rapidinho,
2: calma,
1: André, segura só pra dar uma dica aqui. Tem promoção Dia das Mães lá em nosso aplicativo. Na verdade, no Zap, né?
2: No Zap.
1: É no Zap. É só você mandar o nome da mamãe, o bairro e Rainha 103. Tem milão pra mamãe.
2: Porra,
1: R$1.000.
2: Aí é bom.
1: E vai ter um dia inteiro na presença do Luquinhas e da Andressa lá no salão de The Beauty.
2: Eu vou também?
1: The Beauty Lounge by Fábio Silva.
2: Grande Fábio Silva.
1: Ao lado da OAB, o Luquinhas vai pegar a mamãe em casa.
2: E
1: com
2: levar
1: todo carinho, ele e a Andressa.
2: Vão
1: levar a mamãe pra ter um dia de rainha.
2: Isso.
1: No The Beauty Lounge by Fábio Silva, ali ao lado da OAB. E mais milão na mão, pra mamãe gastar como quiser. Eu não quero gastar nada, eu quero guardar.
2: Pode guarda, guardar. Bota
1: então,
2: na poupança.
1: É seu. Então participa com a gente, é só mandar o nome da mamãe, mais bairro, mais o nome, a frase Rainha 103. Só isso.
2: Muito bem.
1: Tá concorrendo dia 25, agora tem sorteio.
2: Isso aí.
4: Salve, Lele. Boa tarde, Luquinha. Boa tarde a todos que fazem esse programa. Boa tarde, ligadinha. E todos os programas. Eu quero ver o meu. Por favor, aí, viu?
1: Tá,
4: isso foi meu radinho. Você lembra de mim, viu?
1: Concorrendo, né?
4: 500 VIP. Entendeu?
1: Tá,
4: que
1: serve. Ouvinte VIP, Andréa.
2: A Analice mandou mensagem também.
1: Tá com a gente, Andréa. Tá com a gente, Ana.
5: Boa tarde, Edivan Júnior. Boa tarde, William Leal.
1: Salve,
5: bem. Estou aqui ligadinha na 103. Eu, se eu tivesse minha mãe, eu desejaria um feliz Dia das Mães para ela. E dizia que eu amava muito ela, mas sinto muita saudade. Mandou um alô para mim, para os fiéis.
1: Salve, fiéis. Ô, Ana, você pode se cadastrar. Você é mamãe, então você pode se cadastrar, né? A mamãe pode se cadastrar.
2: Pode participar.
1: Só
2: da
1: mandar
2: promoção.
1: Nome, bairro e Rainha 103. Pra você, quem sabe, você não pode ser nossa rainha.
2: É verdade.
1: Dia 25, hein, Ana?
2: Ó,
1: hein,
2: Vilma, Ana? A Vilma já se cadastrou aqui, ó.
1: Vilma!
2: Já se cadastrou, mandou aqui, Vilma. Ó. Rainha 103, ela mandou.
1: O Marcelo Madureira tá com a gente também, né? É o MM.
2: É, lá de São Cristóvão.
1: Fala, MM, salve, salve.
2: Participando aqui também, a Maria Cleide, a Ana Patrícia do Industrial falou com a gente agora há pouco, o Saulo Max lá no Mosqueira, Marluce, o professor Ivan, toda essa turma bacana.
1: Vamos girar e rodar. Ah, tem Alexa, neste mês tem Alexa com
2: a Alexa.
1: É Alexa.
2: Aí
1: você fala, Alexa, tocar 103 FM, ela obedece.
2: Aí já entra.
1: Não, ela é muito obediente.
2: Ela faz tudo, né, na casa.
1: Faz.
2: Você...
1: Alexa, varrer a casa.
2: Rapaz, a bicha é danada, hein?
1: Não, se tiver aqueles robozinhos conectados, ele vai mesmo.
2: Você conecta todos os aparelhos da casa e ela controla só na voz.
1: Exato, é.
2: Aí tá certo.
1: O Luquinhas fez as programações que eu não posso nem falar agora, porque eu... Tá tudo bem.
2: Vamos lá. Problema.
1: A gente volta já com mais a Jufest no rádio. 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
2: 4,27.
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2: 26 graus.
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2: Tamo de volta e a gente já volta com Adelmário Coelho, forró do futuro.

0: Chamar é meu talento, Fred Fabrício.
1: Talentoso ele.
0: Muito talentoso. E você já teve arrependidaço alguma vez?
1: Rapaz, algumas vezes.
0: Algumas vezes, essa é a semana, né? Algumas vezes
1: é
0: a semana.
1: É, de não ter comido alguma coisa.
0: É. Você comeu bolachão mesmo de noite, velho?
1: Não, de manhã, de madrugada.
0: Ah, tá.
1: 6 horas da manhã.
0: É, mas é bom um cafezinho quentinho, hein?
1: Mas antes eu tinha comido sanduíche.
0: Ou foi com tubaína?
1: Não, foi com coca.
0: Coca, tá bom. Você sabe que coca é a mãe de Ramon Coxinha, né?
1: Foi Coca-Cola.
0: Ah, tá. Adelmário Coelho, forró do futuro. Você já pegou seu iPhone 3000, Luquinhas?
1: Nem iPhone.
0: Hein? Já botou um adesivo na sua nave, não?
1: Não, também.
0: Também não. Tem um o Vaguinho colocou um adesivo de safadão na garrafa térmica dele pra beber
1: foi?
0: Água. Foi. Pra todo mundo que vai beber água, lembra de safadão. Olha, safadão.
1: Ah, então
0: fala WS, que homem lindo.
1: WS é Vaguinho Safadão.
0: É, Vaguinho Safadão. É WN, agora você é WS. Ó. Por aí,
1: que
0: por
1: coisa.
0: Aí. Por aí. 3215-7300. Aproveita e participa aqui do programa. Já já tem sorteio.
1: Já tem sorteio, meu povo.
0: Uma garrafa igualzinha a garrafa do Luquinhas, do Vaguinho, do nosso Revinho. Pessoal, aos atletas aqui da 103 que participam sempre das grandes modalidades esportivas, né? O Vaguinho tá agora lutando sumô.
1: E é, mano.
0: É.
1: Com aquela fralda.
0: Exatamente.
1: Coisa linda deve estar.
0: É, ele é peso pesado, sumô. O homem é brabo.
1: Até no sumô ele é peso pesado.
0: Peso pesado.
1: Rapaz. O homem é brabo.
0: Mas tem a garrafinha da 103 pra se hidratar, que é importante, né? Você tá sempre tomando aquela aguinha geladinha, deliciosazinha. É bom demais.
1: O homem é estourado.
0: Bom demais também é curtir o Sema Santos daqui a pouquinho, hein?
1: Daqui a pouco tem ela. E daqui a pouco tem ela, rapaz.
0: Rapaz.
1: Só música boa.
0: Eita. Rapaz, daquele jeito.
1: É muito charme, viu?
0: É muito show. É o nosso show de charme
1: com
0: o Sema Santos, que é um charme sempre. Já já, a partir das 5 da tarde até as 7 horas, tem o nosso Top 20 Nordeste. E às 8 horas, tem aqui muita música pra você na programação da 103 até as 10 horas. Evaldo Costa com o Túnel do Tempo. Evaldo Costa foi o culpado, né, Luquinhas?
1: É. Foi ele.
0: Foi ele o culpado.
1: Ele que me
0: Túnel colocou. Do Tempo, 10 da noite.
1: Ele diz: vá, pega esse microfone aí e começa a falar.
0: Vá, menina.
1: Vá, trabalha aí.
0: Vá trabalhar.
1: Vamos de música, mas ó.
0: Desocupa, Luquinhas.

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0: antes, anos 90.
1: Da escolinha
0: 90,
1: do professor Raimundo, eu lembro. Você
0: lembra, velho?
1: Eu lembro. Você
0: tem 30 e tantos anos, pelo amor de Deus.
1: Ó, hoje tem o Forró do Iate, lá no Iate Clube de Aracaju, com Jeane Lins, Cena e Forró da Roça e o Trio Pé de Serra. Topado lá, viu?
0: Maravilha, parabéns pra
1: Forró do Yacht Club.
0: Jeane é maravilhosa, Cena também. Vamos dançar forró, vamos dançar forró, esquentar,
1: vamos dançar forró. Chegando, hein? Hoje tem festa lá em Riachão do Dantas. É. A festa da emancipação política de Riachão. Tem
0: parabéns
1: Tati,
0: Tati Guel,
1: Forró 10, Liene Show e Peruano.
0: Parabéns aí, qual a cidade?
1: Lá em Riachão do Dantas.
0: Riachão do Dantas, emancipação, famoso aniversário da cidade.
1: Aniversário,
0: né?
1: Da cidade.
0: Boa, boa.
1: Ó, lá no Zuc, na Atalaia, tem Gabriel Pedralina.
0: Boa.
1: Lá no Barril Choperia tem Pagodim, Márcio Mangaba e Ricardo Cantor.
0: É Barril, pai.
1: É só Barril coisa dobrado. Boa por aí, rapaz. Tem muita coisa boa por aí. Hoje, em Nossa Senhora do Socorro, tem o Pré-Junino, o grande esquenta do São João.
0: Opa!
1: Com quadrilhas de todo o estado.
0: Rapaz, isso é bom. Eu sou apaixonado por quadrilha junina. Rapaz, é bom demais.
1: É, hoje em Campo do Brito.
0: O que tem em Campo do Brito hoje?
1: Hoje tem Brito Folia.
0: O Brito é...
1: Pagodarte.
0: Coisa boa.
1: É, Guinha do Forró, Larissa Costa e Carol Mendonça.
0: A Larissa canta muito, hein?
1: Canta muito.
0: Absurdo.
1: Só programação boa, viu?
0: Programação boa. Tem uma também boa lá em...
1: Hoje eu estarei em Santa Rosa de
0: Lima. Alô, Santa Rosa
1: de Lima. Alô, Santa Rosa de Lima. Houve uma mudança na programação lá.
0: É.
1: Infelizmente, o Adalvenon não vai poder comparecer por motivo de saúde.
0: Mas
1: teremos...
0: tá se esperando, né?
1: É, porém teremos Borba de Paula.
0: Grande Borba de Paula.
1: Então hoje é o Baile das Mães lá em... Santa Rosa de Lima, com Borba de Paula e DJ Luquinhas.
0: DJ Luquinhas, então a partir de que horas?
1: A partir das 19 horas.
0: 19 horas, também conhecido como 7 da noite.
1: 7 da noite. Então, galera aí de Santa Rosa, se prepara que hoje o bicho pega, viu?
0: É, o bicho vai pegar.
1: As mamães e as mamães e os papais.
0: É, vamos dançar muito aí, curtir muito essa noite aí com Borba de Paula e DJ Luquinhas.
1: E por aqui.
0: O que mais pra fechar?
1: Pra fechar, só isso.
0: É, então vamos embora?
1: Vamos que vamos.
0: Chegando o Iucema Santos com o nosso show de charme, mas antes, vamos dizer quem vai levar uma garrafa térmica.
1: Quem será que fatura essa garrafa
0: quem
1: térmica?
0: Quem vai levar pra casa essa garrafa térmica maravilhosa, Luquinhas?
1: É do Marcos Freire 3, alô, telefone final 0800.
0: E o início qual é?
1: Não 7, pode 9, dizer.
0: 79 início.
1: É a Maria Cleide do Marcos Freire 3, acabou de faturar. Essa sua garrafa térmica da 103 FM personalizada e tecnológica.
0: Pode vir a partir de segunda-feira, tá, Cleide? Resgatar a tua garrafa térmica personalizada da sua 103. Sábado que vem tem mais?
1: Tem mais, no oferecimento de...
0: das 3, né, da tarde.
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0: Parabéns às mamães, sintam-se beijadas e abraçadas todas as mamães aqui da 103, a Iucema, a Fabi, a Meminha, todas as mamães daqui da 103, a Ilana, a Jéssica, todas as mamães da sua 103 FM.
1: Todas as mamães,
0: isso. Tava lembrando aqui, mas o Revinho não é papai, né?
1: Ele é misturado.
0: É misturado? É sério mesmo?
1: É. De vez em quando.
0: É.
1: Amanhã mamães... eu tô de volta, viu?
0: Amanhã você volta?
1: A partir das 8 da manhã.
0: 8 da manhã no Som das Praias?
1: Isso.
0: Folga do nosso querido Jota, tá se recuperando aí de uma gripe, mas segunda-feira estará de volta na programação, meio-dia com Resenha 103 e uma hora com Tarde Total. Um abraço, bom fim de semana, gente, para a mamãe! Mamãe! Parabéns, mamãe!
1: Parabéns, Is!
0: E tem promoção na 103, hein? Rainha 103, participe aí.
1: Participe! Tchau!
0: Vai!
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5: 4:56.
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2: Em Aracaju, 25 graus.
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2: Tudo bem com vocês? Show de charme começar a partir de agora. Vamos juntos. Não vamos dizer lá pra acabar não, né? Porque o negócio fica bom, vai esquentando. Você com vontade louca de ficar, né? Sem ir embora. Então fica aqui com a Iucema e vamos juntos assim, charmosos, charmosas, no nosso show de charme. Ó, muita música legal, muita música boa. É claro também com a participação de vocês, né? Só pode dar certo. Bora começar nosso show de charme com hoje, Zezé de Camargo, irmão da lua, amigo das estrelas. 5 horas, boa tarde.

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2: Muito bom, muito bom. Deixa eu baixar aqui esse barulhão aqui pra ficar mais fácil. Agora, não vai fazer mais barulho, não. É, aquele aparelho fica fazendo barulho, né? E aí? E aí, onde que você tá agora curtindo a 103? Eu sei que o Valdemilson não está no Rio de Janeiro. Eu sei. Sabendo quase tudo. Sei que a Catita tá ouvindo a gente, né, Catita? É, Catita, aquele abraço. Aí no Maria do Carmo 3, ela mandou mensagem.
3: Boa tarde, boa minha tarde. Rainha. Um ótimo sábado. Bênçãos divina. Catita, tô ouvindo o show de chá.
2: Que unha bonita, hein? Que foi? Tá desanimadinha? Missu, povo da Alecrim em Estância. Olha o som dele, hein? Potente esse som. Marcelo Madureira, salve São Cristóvão. Moçada aqui, ó. É. E o Wagner? Wagner tá lá no dia 17 de março, curtindo a 103. É, curtindo o show de charme. Ah, bora lá? 5:11. Você pediu? Tá rolando.

0: 5h21, boa tarde. Ih, olha quem chegou aqui. Tá ligado, hein? Ó, aqui, ó. Bora.
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0: José Evangelista, que prazer. Mas não tá sozinho, não, gente. Oi, tudo bem? Boa tarde. Oi, cadê? Cadê? Cadê? Cadê ele, gente?
3: Sozinho.
0: Cadê? Aqui agora.
3: Outra vez.
0: Bora ouvir.
4: Oi, Sema. Oi, aqui é Evangelista do 18, oi. Estou aqui, mas meu filho Emanuel Evangelista, de 7 anos. Nós estamos jogando dominó e curtindo aqui a 103 no seu programa, oi. Não é, Emanuel? Você quer que música?
5: Cê é vaqueiro.
4: Você gosta do programa dela?
5: Sim, com certeza. A melhor de todas.
4: Ok.
0: Um abraço pra você, tá? Coisa mais fofa, gente. Bora de música, bora.

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1: 5:26.
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1: Temperatura marcando agora 25 graus.
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1: Pois é, charmosos. Aqui no Show de Charme da 103 FM. Olha, agora 25 graus, 5h29, boa tarde. Ô, Maria Delfina, Cauã Marley, saudade de vocês. Tempão, hein? Olha, mas é muito legal saber que vocês estão bem. Está tudo bem por aí, né? Ah, espero que sim. Forte abraço. Olha o professor Ivan Dávila. Ô, professor, tudo bem? Boa tarde.
2: Boa tarde, Iucema. Aqui é o professor Ivan do condomínio Entre Rios, do Fernando Collor. Manda um abração para todos os moradores aqui do condomínio. E desde já quero parabenizar a todas as mamães e também aqueles que ainda têm as suas mãezinhas.
1: Isso aí.
2: E que cultivem, porque quem não tem sabe a dor do amanhã.
1: Pois é. Recado dado, professor Ivan, um abraço. Oi,
3: boa
1: Carmen.
3: Noite, Iucema. Tudo bem? Você não está só, estou com você.
1: Ah, por favor.
3: Tá aqui na escuta.
1: Segura,
3: cheiro,
1: na minha mão.
3: Cheiro.
1: Um abraço pra você, Carmen. Cadê Valdemar? Tudo bem por aí? Ah, eu espero que sim, hein? Aquele abraço, abraço pra você. Ah, Maria Helena, salve Bairro Soledade.
4: Boa tarde, Iucema. Maria Helena do Bairro Soledade aqui curtindo o Show de Charme.
1: Opa.
4: E desde já, Iucema, desejar um feliz Dia das Mães para todas as mães.
1: Mães, né?
4: Inclusive pra mim, minha mãe.
1: É.
4: E pra você aí, Iucema. Tá na 103. Tá bom demais.
1: É, mãe da Gabizinha. Gente, olha só, quem apareceu por aqui? Será que tá viajando? Vamos saber? Bora.
5: Boa tarde.
1: Oi, Val. Tudo bem, Val?
5: Acabei de chegar aqui em Recife.
1: Recife?
5: Viu? Tô ligadinho no Show de Charme.
1: Opa!
5: E aí, tá chovendo em Aracaju?
1: Tá chovendo.
5: Aqui não para de chover, não.
1: Sério?
5: Viu? Tô ligadinho na 103. Quem tá na 103, tá bom demais.
1: Aqui chove, depois dá uma paradinha, daqui a pouco volta. E aí? Dali tá vendo, de avião. Aí.

Boa tarde, Usama. Passando para te desejar um feliz Dia das Mães, que amanhã você está de folga, né? E também aproveitar para desejar um feliz Dia das Mães à minha mãe, Valdeira, do Doce, aqui em Macambira, à minha esposa, à minha vida, Daniela, mãe dos meus filhotes, e à minha filha, Daiane, que é a mãe de meus netos, Luiz Miguel e a princesa Maria Luísa. Toque Zé Ramalho, por gentileza, eu ofereço a todas da minha família e aos meus filhos, né? A Debinha e o Alto, que eu já falei no restante. Porque tá na C3, tá bom demais.

0: 22.
1: Tá gostando, bebê? Tô demais. Mulher nova, bonita e carinhosa. Zé Ramalho na 103 é bom demais.
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0: Toda tarde.
1: Opa!
0: 103 FM.
1: É isso?
0: A top número 1 de todas elas.
1: Opa!
0: É dedico a todas as mães do mundo.
1: Uhum.
0: Um ótimo dia das mães, com muito carinho. Toda mãe do mundo, especial a minha, Maria.
1: Ei.
0: A minha baixinha.
1: Manda um beijo, um beijo pra sua mamãe, tá bom? Pra todas as mamães aí, tá certo? Daqui a pouquinho eu volto, hein? Com o nosso show de charme aqui na 103 FM. Um abraço, Miriam Zélia. Bora lá.
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2: 5,55.
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2: 26 graus.
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2: 26 graus em Aracaju.
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1: Ó, a Evanira Santos, lá do Mosqueiro, falou o seguinte. Boa tarde, Yusema. Boa tarde, quase boa noite. Pois é, ela disse o seguinte: tô aqui em Areia Branca, Mosqueiro, e estou amando a programação. Ó, Evanira, faz assim. Coração bate. Ó. Tá ouvindo da... ouviu daí, não foi? Um abraço a você. Eu vou tirar essa música, vou botar outra aqui, porque a Maria José tá pedindo pra cantar parabéns aqui. Aqui rapidinho, bora. Aqui agora. Quem tá fazendo aniversário? E Maria José? E você, mamãe, de um alô. Parabéns para minha neta. A minha neta é a Maria Eduarda. Acho tão lindo esse nome, né? Forte, Maria Eduarda. Maria Eduarda! É. Maria Eduarda, ela mora no povoado Sobrado. Ah, 20 anos que ela tá fazendo hoje. Nossa, que legal. 20 aninhos. Parabéns da vovó Maria José do Rosa Elze. Maria Eduarda, parabéns para você nesta data querida. Muitas felicidades, muitos anos de vida, Maria Eduarda. Tudo de bom nessa vida, menina. Que seja tu, que você tenha uma vida feliz, tá bom? Muita saúde, grandes realizações. Tá bom? Vovó tá lá, ó, desejando tudo isso e muito mais pra você. É a vovó Maria José. Parabéns! Maria Eduarda! Muito legal, né, Jonatas? John, vamos celebrar a vida. Jonatas Santos! O Jonatas tá até onde, Jonatas? Tá no João Alves, ele tá curtindo a 103. Maravilha! E você tá onde agora? Não passou por aqui, não, a pessoa? Que é isso? 3215-7300. Você lá, bora de música, bora. Henrique Juliano. Seja isso. 6 horas.
2: Bora pra seu

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1: Pois é, todos os sábados você sabe, né? Tem um quadro aqui, ó, Show de Charme Retrô. E quem participa hoje do nosso Show de Charme Retrô é ela, Delma Lima, da Barra dos Coqueiros. Oi, Delma, fala aí.
2: Oi, Iucema.
1: Oi,
2: boa tarde,
1: tudo bem?
2: Delma da Barra dos Coqueiros, tô ligadinha aqui no Show de Charme. Gostaria de desejar um feliz Dia das Mães para todas as mamães, todas as ouvintes, né? E pedir também uma música que marcou muito a minha vida. A música Talismã, do Elson.
1: Opa.
2: Tá na 103, tá bom demais.
1: Um abraço pra você, pra todo o pessoal da Barra dos Coqueiros, tá bom?
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0: Tem no Swift aqui? O show de charme.
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0: Aumente o volume. 6h27. Sabe quem vai participar hoje? É, com a gente aqui no nosso show de charme, no quadro Top 3 do ouvinte. Ela, a Marli, a nossa artesã lá do bairro Jabotiana. Fala, Marli. Fala, fala. Oi, tudo
2: Boa
0: bem?
2: Noite, Usema.
0: Boa noite.
2: Aqui quem fala é Marli Alves, do bairro Jabotiana. Aqui você fala da artesã.
0: Isso.
2: Gostaria de ouvir no show de charme, top 3 do ouvinte, as seguintes músicas.
0: Vai, tô preparado.
2: Asas Livres e Zezo, Nosso Juramento.
0: Uma.
2: Roberto Carlos, Desabafo.
0: Isso, duas.
2: E Gustavo Lima, Retrovisor.
0: Uhul.
2: Eu sei, mas eu sou muito romântica. Eu gosto dessas músicas. Obrigada. Boa noite pra todos.
0: Valeu. Vamos começar então com Asas Livres, Zezo, Nosso Juramento. Top 3 do ouvinte. Show de charme.
3: Zezo. Tamo junto. Obrigado, irmão.

0: Maravilha! Ih, gente, aí foi! Top 3 do ouvinte, show de charme! Pois é, todo sábado você tem encontro marcado aqui no show de charme, né? Começa às 5 horas da tarde. Já foi aí, ó, o quadro Música Retrô aqui do show de charme. Também o top 3 do ouvinte. Daqui a pouquinho já tem uma pessoa aqui, ó, que já escolheu a música da minha vida, tá? É, já já. Ó, deixa eu mandar um abraço. Ah, vou fazer um geralzinho. Gustavo Lima, retrovisor. Roberto Carlos, Desabafo e também Asas Livres com Zezo, Nosso Juramento. As três músicas escolhidas por ela, nossa artesã do bairro Jabotiana, a Marli Alves dos Santos. Marli, Marli, muito obrigada pela participação. Beijo grande pra você, continue aí. Artista maravilhosa, ela faz cada coisa bonita, gente. Eu fico aqui, ó. Deixa eu falar com a Sueli. Sueli! Oi, Sueli, tudo bem?
1: Boa noite, você, mas Sueli do bairro. Conto novo ligadinho, Michel e Charme. Toca pra mim a música de Zezé de Camargo Luciano, Dois Corações e Uma História. Ofereço a todos os ouvintes e a vocês da 103. E parabenizando todas as mães do mundo, né?
0: Isso.
1: Porque tá na 103, tá bom demais.
0: Ó o doguinho, assim, ó. Eu quero falar também. Pois é, não vai dar, vai dar tempo, né, pra rolar a música. Mas vou ficar te devendo, tá legal? Vou ficar te devendo porque tá quase acabando o programa. Ah, Sueli, beijo pra você. Muito obrigado pela participação. Sueli, prazer imenso. Fala o nome do doguinho aí. Vai ficar... Ó, não gostou não, hein? Não deixou o doguinho falar? Eu, hein? Ó, mande um alô para Roberto Oliva, Meire, Duque. Ó o Duque aí, ó. Tá vendo? O Duque também faz uma coisa, né? Não para não, Duque. Tá lá na praia do... Olha, tá na praia de Jatobá. Sabe? Gente que sabe curtir a vida. Roberto César Oliva, Meire e Duque. Tá bom? Ah, cadê? Não tem... Cadê o nome do doguinho, Sueli? Você não falou, menina. Queijada do Sobrado. Boa tarde, aliás, boa noite pra você, pra sua mamãe Terezinha 07 que toca, a filha Raniele. Um abraço pra toda a família aí, tá bom? Olha ela aqui, Aninha Manicure.
2: Boa noite, minha rainha.
0: Tudo bem?
2: Aqui é Ana Manicure da cidade de Laranjeira, ligadinha. Opa. No show de charme.
0: Opa, charmosa.
2: Feliz dia das mães pra você. Oh,
0: muito obrigado.
2: Pra todas as mães.
0: Todas as mamães, né?
2: Tô ligadinho aqui, show de charme.
0: Manuel, eu vi você, Manuel Jerônimo. Aqui ele, aqui, ó. Me preparando para festa 103, daqui a pouquinho, depois do top 3, aliás, do top 20 Nordeste. Ribeiro do Lorival Batista, boa noite pra você. Evanira também tá por aqui, o Jonatas também. Olha quanta gente, Delma. Tá bom, né, Delma? E Marluce, do José Conrado de Araújo. Feliz Dia das Mães pra você, em especial pra minha rainha, Valdina. Valdina, que tanto amo. Oh, que declaração maravilhosa, não é não? É, como é que é? Beethoven. Beethoven não gostou, não. Ele queria falar também. Você não deixou Beethoven falar, Sueli. Isso vai dar bronca. Vai dar bronca. É, você não deixou Beethoven falar. E ficou lá. Irado. Daqui a pouquinho tem a música da minha vida. Ih, será que vai ter história? Acho que não vai ter história, não. Porque ela falou tão rápido. É, só pediu a música. Né? Macaxeira, aquele abraço pra você. Bora de música, bora. Ale Vieira, Kleber e Cauã Foguinho. 6h41. Ah, que prazer ter você aqui. 103 FM.

0: Priscila Senna, Pablo, não me faça chorar. Não, não.
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0: Toda uma bela história. Pois é, mas hoje não contaram história pra gente. Aí vamos fazer diferente hoje? Vamos fazer diferente? Já que não teve história, vai ter música, tá bom? Uma que é a Iracema do Bairro América pediu uma música. Vamos ouvir.
2: Boa tarde, show. Boa tarde, Iracema.
0: Oi, boa tarde. Boa noite, boa tarde.
2: A gente tá falando é Iracema aqui, Iracema. Do Bairro América.
0: Salve, Bairro América.
2: Um bom sábado pra você.
0: Amém, pra todos nós.
2: Um bom show de charme.
0: Bom, obrigada.
2: Tá na 103, tá bom demais. Feliz Dia das Mães pra você e todas as mães. E eu quero a música de... De Amado Batista.
0: Ah, legal.
2: Um abraço.
0: Pra você Deus também. Proteja. Iracema, um abraço pra você também. E a Sueli tava muito afim de ouvir Dois Corações e uma História. Ela tá ao lado do Beethoven. Beethoven já tá chateado já, sabe? Então vamos fazer o seguinte: vamos rolar, dá tempo pra produção pra rolar. A produção autorizou. Então bora lá.
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0: Bora.
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0: Pra fechar aqui o nosso show de charme, Amado Batista, Princesa. E depois a gente rola aí Zezé de Camargo e Luciano. Tudo pra deixar essa moçada feliz, não é mesmo? Ah, coisa boa, coraçãozinho. Aqui, ó.

0: achando bonito, né? É. Zezé de Camargo e Luciano, Dois Corações, Uma História, que é a música da minha vida. Aham, gostou, Sueli? Gostou, Beethoven? Gostou, Iracema? Coisa boa. Gente, vou ficando por aqui com o nosso Show de Charme. Sábado que vem, a partir das 5 horas da tarde, tem mais. Claudice! Claudice Santos, lá do Rosa Elze. Isídio! Estou te vendo aqui, Isídio. Um abraço, Noel, Claudiane, aí, Maloca, Rodriguinho, Isídio Santana, Fabrício da Travessa José, a Hélio, Jardim Centenário, falou o seguinte: manda feliz aniversário para minha esposa Thelma Cristina, hein? O Conjunto Jardim, vamos comemorar na Orla de Atalaia. Um friozinho bom na Orla, né? Então, parabéns para você, Thelma Cristina. Parabéns para você, Thelminha. Parabéns para você nesta data, querida. Muitas felicidades, muitos anos de vida. Valeu, gente. Daqui a pouquinho tem Top 20 Nordeste.
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1: 10h56.
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1: 26 graus em Aracaju.
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1: 26 graus.
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1: 6h59.
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2: Oi, gente. Como sempre, você sabe, né? Depois do show de charme, a gente já emenda aí com o nosso Top 20 Nordeste. Eu quero contar muito com sua companhia, maravilhosa companhia, a partir de agora, porque chegou aquele momento que a gente ama conferir juntinhos as músicas mais tocadas em toda a região Nordeste. Pois é, tá começando o Top 20 Nordeste. E bora começar com essa música dançante. Tá pegando todo mundo e muito solicitada também pelo 32157300 aqui na 103 FM. E não vamos perder tempo, não. Vamos começar logo com a 20ª posição em ritmo dançante do Bruno Mars. A música de número 20, Adjust My.
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0: Aí foi a música de número 11. Olha onde eu tô, Ana Castela. Rolamos também aí, ó, na 12ª colocação, The Fade of Ophelia, Taylor Swift. Número 13 é a música de Calcinha Preta, Tortura. Ocupando a 14ª colocação, Forró do Futuro, Adelmário Coelho. 15ª, Não Me Faça Chorar, Priscila Senna e Pablo. Eclipse Total, Wesley Safadão, Silvane Aquino. Ocupando a 16ª colocação. 17ª posição, Quem Sente Saudade Sou Eu, Maiara e Maraíza. 18ª colocação, De Pecado, Grupo Menos é Mais e Simone Mendes. Ferrugem arrasando com Arrependidaço. 19ª colocada. E a gente continua com a música de número 10, Pela Última Vez, Grupo Menos é Mais e Natan.
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0: gosto.
1: Chegou a hora de... Vamos fazer aquele balancinho que rolamos nessa última sequência do Top 20 Nordeste. Bora! Na primeira colocação, Cadeira Cativa, Zé Neto e Cristiano. Música de número 2, Tubarões, Diego e Vitor Hugo. Na terceira posição, Admita, Matheus e Cauã, Lauana Prado. Quarta colocada, Vagabundo, Gustavo Lima e Luiz Fonsi. Na quinta posição, Champagne, Grupo Menos é Mais. Sexta colocada, Super-Homem, Nadson Ferinha. Imperfeita, ela chegou defendendo aí a sétima colocação, Bia Frazo. Essa também é muito solicitada aqui na 103 e ocupou a oitava colocação. Gustavo Lima, Retrovisor. Sua Boca Mente, Zé Felipe e Ana Castela, na nona colocação. Vou ficando por aqui com o nosso Top 20 Nordeste. Opa, mas continue aí, hein? Fazendo companhia pra Iucema, é claro. Já já tem Festa 103. Beijo.
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1: 8 e 4.
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1: 26 graus em Aracaju.
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1: É só 87.
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2: E aí, gente, preparado aí? Tá preparada? Pois é, tá começando aqui, ó. É festa, festa 103. Bora, bora. Vem pra cá, vem pra cá. Aí, você vai, posso participar? É óbvio que pode, óbvio. Tá bom? 3215-7300. Festa 103, começando a partir de agora. Seguinte, hein? O nosso colega tá aqui, ó, pra dar aqui um reforço aqui, ó. Reforça, coleguinha, reforça.
0: Vai. 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
2: Se participando, 3215-7300. Só musicão, hein? Prometo, só musicão. Agora também você pode passar por aqui. Diz assim, você tá faltando aquela música. Eu quero aquela música. Eu quero. Não sei, tem uma pessoa que fala assim. Eu não vou dizer que é o analista do Bairro América, não. A próxima música, eu quero. Não é? Não é? Então, bora, bora, bora, bora, bora, bora, bora. Deixa eu mandar um abraço a Ellen Gomes, lá de Resende, Rio de Janeiro, Gláucia Carvalho, Ponto da Asa, Salve Japãozinho, a Engeninho da Moca, em São Paulo, Mônica Santos, do Maria do Carmo. Um abraço pra você, tá? Tudo de bom. Cadê Pedrão? Edna Santos, do Bairro América, Ana Cristina, do Marcos Freire 1, Catita! Gleide Santos, aí Gleide, Léo, do Bairro Palestina, Lucileide, do Correia, eu sei lá, Correia. Oi, Joyce, Ana Alice, do Bairro América, Fabrício, que vai comemorar o aniversário da esposa lá, é, lá na Atalaia, na de Atalaia, um friozinho gostoso, sabe? Aí saindo lá do Conjunto Jardim, indo pra Atalaia, uhum, comemorar o aniversário, é óbvio, da Thelminha, Thelma Cristina, coisa boa, hein, Fabrício? Fez bonito, hein? Tereza Cristina do Alto da Jaqueira. Oi, Zé! Zé Luiz do Alto da Jaqueira também. Adelma Lima da Barra dos Coqueiros. Maravilha. E você tá onde agora, pessoa? Vem pra cá. Bora. Bora. 3215-7300. Festa 103. Pra começar, shortinho. Papazone, Pissirico. 8 e 11.
3: É mais

0: Boa noite, o Selma Santos. De hoje que eu tô arrumada, eu aqui, meu love, esperando pra começar essa festa. Olha, agora eu quero uma música de Daniel, bem animada, que é pra gente dançar, né? Bem animada mesmo. Vamos botar pra lá que é essa festa.
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2: Ah, deixa eu mandar um abraço pro pessoal que tá trabalhando na Rodoviária Velha, aí no centro de Aracaju. Flávio, um abraço a você, Flávio, todos os colegas trabalhando aí na Rodoviária Velha, tá? Muito obrigada pela companhia de sempre. Comandante Saulo Marques, boa noite, salve Mosqueiro. Cláudia Carvalho, Ponta da Asa, Japãozinho, tá sozinha não, tá muito bem acompanhada. Maridão tá aí, é, ah, tá muito bem acompanhada. Tá gostando, neném? Aí, Catita, tudo bem com você? Tá gostando aí? Festa 103, tá?
3: Boa noite, minha rainha! Opa. Catita, ouvindo Festa 103, uhul!
2: Música não para, ó. Música o tempo todo, gente. Afinal de contas, Festa 103. 8h24, boa noite.

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0: Fernandinha, filho do piseiro, três defeitos. 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
0: Deixa eu falar com você, você que diz assim: ai, Ucema, eu sou super tímido, sou super tímida, sabe? Eu não tenho vontade de entrar em contato com você agora pelo 32157300, não. Ah, não, 00, não. Não quero participar. É uma timidez. Ah, para com isso. Para com isso.
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0: Pois é, eu vi aqui a temperatura aí de vocês aí na Moca, São Paulo. O nosso amigo Geninho tá tomando vinhozinho lá na Moca, né? Diz que tá um friozinho. Eu verifiquei aqui, tá 21 graus aí. É realmente um friozinho legal, né? É, um friozinho. Agora, eu gostei daí, você ornamentou aí seu rádio. Seu radinho tá todo enfeitado. Ó, deixa eu mandar um abraço, Gênison. Oi, Gênison. Gênison, manda a localização, Gênison. Boa noite pra você também, tá? Tá certo? Tudo de bom. Tudo de bom, tudo de bom, tudo de bom. E o pessoal da Rodoviária Velha trabalhando, ó, som da 103 aí, ó. Festa 103, né, Ellen? Tá friozinho também aí, Ellen Gomes? Ó, pois é, eu captei sua mensagem, querido amigo Geninho. E para esquentar mais um pouquinho, eu sei que você tá afim de ouvir. Essa aqui? Será que é essa aqui? Ó, ó, ó. Tortura! Calcinha preta.

0: produção, para um pouquinho aí, para um pouquinho aí, que eu vou dar uma chegadinha, sabe onde? Vou ali no Coqueirão, falar com o Arthur, vou falar com Raiane de Souza do Coqueirão. Não sei se podem falar, me atender agora. Deixa eu falar com eles aqui. Deixa eu ver. Posso falar? Fala comigo, por favor.
1: Olá, eu sei, Mara, Raiane do Coqueirão, passando para desejar um dia das mães, essa mãe maravilhosa.
0: Eu.
1: Magnífica que tu és.
2: Opa. Feliz dia da mãe, eu sei, mas que Deus te abençoe. Um beijo de Arthur, sua linda.
1: Tá nas impressões demais, ela em primeiro lugar. Beijo, Selma.
0: Beijo.

Gomes, Edson Gomes, Malandrinha. 8h45. Dê uma paradinha aqui, porque eu vou dar uma, vou chegar lá na casa da Vilma agora. Ô, Vilma! A Vilma tá no José Conrado de Araújo. Vilma Mendonça. É. Ela disse assim: ai, eu sei, amor. Tá legal. Tá muito bom, sabe? Mas eu quero ouvir Joelma. Rola de Joelma. Fala. Eu quero Joelma. 8h46. 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

0: Latino. Me leva. Pra onde você tá indo agora? Aí eu digo pra você. Me leva. Pergunta, pode perguntar. Pergunta, vai. Pergunta.
1: E aí? É. Tá gostando,
0: tá
1: neném?
0: Tá gostando, neném.
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0: Pois é, festa 103 rolando. Já tem mais uma hora? Tem sim uma hora. Dá tempo pra você participar também. Tá bom? Ricardo Linhares, ele tá pensando assim, vou pedir aquela música. Não, eu tô em dúvida, né? Ó, dúvida cruel. Flávio tá no, na rodoviária velha com os colegas trabalhando aí. Mônica Santos, cadê o Mose? Cadê Pedrão? Um abraço a você, no Maria do Carmo. Vilma Mendonça, José Conrado de Araújo, Marluz do José Conrado de Araújo, aquele abraço. Rayane, Arthur, valeu, Coqueirão. Eu peguei você dançando os passinhos, tá bom, Ellen Gomes? Rezende. Geninho da Moca, e o vinho, continua? Ele continua com aquele... Ele tá tomando um vinhozinho. Bora beber.
4: Bora beber.
0: Bora beber.
4: Foi a hora.
0: Angênison, Gláucia Carvalho, Ponta da Asa, Japãozinho, nossa vizinha. Lá no Mosqueira tá o Saulo Max, comandante Saulo Max. Catita, Maria do Carmo 3, Joyce, Claudice, Isídio, aí no Rosa Elza, Josefa Xavier, do bairro Piabeta, um beijo pra você. Delma Lima, da Barra dos Coqueiros, Edna Santos, do bairro América, Ana Cristina, do Marcos Freire 1, Gleide Santos, Léo, do bairro Palestina. E você não passou por aqui ainda, né? Tô esperando você chegar. É, então venha. Daqui a pouquinho eu volto, hein? Última hora, já, aqui da... Do Festa. É uma festa. 103, bora. 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
1: 8h58.
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1: 26 graus em Aracaju.
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1: Temperatura em Aracaju, 26 graus.
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